0: Muito bem, estamos de volta. Hoje é quarta-feira. Pastor Tiago, a quarta-feira é um dia essencial na fé de um cristão para o fortalecimento, para o avivamento e o principal, Pastor Tiago, para o derramamento do Espírito Santo.
1: Quarta-feira é o dia especial, como o senhor falou, é um dia maravilhoso porque nós aprendemos mais a respeito da palavra de Deus e hoje nós vamos dar continuidade ao estudo da armadura de Deus. Nós temos aprendido muito nas últimas quartas-feiras a como nós nos defendermos dos ataques do mal, a como nós defendermos a nossa fé. Então hoje você não pode faltar de jeito nenhum.
0: Independentemente do seu crédulo religioso, independentemente da religião que você tenha, que você processe a ter, você é o nosso convidado, tá bem? Para mais informações, ligue para o SOS Espiritual 218-368-008. Acompanhe com atenção o depoimento extraordinário da Sra. Cristina Ponte, ela que foi várias vezes abusada na infância.
2: O que aconteceu com a senhora foi algo assim muito terrível, porque a senhora foi violentada sexualmente por uma pessoa da própria família, não é isso?
3: Sim, senhor. Com a idade de 7 anos eu fui abusada por uma pessoa da minha família muito próxima. Cada Natal e Ano Novo acontecia isso durante um ano que continuou. E logo em seguida, por um bruxo que a minha mãe chamava à casa, e ele também fazia abusos sexuais comigo. E depois foi um médico da família aí em Portugal. E quando eu vim cá para a França, pensando que ia fugir de todo o mal, né? Aqui na França também foi um médico de família, porque na altura eu precisava de fazer uma operação. E ele é aqui a nos ajudar a entrar num hospital para eu fazer essa cirurgia, porque não estávamos a conseguir. Então, entre aspas,
2: foi o preço que ele cobrou.
3: Foi forçada. Foi forçado. Para mim, naquela altura, era como se fosse uma troca, né?
2: Muito triste. A senhora conheceu, então, seu marido aos 17 anos?
3: Eu casei com 17 anos, eu conheci ele com 12 anos.
2: Casou aos 17. E o seu casamento como foi?
3: Senhor Bispo, quando eu casei com 17 anos, logo a seguir eu tive a minha filha, porque eu já estava grávida. E quando a minha filha nasceu, eu descobri que ela era toxicodependente. Então aí começou o meu inferno. Eu pensava que casando, que seria para ser um mar de rosas, que tudo ia ser muito bonito, porque eu ia ser independente, juntamente com o meu marido e com a minha filha, né? E foi o contrário. A partir daí começou o meu inferno, o meu fundo do poço, né? Porque ele começou a ser uma pessoa muito agressiva, ele não trabalhava, ele batia e já tínhamos dificuldades financeiras. Eu também passei por várias cirurgias aí em Portugal. Então, numa certa altura, nós decidimos ir para a França com a minha filha para fugir também a essa parte da toxicomania, para ele tentar deixar essas amizades aí e tentar também consertar aqui para recomeçarmos um casamento de novo, para ver se as coisas mudavam. Só que aqui ainda foi pior. As bagagens ainda mais pesadas elas foram. Aqui ele voltou para o mundo da droga ainda mais pesada, as drogas mais pesadas, e a um certo momento ele tentou me estrangular. Eu tomava 14 antidepressivos por dia, então eu estava completamente dopada. Aí o hospital enviou-me logo para a psiquiatria, onde estive fechada durante 2 meses e meio. Então, como eu estive fechada 2 meses e meio e meu marido era toxicodependente, me tiraram as minhas duas filhas. Puseram num lar de crianças que depois seria para dar em adoção para outras famílias. Mas durante esse tempo, esses 2 meses e meio, então eu estive completamente cortada do mundo. Eu não podia telefonar, eu não tinha visitas, e então era uma família completamente destruída.
2: Me diga uma coisa, em relação ao seu marido, como é que ficou o seu casamento? Como é que ficou o seu marido viciado?
3: Assim, então, depois, entretanto, o meu filho nasceu em 2005, não passamos a ter três filhos, e o meu marido, jogando ao futebol com o meu filho, em 2014, ele faleceu. Ele teve um arreto cardíaco jogando à bola com o meu filho, ele faleceu. Então, aí ainda foi mais o meu fundo do poço, porque eu estava inapto a trabalhar, então eu vivia de uma pensão e era o salário dele. Então eu passei só a ter essa pensão, que era mesmo muito pouco, e sustentar três filhos, fazendo de pai e de mãe ao mesmo tempo.
2: Eu fico imaginando a situação que a senhora viveu. Mas, ô dona Cristina, piorou mais ainda ou a senhora buscou uma solução? Como é que foi?
3: Assim, senhor Bispo, eu comecei a meter toda a minha dor, toda a minha pena no, nas redes sociais. Quando uma senhora no sul da França, ela começou a ver. E entrou em contacto comigo e ela falou da Igreja Universal para eu procurar ajuda numa Igreja Universal mais perto. Então eu consegui ter o contacto da sede em Paris e foi aí a primeira vez que eu fui. Era a única porta, não havia mais porta nenhuma, Senhor Bispo. Então para mim, eu falei: ou é esta, ou então eu vou continuar assim e cada vez o meu fundo do poço vai ser maior. Então quando eu saí dali, depois de ter ouvido a palestra e ter sido bem recebida por os obreiros e o pastor. E quando cheguei a casa, Senhor Bispo, eu dormi. E quando acordei de manhã, eu olhei para a mesinha de cabeceira, eu tinha lá os medicamentos. Eu dormi toda a noite. Toda a noite foi a primeira vez que eu dormi toda a noite sem trauma nenhum, sem pesadelos nenhuns. Eu dormi toda a noite como nunca tinha dormido. E a partir daí, então, eu quis saber mais e mais. A minha vida mudou completamente. Aquela jovem que não dava nada na escola, que ninguém dava nada por ela, hoje eu tenho um diploma, com 50 anos, fui para a escola, que nunca falei, nunca aprendi o francês, e fui para a escola, consegui ter o meu diploma. As minhas filhas, uma delas está casada, está vivendo aí em Portugal, estão servindo a Deus. A outra minha filha também está servindo a Deus como obreira. O meu filho também está livre dos traumas, eu também. E estou sendo bem-sucedida em todas as áreas da minha vida, mas, sobretudo, a maior riqueza que eu tenho é o Espírito Santo, que está dentro de mim, que foi ele que me tirou do fundo do poço. Uma paz dentro de mim, uma alegria, vontade de viver, nada mais de vontade de morrer, não. E de reconstruir uma nova vida, uma nova família, nem. Né?
2: Muito bem. Senhora Cristina, muito obrigado pelo seu testemunho. Que Deus abençoe muito mais a sua vida.
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5: A gente começou a querer namorar, depois eu vim a descobrir que ela estava grávida de uma outra pessoa. Levei uma decepção, que eu estava muito apegado a ela. Sentia-me frustrado e não era realizado na vida. Eu cheguei a um ponto que eu pensava assim, o que é que eu ando aqui a fazer? O meu pai e a minha mãe brigavam bastante um com o outro lá em casa. E nós víamos aquela situação, achávamos que isso que para nós também um dia ia nos interferir na nossa vida sentimental. Havia coisas que às vezes escusavam de acontecer na nossa frente, nós não éramos novos, e depois víamos isso e comecei a ficar muito revoltado, comecei também a ficar violento, também comecei a agir como via o meu pai agir com a minha mãe, e até que um dia deparei-me com uma jovem, tomei de conhecimento com ela, e a gente começou a querer namorar, depois eu vinha a descobrir que ela estava grávida de uma outra pessoa. E eu levei uma decepção, uma vida que eu estava muito apegado a ela. Foi uma vida que eu tive muito triste nessa parte. Foi uma frustração para mim. Eu comecei a refugiar-me em boates, casas noturnas. O dinheiro que eu ganhava não dava para nada. Com o dinheiro que eu ganhava, ele entrava no bolso. Quando desse por ela, já não tinha dinheiro nenhum. Ele ia todo para coisas que não era pão do mundo, não é? Toda a gente sabe que no mundo há muita coisa que brilha, mas tudo que nem costuma-se dizer a palavra diz e é verdade, nem tudo que brilha é ouro. E então eu deixava-me levar muitas vezes pela cabeça dos outros. Eu era chapéu, eu fazia dos outros os meus guias. Sentia-me frustrado e não era realizado na vida. Eu cheguei a um ponto que eu pensava assim, o que é que eu ando aqui a fazer? Na minha vida não faz sentido, eu não sou uma pessoa realizada como devo ser. Vi os meus colegas da minha idade já casados, já pais de filhos, e onde eu não tinha essa vida realizada. Não é? Sentia-me vazio, sentia-me triste, e eu fechava as portas do quarto, não queria sair para fora. Trabalhar, muitas vezes não ia trabalhar, porque eu achava que a minha vida não fazia sentido, não é? Não tinha como preencher o meu vazio. Não sabia como preencher. Achava assim, eu saio de casa, vou me sentir feliz, mas chegava a casa, deparava-me outra vez com um vazio dentro de mim. Deitava-me, chorava amargurosamente no travesseiro, ali. De manhã, e eu não tinha forças para ir trabalhar, que eu deitava muito tarde, deitava mais 3, 4 e 5 da manhã, e às vezes com algumas diretas, e eu não tinha forças para nada disso. Tinha problemas para dormir, e dormia com a luz acesa. Mesmo a dormir com a luz acesa, eu não conseguia fechar os olhos, que eu tinha medo. E cheguei a andar, às vezes de noite a pé, na rua, sem saber para onde ir, sozinho, e de olhos fechados, eu conseguia dar com o caminho e dar com a casa. E eu andava ali a sonâmbulo. E chegava à casa, deitava-me outra vez, levantava-me e não conseguia ter sono. Até que cheguei a um ponto que tive que começar a tomar uns comprimidos para dormir. Eu cheguei a tomar para aí 3, 4 meses comprimidos para dormir. Antidepressivos, ansiolíticos. Esse sofrimento durou mais ou menos para aí 10 anos. Durante 10 anos eu vivi triste, amargurado, e na realidade eu não encontrava uma porta para mim. Já havia anos a minha mãe falava-me para eu ir à igreja. Eu dizia, está bem, eu vou ver. Tu vens tarde, olha que isso não é uma vida para ti. Olha que isto e aquilo, tu um dia vejo o que está a acontecer com este jovem, com aquela jovem, tem cuidado com o que andas a fazer e tal. E depois, então, de tantas vezes que falaram, uma vez uma cunhada minha falou, olha, não queres vir à igreja connosco? Isto num sábado. Não sabe, nunca mais me esquece o dia. Então eu disse, está bem, amanhã é bom. Cheguei na Igreja Universal, num domingo, e eu ouvi a palavra que o pastor estava a dar, e eu pensei que aquela palavra é para mim que está a ser dada. Parece que alguém foi contar a minha vida ao pastor. E eu ouvi a palavra, atento, no fim da reunião, e eu saí dali diferente, sorria. Coisa que eu não tinha um sorriso para ninguém, dificilmente eu sorria, era sempre de boca fechada, dificilmente eu falava. Comecei a ter alegria, paz interior dentro de mim, dormir, isso foi a coisa que eu comecei logo a ter um bom sinal na minha vida, que eu não conseguia dormir, e graças a Deus comecei a dormir muito bem, paz dentro de mim, feliz, tranquilo. Libertei-me da medicação. Passado algum tempo, eu fui ao médico da psiquiatria com a minha mãe. O médico chegou lá, tive-me a ver, tive tudo, e disse, e fiz lá, não me lembro, como se fosse agora, pegou numa esferográfica, este não toma, este não toma, este não toma. Eram 4 ou 5 tipos de medicação, só ficou com um, em SOS, se fizesse falta. E eu não aceitei tomar a medicação porque estava a destruir a minha saúde. E eu então, não, chega, basta, não vou tomar mais. Vou colocar a minha vida nas mãos de Deus e vou confiar em Deus, e eu creio que Deus é comigo. e eu ouvia a fala do Espírito Santo, eu, como é que é isso, o Espírito Santo, eu ouvia toda a gente a fazer com as mãos no coração, a buscar, eu olhava as pessoas a fazer, eu punha-me ao lado da pessoa que buscava, eu falava até copiadamente pela pessoa que estava do meu lado, porque eu não sabia bem o que era isso, o Espírito Santo. Eu ouvia, meu Deus, eis-me aqui, meu Deus, desce com o teu Espírito, e eu falava igual, fazia igual. Quando recebi o Espírito Santo, foi uma coisa muito inexplicável. É uma coisa que a gente nem tem explicação, porque o Espírito Santo é o Consolador. Eu nunca soube o que era ter um consolo, paz dentro de mim, nunca soube o que era ter. Então, quando eu recebi o Espírito Santo, foi aí que eu senti a paz de Deus dentro de mim, o controle, o domínio próprio, o espírito de humildade, mansidão, que era o que eu queria ter, que eu nunca consegui ter na minha vida. Era indescontrolável. Então, desde que eu recebi o Espírito Santo, hoje sou uma nova pessoa. Não preciso mais sair à noite para me refugiar, para preencher o meu vazio. O meu vazio foi preenchido com o Espírito Santo. Antes eu era uma pessoa amargurada, era triste, era vazia, era triste na vida sentimental. Era uma pessoa que não era realizado. E hoje, agora, graças a Deus, tenho uma mulher que Deus me colocou nos meus caminhos. Sou pai, tenho um filho e somos muito felizes na vida sentimental, na vida amorosa, não é? E vi que Deus colocou a mulher certa nos meus caminhos. Porque o que ela faz para mim, eu também faço para ela, esforço-me para dar o melhor dela e ela também se esforça para dar o melhor de mim, não é? Então somos felizes e somos um casamento realizado. Temos o que nós precisamos, temos um carro, uma carrinha, comemos fora, se fizer falta, um melhor restaurante, temos uma vida organizada. E hoje posso dizer que Deus mudou a minha vida, o meu interior. A minha vida é o milagre de Jesus.
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7: Passados 22 anos, começam as discussões em casa. De haver inclusive era agressão. Eu saí de casa. Aí foi o desmoronar da família. A filha quis sair de casa. O meu filho enverdou nos vícios. Desde a idade dos meus 12 anos, que eu sempre tive problemas na minha vida, que para já nessa altura perdi o meu pai. Foi a minha mãe que se esforçou muito e eu tive que deixar inclusive de estudar para ajudar a minha mãe. E comecei a dizer à minha mãe, mãe, eu quero sair daqui, eu quero fazer outro tipo de vida, eu não quero estar aqui, eu tenho que trabalhar, eu tenho que... E queria ir para a França. A minha mãe não me queria deixar ir sozinha. Mas eu tanto insisti, tinha lá um irmão, a minha mãe falou com o meu irmão e fui para a França. Passados 3 anos, eu na altura tinha o namorado, que era o pai dos meus filhos, era e é o pai dos meus filhos. Então voltei para Portugal, casámos. Vivemos felizes durante 22 anos. 22 anos de felicidade, de amor, de união entre a família. Foi muito bom. Passados 22 anos, começam as discussões em casa. Discussões em casa, a pontos de haver inclusive era agressão. Eu saí de casa. Aí foi o desmoronar da família. A filha quis sair de casa. O meu filho enverdou nos vícios.
8: Comecei Comecei logo desde muito cedo, na secundária. Ainda era muito novo, devia ter para aí uns 14, 15 anos. Comecei depois a entrar aos 18 anos. Comecei a consumir drogas mais pesadas.
7: Foi um desmoronar. Foi um desmoronar porque eu perdia, por vezes, inclusive noites atrás dele, ver onde é que ele estava, com quem estava. Eu persegui-o e não entendia que não era o melhor caminho para ele voltar à realidade. O Miguel começou a dizer, mãe, temos que ir embora daqui para o outro lado, porque eles andam aí e querem me matar. E ele falava aquilo com uma certeza tão grande que parecia verdade. E o meu marido disse que era o padrasto do Miguel. Olha, eu tenho casa no Funchal, vamos embora para lá. E fomos, pegámos numa mala com as roupas e fomos para o Funchal. Passado um ano começou a mesma coisa. Vamos embora, não vês que temos que ir embora? Olha eles ali, eles vão me matar. Mas eles quem? Não vejo ninguém, não os vês ali? Não, não vejo. E foi aí que eu tomei a decisão, essa foi o fundo do poço, de tomar a decisão de lhe dizer, queres ir embora, faz-te embora, mas eu não vou mais contigo, não contes mais comigo. Aquilo doeu, doeu muito.
8: Já ninguém queria saber de mim, os amigos já afastaram-se de mim, a minha família via que eu estava num estado lastimável, tentavam arranjar soluções e não conseguiam, e eu dormia numa fábrica. Uma fábrica abandonada no meio dos ratos.
7: Era uma luta constante à procura de solução para tudo isto. E a todo lado que me diziam, vai aqui, vai ali, eu ia. O que me fez procurar a cartomante foi porque eu queria ver a situação do meu filho resolvida. Ela lá me disse que para queimar esta vela, para fazer aquela oração, e assim sucessivamente. Mas quando eu não via resultados, disse-lhe não quero mais o seu trabalho. E foi aí que ela me levou à Igreja Universal. A própria cartomante levou-me à Igreja Universal. O primeiro dia eu fui fora de uma reunião. Falei com o bispo fora de uma reunião. E eu creio na palavra do que o bispo me estava a dizer. Venha e a situação vai se resolver. E a situação vai se resolver. Durante esses 4 anos que não via resultados, houve uma altura em que numa reunião eu fui falar com o pastor. Mas o pastor ouviu-me, mas não me deu a direção do que devia fazer. Só me disse, a dona Dolores é que sabe o que é que vai fazer, porque Deus vai falar consigo. E eu fiquei a pensar, mas naquele momento Deus falou mesmo comigo e disse-me, tu não vais fazer nada mais pelo teu filho, tu vais fazer por ti. Deus falou comigo, disse-me, tu vais fazer pelo Espírito Santo, para ti.
8: Creio que Deus ouviu as orações da minha mãe, fui e comecei a ver, epá, realmente isto tem sentido, a palavra de Deus tem sentido. E eles foram a minha salvação.
7: O meu encontro com Deus foi num domingo, numa reunião. Veio uma paz que eu até hoje não encontrei em mais lado nenhum. Foi aquele momento, foi indescriminável aquele momento. Maravilhoso. Deus fez um milagre na minha vida. Deus fez mais do que um. Deu-me o Espírito Santo, que é a maior dádiva, deu uma transformação do meu filho. Tinha dívidas, as dívidas estão pagas. Estou abençoada.
0: Olha, contra fatos não existe argumentos, pastor Tiago. Inúmeras são as pessoas que acompanhamos agora que receberam o Espírito Santo. São hoje novas criaturas, os mesmos corpos, as mesmas pessoas, mas com o interior completamente transformado. E o que me chamou a atenção foi o depoimento da senhora Cristina Ponte. Ela, durante a infância, foi abusada. Conheceu a igreja, foi liberta, livre. Hoje é feliz, mas a principal vitória dela foi dentro, com o recebimento do Espírito Santo.
1: Ela foi batizada com o Espírito Santo e hoje ela é uma mulher totalmente transformada, totalmente feliz, totalmente realizada. E é isso que o Espírito Santo quer fazer no interior daqueles que estão dispostos a abrir mão das suas próprias vidas, porque elas tiveram que deixar a vida velha para trás. E quando elas abriram mão da velha vida, receberam uma nova vida. Hoje são pessoas totalmente diferentes, totalmente transformadas. Como o senhor falou, os mesmos corpos, o mesmo nome, porém um interior totalmente diferente.
0: Procure hoje, quarta-feira, um aniversário próximo de si, você vai ser ajudado. Para mais informações, ligue para o SOS Espiritual, 218-368-008. Inclusive, hoje, pastor Tiago, é feriado regional aqui na nossa Ilha da Madeira. Em quais horários o senhor vai estar em Câmara de Lobos?
9: Eu vou estar ali na estrada João Gonçalves Jarco, número 108, na Vila de Câmara de Lobos, às 9 da manhã, às 15. Porém, às 6 horas da tarde, nós teremos uma concentração de fé à noite do avivamento na Rua Doutor Brito Câmara, número 32, no Cenáculo do Funchal. Eu gostaria que você marcasse presença nesse horário.
0: Eu estarei presencialmente às 10 da manhã, tanto às 15 horas, na nossa Universal aqui de Ribeira Brava, Estrada Regional 104, próximo aqui ao Corpo de Bombeiros, próximo aqui à Segurança Social, tá certo? E nesse mesmo dia, às 18 horas, teremos a Noite do Avivamento, com toda a Ilha da Madeira, todas as igrejas estarão reunidas presencialmente no Cenáculo do Funchal, com o senhor Bispo, ali na rua Doutor Brito Câmara, número 32, próximo aqui aos bombeiros. Uma tarde especial de avivamento, de renovação, onde o poder de Deus será evidenciado na vida de todas as pessoas que participarem desse grande evento. Acompanhe esta linda faixa musical e em seguida eu retorno com todos.

0: Muito bem, estamos de volta nessa sexta-feira, Pastor Tiago. Estaremos dando continuação ao tratamento, ao trabalho fortíssimo espiritual de libertação que acontece sexta-feira com um ponto de luz branco para todas as pessoas, Pastor Tiago, que nesse exato momento nos acompanham com insônia, dores de cabeça constante, não consegue dormir, pessoas que colocam a cabeça para descansar e não consegue. Pessoas, Pastor Tiago, que nenhum remédio forte que ela toma é capaz de fazer essa pessoa dormir.
1: Ela não consegue dormir e ela não sabe o porquê. Ela vira a cabeça para um lado, vira a cabeça para o outro, toma medicação, toma remédio, toma chá. E não adianta, ela não consegue descansar. E ela vai para o trabalho com a cabeça pesada, cabeça carregada. E vem pensamentos, melhor você se matar, melhor é você tirar a sua própria vida. Meu amigo, minha amiga, não faça isso. Existe sim solução para você. Você precisa buscar ajuda. A Igreja Universal está de portas abertas para receber você e te ajudar. Nós vamos te ajudar. Você não paga nada. Você pode ter certeza que você vai ver resultados. Uma vez você vindo, já no primeiro dia, você vai ver resultados.
0: É verdade, Pastor Tiago, e essa atitude que essa pessoa tem que tomar é fazer a parte dela e procurar uma Universal próximo da casa dela, da residência dela, para que essa libertação aconteça, para que o poder de Deus seja manifestado na vida dela. E para mais informações, procure uma Universal próximo de si ou então entre em contato com o SOS Espiritual 218-368-008 e você receberá gratuitamente o ponto de luz, onde iremos estar dando para si esta orientação, tá bem? Acompanhe com atenção o depoimento da senhora Fátima Silva. Devido à morte do pai, passou a não ter vontade de viver, não dormia, bebia muito e chegou a tentar o suicídio numa ponte para atirar-se.
2: Senhora Fátima, a senhora também viveu assim, desanimada, sem acreditar em mais nada?
3: Sim, senhor bispo. Eu vivia assim, eu não tinha esperança de nada. Eu era uma pessoa que não dormia de noite, eu bebia muito, tinha vários problemas e estava desesperada, não queria acabar da minha vida. Tentei suicídio.
2: Por que a senhora pensava em suicídio?
3: Perdi o meu pai, que eu olhei por ele durante 5 anos, que ele teve um ABC. Quando ele faleceu, para mim foi muito difícil de enfrentar. E pronto, e comecei a beber e comecei a fazer coisas que não devia. E não dormia, tive 3 meses sem dormir. Nem dormia nem de dia, nem de noite. E via tudo que era ruim.
2: Tudo
3: só
2: isso
3: queria
2: depois,
3: morrer, queria desaparecer.
2: Depois da morte do seu pai.
3: Sim.
2: Bem, ele ficou quanto tempo acamado?
3: 5 anos.
2: 5 anos. E ele teve o corpo todo paralisado, não, parte do corpo, não. Como foi?
3: Ele caminhava com ajuda, mas não falava, não comia, eu tinha que lhe dar de comer, tinha que o lavar e fazer isso tudo.
2: E é a senhora que cuidava dele?
3: Sim, a minha mãe ajudava, mas éramos as duas que tomávamos conta dele.
2: 5 anos de sofrimento?
3: 5 anos.
2: Após isso ele não resistiu. Sim. E a senhora ficou num vazio muito grande.
3: Sim, sim. Uhum. E eu tentei o suicídio mesmo. Foi para cima de uma ponte onde ia passar o comboio e eu...
2: Ia se jogar?
3: Sim.
2: Já não acreditava que pudesse ser feliz?
3: Não tinha solução na minha vida.
2: Na altura que teve essa atitude, já era casado ou não era casado?
3: Era casado.
2: Já era casado?
3: Sim.
2: E... Tinha filhos?
3: Tinha.
2: E não pensou no momento... No marido, no filho?
3: Não. Não, eu até bati a porta de casa e disse que me ia matar, mas eles não se acreditavam, porque eu já costumava fazer assim, essas coisas e falar assim, e eles já não acreditavam que eu ia fazer isso.
2: Mas naquele dia que a senhora foi para a linha do comboio, era mesmo para acabar com tudo?
3: Sim, é definitivo. Mas
2: o que aconteceu naquele momento que... Mudou o seu pensamento? Alguém chegou?
3: Sim, chegou a minha filha, uma das minhas filhas à minha beira e falou um bocadinho comigo e eu já não fiz, vim embora com ela.
2: Se ela não tivesse chegado lá?
3: Tinha-me jogado.
2: Estava mesmo decidida?
3: Sim, nesse dia estava mesmo. A pôr um ponto final na minha vida.
2: Quer dizer,
3: porque já não andava a fazer nada. Para mim não, a vida não tinha sentido nenhum.
2: Ou seja, mesmo que a senhora tivesse Seu marido, a senhora tinha duas filhas?
3: São três.
2: Três, na época, na altura?
3: Na época tinha duas.
2: Então, na época tinha duas filhas, mas mesmo tendo uma família, ainda assim a senhora não queria viver.
3: Não, eu nem os queria ver à minha frente. E eu cheguei a fazer a vida negra ao meu marido. As coisas que eu falava, que eu dizia, e o casamento estava a ficar também um bocadinho... Por isso é que o meu marido já não acreditava em mim.
2: Mas um dia houve uma mudança, um dia aconteceu algo diferente, né?
3: Sim.
2: Algo que fez com que a senhora voltasse a acreditar.
3: Sim.
2: O que foi?
3: Eu tive um convite para ir à igreja e quando eu entrei, eu vou bater nesta porta, vou ver se tem solução ou não. E eu ouvi o homem de Deus a falar, que não dormisse, que ia dormir. Estava a falar sobre essas coisas. E então eu disse, se é assim, se é verdade, eu hoje quero ver se quando chegar a casa se vou dormir ou não. Eu já estou há 3 meses sem dormir, eu não dormia nem de dia nem de noite, não conseguia dormir. E nesse dia eu consegui dormir, quando cheguei a casa.
2: Já foi um sinal?
3: Sim, já foi um sinal.
2: Então, a partir daí a senhora...
3: Já não dormia há 3 meses, seu bispo.
2: A senhora continua então a frequentar as reuniões na Universal.
3: Sim, eu vou voltar lá porque lá tem solução para mim. E eu voltei, comecei a ouvir o homem de Deus a falar, comecei a pôr em prática o que ele falava e a minha vida mudou.
2: Mudou em que sentido?
3: Em tudo. Eu comecei a ter vontade de viver, não pensar mais no suicídio, eu deixei de beber, já não bebia mais, e comecei a olhar para a família de outra maneira, com outros olhos, e agarrar-me à vida. E que Deus existia realmente, existe.
2: E a senhora entregou a sua vida a Jesus?
3: Sim, entreguei, sim.
2: Recebeu o Espírito Santo?
3: Sim, sou bispo. Tenho a minha vida completamente transformada em todas as áreas.
2: Como é que está o seu casamento, o seu marido?
3: Está bem, graças a Deus.
2: As filhas?
3: Estamos todos na igreja. E está tudo.
2: Toda a família com Deus? Sim. Que bom.
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5: Eu comecei a ficar com dores de cabeça constantes, triste, já não conseguia dormir, um nervosismo que eu gritava por tudo e por nada. Começaram a aparecer muitas moedas nos vasos. Uma cobra partida ao meio. O meu nome é Palmira Rodrigues e eu fui vítima de um ritual. Casei com 19 anos. A partir desse momento, as coisas agravaram-se. Eu tinha dias que conseguia ir com a minha vida para a frente, fazer a minha vida normal, mas tinha outros dias que não suportava, uma tontura, um peso na cabeça, só queria estar deitada. Depois aconteceu que a minha casa tem quintal e nos canteiros começaram a aparecer, às vezes nós íamos trabalhar a terra, não é? E começaram a aparecer garrafas de vidro enterradas na terra. Houve outra ocasião, uma cobra partida ao meio. Tinha vasos nas escadas, começaram a aparecer muitas moedas nos vasos. Salpicos de sangue, a partir de um certo momento, que tudo se ia agravando e piorando. Comecei a ouvir vozes e a ver vultos. Pronto, aí comecei a entrar em pânico, já não conseguia dormir, era um nervosismo que eu gritava por tudo e por nada. cada vez mais tristeza, mais desanimada, até que houve uma altura que me disseram: ah, isso é bruxaria, tens que ir a uma vidente, não sei quê, não sei quantos. Eu realmente achava aquilo tudo muito estranho, e como realmente eu não tinha paz, não tinha saúde, eu queria tratar dos meus filhos, queria ir com a minha vida para a frente, e a coisa, e não ia, cada vez mais tristeza. E eu não tinha motivos, aparentemente, para ter uma vida assim, não é? Então eu ia aqui, ia ali, ali é que é bom, e lá melhorava um dia ou dois, mas aquilo voltava cada vez pior. Claro, eu estava na igreja, sempre fui católica, ia à igreja, eu falava com o padre dizia assim: ah, isso são fases da vida, tem que sofrer, Jesus também sofreu. Quer dizer, passei a minha vida naquilo. Um belo dia, houve uma amiga que me falou do centro de ajuda. Mas eu estava de uma tal maneira, já tinha andado em Fátima de joelhos, essas coisas todas, acendem velas, que eu já não acreditava em mais nada. Então fui, sempre de fé em fé, falei com o pastor me aconselhou o que é que eu devia fazer, as correntes de libertação. Ele disse logo: pois isso é, a senhora foi vítima de um ritual, de um mal, e a senhora tem que ser forte, tem que lutar. E eu fui-me libertando, aos poucos fui-me libertando, fui curada das insónias, fui da dor de cabeça, desse espírito hipertensor, que eram umas tensões horríveis, muito altas, que eu tinha que levar-me a correr para o hospital. Graças a Deus, eu hoje estou completamente livre de todas essas coisas, nunca mais vi putos, nunca mais tive dor de cabeça, nunca mais, que era horrível. Eu estava 3 dias enfiada num quarto às escuras. Hoje eu sou livre de qualquer maldição.
6: Mesmo antes do meu nascimento, a minha mãe já sofria de rituais. De repente, a minha família foi completamente destruída. Tinha ódio do meu pai. Eu queria que o meu pai morresse. Meu nome é Marlisa e a minha família foi vítima de um ritual. O meu sofrimento começou desde muito cedo, desde criança. Mesmo antes do meu nascimento, a minha mãe já sofria de rituais. Faziam bruxedos contra ela, contra a nossa família, bruxedos com o período menstrual da mulher, com sapos, tudo para afetar a minha família. Então isso atingiu diretamente a minha família. O meu pai virou a cabeça, então com isso havia agressões todos os dias contra a minha mãe, sem motivo aparente. Com isso o meu pai deixou de trabalhar e nos dar sustento para a família, então passámos dificuldades financeiras. Todo esse tipo de sofrimentos caía sobre a nossa família. Eu e os meus irmãos éramos infelizes com aquela situação. A minha mãe, que tinha tudo para ter uma vida feliz, porque nós tínhamos casa própria, tínhamos tudo para ser feliz, de repente a minha família foi completamente destruída. Atingiu o casamento dos meus pais, houve a separação. Nós vivemos numa aldeia, não é? Então a situação era insustentável, porque o meu pai, mesmo com a separação, continuava atrás da minha mãe, a bater dela, porque o meu pai chegou ao ponto de mudar, de virar a cabeça, queria ter a amante e a mulher junto na mesma casa. Então aquela situação estava fora de questão. A minha mãe veio para o Porto, para a cidade, com os filhos. E então, mesmo assim, mesmo com a separação dos meus pais, os problemas continuavam, atingindo a mesma família, porque a miséria continuava. A minha mãe trabalhava bastante, mas não chegava para sustentar a família. Eu tinha problemas na escola, não aprendia como devia de aprender, não tinha dificuldade de aprendizagem. O meu irmão mais velho revoltou-se muito. Com esse tipo de problemas, eu ganhei muito ódio do meu pai. Eu culpava todo o meu pai de toda a miséria que nós tínhamos, porque eu nunca fui feliz no meio da minha família mesmo, de avós, tios, nunca fomos felizes. E quando vim para a cidade, não era feliz, porque não tínhamos condições nenhumas, não tinha brinquedos nenhums, não tinha condições nenhuma de forma alguma. A minha mãe trabalhava muito, eu pouco vinha à minha mãe, então tudo isso eu culpava o meu pai. Não sabia o porquê, mas eu odiava o meu pai de morte. Eu queria que o meu pai morresse. Quando o meu pai tentava de vez em quando nos procurar, raramente, não é, porque isso mudou completamente a cabeça do meu pai, eu não queria ver, ou eu tinha nojo do meu pai, eu não queria estar perto do meu pai, eu tinha ódio do meu pai. E toda a minha família tinha esse sentimento em relação ao meu pai. Quando nós mudámos para o Porto, foi quando procurámos a última porta, se pode assim dizer, porque não tínhamos mais ajuda ou solução de lado nenhum, então viemos para o centro de ajuda. Começámos a participar nas reuniões de sexta-feira. Aos poucos fui vendo que aquilo que eu sentia, a tristeza profunda pelo meu pai, o ódio que eu sentia, eu culpava, que me fazia mal a mim mesmo. Então primeiro aprendi a perdoar o meu pai, a amar o meu pai como pessoa, e a ver que meu pai não era culpado daquela situação. Então, com a ajuda que eu recebi no centro de ajuda, as orientações, o acompanhamento, a minha vida foi mudando, foi transformando. eu que tinha muitos problemas comigo mesma, a tristeza, até no fundo me achava inferior aos outros, às crianças, aos adolescentes na época, hoje em dia não, nada disso. Hoje em dia eu sou principalmente restaurada. Eu sou bem, estou bem comigo mesma, eu estou bem com as pessoas ao redor, porque na altura eu não era bem nem com os outros, nem comigo mesma. Hoje não, hoje estou bem comigo, gosto de estar perto dos outros, a minha família está restaurada, somos unidos, meus irmãos não sofrem como sofriam antes, financeiramente não passo qualquer dificuldade, tenho o meu negócio próprio, a minha família está toda estabilizada, a minha vida mudou um rumo completamente diferente na altura que eu aqui cheguei. Hoje eu posso dizer que sou feliz e realizada.
0: Muito bem, estamos de volta. Contra fatos, não existe argumentos. Essas pessoas alcançaram a libertação espiritual e hoje estão livres. E a senhora Fátima, pastor Tiago, venceu o trauma, foi liberta daquele desejo de morte, de suicídio, recebeu o Espírito Santo e tudo está transformado.
1: Totalmente transformada, totalmente liberta. Hoje é uma pessoa feliz, uma pessoa alegre. E quem olha para o antes e depois nem reconhece mais ela. Muito pelo contrário, as pessoas que conhecem ela, quando vem a mudança, a transformação, elas nem acreditam os seus próprios olhos, o quão essa senhora mudou. Então o Espírito Santo transforma a pessoa como da água para o vinho. Essa mudança ela tem que acontecer e ela só é possível através do Espírito Santo.
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1: Na Vila de Câmara de Lobos, na estrada João Gonçalves Jarco, número 108, às 7h30 da manhã, às 10 da manhã, às 15 da tarde e também às 19h30.
0: 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Fico por aqui com a minha participação. Um forte abraço a todos e até a próxima oportunidade.
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0: Catarina Rocha a fazer parte desta emissão dos Laboratórios da Lister Mais. 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Vamos agora para a cidade do Porto, na Invicta. Diogo Magalhães, bem-vindo. 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
0: 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Agora o Zé Simoló, na sua rádio.

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0: 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Agora, os do Or Negro. Menina.

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3: 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Daqui a pouco há o negro fundo do rádio de pilhas do Rui Veloso para ouvir aqui na sua rádio. É esta que vai tocar. 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

0: Olha lá.
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1: São 6 horas da manhã. Vamos agora à oração do trabalhador.

Em nome do Senhor Jesus, meu Pai. Graças te damos por poder entrar em oração nessa manhã de quarta-feira, um feriado. Eu sei que muitas pessoas, meu Deus, mesmo no feriado, elas têm que trabalhar por causa das responsabilidades, elas têm que, não é, se levantar cedo e já agora estão de pé a orar. Eu peço por aqueles que estão desempregados, também por aqueles que estão doentes, acamados, enfermos, impedidos de trabalhar por causa das dores no corpo, por causa de uma enfermidade maligna que roubou a paz dessa pessoa. Ó, meu Pai, eu oro e peço, ajuda o teu povo, ajuda os que estão sofrendo. Não, o Senhor não olha para a religião, o Senhor não olha para a cor da pele, para a língua que fala. O Senhor olha para o coração, então olha para nós agora, olha para o nosso interior e vê a nossa sinceridade. Espírito Santo, eu oro e entrego todos que participam desta oração e os seus familiares também. Consagra e abençoa este copo com água, Espírito Santo. Quando nós bebemos dessa água, sejamos nós fortalecidos, abençoados pelo teu poder. Beba dessa água, minha amiga, meu amigo. Respire fundo. Graças a Deus. Não há ferrolhos e nem portas. Pode ter certeza. Cante junto com essa canção muito bonita. O nosso Deus é o nosso escudo. Daqui a pouco nós voltamos com o nosso programa. Bom dia, Madeira. Bom dia, Porto Santo.

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1: Olha, que Deus abençoe a senhora, o senhor, nesse feriado de quarta-feira. Eu sei, minha amiga, meu amigo, que você tem fé em Deus, no Deus da Bíblia, no Deus Todo-Poderoso. Esse Deus é grande, esse Deus é infinito, e Ele não tem prazer em ver o seu sofrimento, a sua dor, a sua angústia. Esse Deus, Criador dos céus e da terra, Ele quer mudar a história da sua vida. Não é porque você hoje, minha amiga, tem a realidade de dor e sofrimento que você precisa continuar essa dor e esse sofrimento para permanecer na sua vida. Não é porque a sua realidade hoje é de depressão, de misérias, de problemas, de dificuldades. Talvez você é uma pessoa que tem uma boa formação acadêmica, você é uma pessoa inteligente, capaz, mas a sua vida tem sido de falhanços. Você que sempre planeou o futuro, hoje você se vê num buraco, enfiado no fundo do poço que você nunca, em tempo algum, pensou estar. Depressões, perdas, angústias, ataques de nervos, crises de ansiedade. Você não se reconhece, é ou não é verdade? Mas esse Deus, o Todo-Poderoso,

O Deus da Bíblia, ele vai restaurar a sua vida. Porque hoje, quarta-feira, feriado, é o dia que você vai ser transformado. 18 horas, hoje, nós teremos aqui no Cenáculo do Funchal a grande reunião do avivamento. Eu faço um desafio com você que assiste esse programa. Coloque seus pés aqui hoje e nunca mais a sua vida será como tem sido. Nós vamos acompanhar o testemunho da dona Noelma Batista. Ela fala sobre isso, de como era a vida dela antes de receber o Espírito Santo, antes de ser transformada por Deus, não é? E hoje, como está? Como é que a vida dela anda? Vamos acompanhar o testemunho dela.

0: desde que eu me conheço por gente. Presenciei um casamento mal dos meus pais, que era discussões, berros, agressões, e depois tive que mudar de país. Estava na altura a viver no Brasil, viemos para Portugal, o meu pai ficou lá, sempre com muitas dificuldades, porque era sotaque, era de outro país, roupas, não me aceitavam por esses factos também, e sempre tive muitos, muitos problemas e comecei a diminuir-me. Levei isso dentro de mim, porque não era capaz, e comecei a basear-me muito na opinião dos outros. A opinião dos outros é que valia. Eu deixei de gostar de mim, deixei de ter gostos e deixei, no fundo, de ter opinião, com o que fez que eu tomasse sempre más decisões na minha vida e más escolhas. Eu tomava todas as decisões por impulso e sempre a ouvir a opinião dos outros, com que fez com que eu desistisse de bons trabalhos. No fundo, não soube analisar bem o que era bom para mim a nível de casamento. Eu queria era sair daquelas situações que eu estava a viver, então tive que recorrer a médicos, psicólogos, psicanalistas, psiquiatras, eu nem sei a quantidade de especialistas que eu procurei para me poderem ajudar, e comecei a tomar medicação, fazer testes, análises, fazer experiências de medicação. Fui diagnosticada inicialmente com depressão crónica e, com o passar dos anos, cheguei ao ponto de ser diagnosticada com bipolaridade, situação que disseram-me logo que eu nunca teria alta, nem nunca teria cura, porque aquilo ia ser para o resto da minha vida. A minha maior doença era aquele lixo todo que eu tinha dentro de mim. Dores, traumas, revoltas, ódios, e aquilo tudo dentro de mim, com a medicação, ainda me ficava mais revoltada. E depois eu tentava preencher aquilo de alguma maneira. Tornei-me impulsiva a comprar, era impulsiva a falar, a tomar as atitudes. Eu tão depressa estava feliz que me punha-me aos berros. No decorrer da minha vida, casei-me a pensar que ia melhorar a minha vida, que ia sair daquela situação de agonia e ia ficar feliz, viver o conto de fadas que na minha cabeça eu tinha criado tantos filmes que eu vi. Mas não, foi pior, piorou a situação. Numa das vezes em que eu fui aos psicólogos, há uma psicóloga em que diz que queria analisar a minha família. E foi duro. Quando ela um dia me chega, senta-me numa rica de uma poltrona, diferente do costume, para me poder dizer que eu estava a ser vítima de violência doméstica. Eu aí chorei, porque eu não queria acreditar que eu tinha chegado a essa situação. Eu não queria acreditar que eu fosse. Eu estava a viver. Eu sabia que estava qualquer coisa errado, mas não queria acreditar que fosse essa a verdade. Com essa situação toda, eu apercebi-me que realmente o meu casamento não funcionava e acabámos por nos separar. O ponto mais alto do meu sofrimento, penso que foi um dia que eu tentei me matar. Que a minha filha era pequena e eu peguei numa faca, estava na cozinha, tentei me matar. Ela, naquele momento, ela entra-me e pergunta-me o que é que eu estou a fazer. Eu fiquei tão desnorteada que eu já nem sabia, nem forças para me matar eu já tinha. Estava um sofrimento tão grande, que eu já não sabia o que é que havia de fazer mais. Eu estava tão desnorteada que um dia disse, bem, vou começar a minha vida, não sei como, mas vou abrir um negócio, porque eu queria sair daquela situação que eu estava a viver. E a solução que eu encontrei na altura foi abrir um negócio fora daquela zona onde eu vivia. E, por incrível que pareça, eu fui abrir uma loja ao lado de uma costureira, e que essa costureira era obreira da Igreja Universal. Eu estava tão mal, que ela só me fez uma pergunta. Se eu acreditava em Deus, eu fiquei ali e eu acredito. Foi aí que ela, na mesma hora, ela fechou a loja dela e levou-me até a igreja mais próxima. Depois comecei a sentir paz, alegria, tranquilidade. Chegaram a perguntar-me o que é que eu tinha. Estar tão serena, era uma diferença tão grande. Como é que eu conseguia estar tão serena, às vezes em situações complicadas? Eu não conseguia estar por baixo de ou perto das plantas, não conseguia cheirar o mar, porque eu tinha que pôr aquela medicação para a rinite. E um dia fiz o teste e cheguei à beira de uma árvore que tinha muitas florzinhas, e se eu chegasse à beira eu ficava logo toda enferida, toda cheia de borbulhinhas. E eu fiz mesmo, levei uma camisola curta e estiquei os braços, como quem diz, eu não tenho nada, não tenho nada. E não tinha. Eu, ao frequentar as reuniões, ouvi falar no Espírito Santo. Estes testemunhos eram fortes. Diziam que transformavam, que mudavam. E eu fiquei ali um bocado balançada, na dúvida. Mas com o decorrer dos dias, aquilo despertou em mim o querer também, porque eu sentia-me tão mal, tão fraca, tão inútil, tão suja, que eu também quis. E eu comecei a querer e a buscar. Se Deus dissesse que era para perdoar, eu perdoava. Se era preciso ir falar com alguém para perdoar, para limpar o coração, eu fazia tudo o que Deus me pediu, eu fazia. Às vezes eu não me apetecia, gostou. Mas eu queria tanto mudar, tanto ter aquela força, tanto ter o Espírito Santo, que eles diziam que era uma rocha, que eu fiz de tudo. De tudo para ir buscar o Espírito Santo. E às vezes contra as minhas vontades, e depois disseram que eu tinha que entregar a minha vida no altar. E eu entreguei. Custou-me um bocado porque eu tinha um bocado de orgulho. E queria fazer as coisas à minha maneira. Mas eu, quando me apercebi que a minha maneira não dava resultado, porque eu tinha olhado para trás e tudo que eu fiz à minha maneira saiu tudo errado, eu disse, não, agora vai ser a maneira de Deus. E foi algo tão forte, mas tão forte, que naquele momento eu disse, Deus, podes me levar. Porque eu estava tão leve, mas tão leve, que não dá para explicar, só mesmo quem vive. Porque depois eu passei por lutas, mas eu tinha tanta força, eu dormia, eu tinha a direção certa. Hoje, graças a Deus, eu estou curada. Estou curada da depressão, estou curada da bipolaridade, da agressividade, do mau humor, que eu era mau, até isso eu tinha. Hoje tenho um trabalho, consigo estar entre as pessoas, consigo ajudar. Consigo falar, tenho alegria dentro de mim, tenho paz, gosto de viver, gosto de mim. Eu hoje sou feliz, eu hoje estou curada, estou limpa, sou feliz. Eu hoje sou um milagre de Jesus.
1: Olha, minha amiga, meu amigo, talvez a sua realidade hoje seja como a da dona Noelma, sofrida, perdida, sem rumo, sem direção, mas você, através da sua fé, pode colocar um ponto final nesse sofrimento. Através da sua fé, você pode dar a volta por cima. Através da sua fé, você pode transformar a sua realidade. Não é porque você perdeu que você é uma pessoa perdedora. Não é porque você sofreu que você é uma pessoa sofredora. E não é porque houve falhanços e você falhou na vida que você tem essa personalidade de falhar. Não é isso. A questão aqui é de você se voltar para Deus para mudar a história da sua vida. Porque você, dentro de si, carrega esse desejo, essa vontade de viver. Você está numa situação hoje ruim, não é porque você escolheu estar nessa situação. É ou não é verdade? Porque ninguém escolhe ficar doente. É ou não é? Ninguém escolhe, por exemplo, ficar desempregado. Ninguém escolhe ficar com depressão. Ninguém escolhe estar na vida financeira com falhanços. Toda a gente quer vencer. Por que não aproveitar essa oportunidade que você tem hoje e dar essa volta por cima, e subir, e desenvolver, e alcançar os seus objetivos, superar as suas expectativas, e através dessa fé que você tem dentro de si, realizar os seus maiores sonhos. Então hoje, quarta-feira, 18 horas, a grande tarde, a grande noite do avivamento. Às 18 horas, aqui no Cenáculo do Funchal, nós vamos ter essa reunião, onde você vai participar dessa concentração de fé e milagres, essa reunião especial, essa reunião que nunca aconteceu aqui na Ilha da Madeira, que nós vamos reunir todos aqui no Cenáculo do Funchal, todos os obreiros, todos os membros, todos os grupos da igreja estarão aqui às 18 horas. E você que faz parte da Igreja Católica, da Igreja Evangélica, você que não tem religião, você é ateu, você também vai estar conosco. E nós vamos ungir você com o óleo santo, nós vamos te abençoar. Porque para isso é que nós estamos aqui, para mostrar que esse Deus Todo-Poderoso, Ele quer mudar a história da sua vida.
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3: Eu antes de receber o Espírito Santo, era uma pessoa que enervava-me com tudo. Eu chegava à casa e se achava que as coisas não estavam corretas, eu começava aos berros com toda a gente, estava-me super mal com a minha família. Eu era viciada, fumava imenso, só queria noites, só queria álcool. Era uma pessoa mesmo muito triste, não tinha nada dentro de mim. Eu era como se não existisse mesmo alegria, não existia nada dentro de mim. Eu fazia de conta em frente aos meus colegas e amigos, eu fazia de conta que era feliz, ria-me e dava aquele aspecto de que até era feliz, mas não, eu sempre fui muito infeliz, eu sempre fui uma pessoa que não gostava de mim própria, eu não tinha amor por mim, eu era uma pessoa muito triste mesmo. Então, eu quando entrei para a igreja e quando comecei a mudar, eu comecei-me a converter, porque eu vi que não havia mais nada no mundo que me fizesse que dizer que eu era feliz, como eu não era feliz, então na igreja eu tinha que encontrar a minha felicidade. E eu encontrei a minha felicidade, que foi quando eu comecei-me a converter, eu entreguei-me a Jesus. Deus falava comigo a dizer o que é que eu tinha que largar, então eu larguei as más companhias. Eu larguei tudo aquilo que eu fazia de errado. O caso de continuava a ter mágoa das pessoas, de um relacionamento que eu tive, eu tinha mágoa dele e da mãe. Então eu comecei a perdoar tudo aquilo que me fizeram de mal. E eu perdoei tudo. E foi ótimo eu saber perdoar, eu mudar a minha maneira de ser. Aquela arrogância toda que eu tinha, eu deixei de ter essa arrogância, eu deixei de ser aquela mulher mimada. Então eu tive que deixar isso tudo, eu parei. Parei de ser a pessoa que era e entreguei-me a Jesus mesmo, entreguei-me de coração, de alma mesmo a Jesus. E foi aí que a minha vida se transformou. Eu fui trabalhar e quando cheguei ao trabalho falava muito com Jesus através do pensamento, não é? Estava a falar com Jesus e estava a dizer, oh Deus, faz com que eu receba hoje o teu Espírito, eu quero receber o teu Espírito, eu tenho mesmo necessidade da tua presença, do teu Espírito dentro de mim. Então depois fui para a igreja, para a reunião. eu olhei para... Estava a falar com Jesus e disse, olha, meu Pai, esta palavra é para mim, então eu quero receber o Espírito Santo. É hoje que tenho que receber o Espírito Santo. E foi. Foi tão bom, que foi uma emoção tão grande que eu comecei a chorar tanto de alegria por ter recebido o Espírito Santo. A partir daí, a minha vida, meu Deus. Então, depois de receber o Espírito Santo, eu deixei de ser... Eu era uma mãe muito má. Era mesmo. Eu não olhava para os meus filhos com o amor de mãe que devia ter. Então, eu estava sempre a gritar com eles. E eu, neste momento, não. Eu sou o oposto. Eles estão comigo, eu sou super carinhosa com eles, eu faço tudo aquilo que eu aprendi com Jesus, com a palavra, de ler a Bíblia, e eu, então, a partir daí, comecei a transmitir aos meus filhos o quão importante era ter Jesus com eles, e dar a palavra, falar com eles acerca de Jesus, para eles também se entregarem, porque aquilo que eu sofri no mundo de andar nos vícios, todo o meu passado, eu não quero isso para os meus filhos. Então, eu comecei a puxar os meus filhos, a levar os meninos à igreja, para eles perceberem a palavra. Então, hoje a minha vida está super bem. Eu estou bem, eu tenho amor para dar. E quando vejo uma pessoa na rua, a minha vontade é chegar logo à beira dela e contar que Deus transformou a minha vida e que também transforma a vida da pessoa. E então eu faço tudo para ganhar essa alma para Jesus. A importância de ter o Espírito Santo é ótima, porque nós... Eu não digo que não temos lutas, nós todos temos lutas. Mas uma coisa é certa, por muita luta que nós tenhamos, nós temos a certeza que Jesus, que o Espírito Santo está ali connosco e que nos acalma, que nos dá estabilidade para nós resolvermos os problemas sem como antigamente, de nos exaltar, ficarmos nervosos e como é que vai ser e não conseguir dormir. O Espírito Santo não permite isso. O Espírito Santo faz com que nós sejamos diferentes. Com o Espírito Santo, nós encaramos os problemas completamente diferentes.
1: Olha, nós temos o número da central à sua disposição nesse momento. Nós temos ali pastores, homens de Deus, que vão te aconselhar, vão te orientar, vão te ajudar. Você que está desesperado e precisa de ajuda. Você que não sabe o que fazer e precisa de uma orientação. Você que é uma pessoa que precisa desabafar, até mesmo ser aconselhado, de acordo com a palavra de Deus, e não de uma opinião. Você precisa de uma direção de Deus. Pegue seu telefone e ligue na Central SOS, 218-368-008. Pode ter certeza que depois desse atendimento, depois que a palavra de Deus for te orientada, você vai tomar a decisão certa. Nós vamos falar com o pastor Flávio, que está aqui na Central SOS, na Ilha da Madeira, e ele tem ali nomes de pessoas que nos ligaram.
4: Muito bom dia, Bispo. Bom dia a todos que nos acompanham neste momento. Nós estamos aqui na nossa central de atendimento aqui da Ilha da Madeira e estamos à disposição de todas as pessoas que precisam de um conselho, precisam desabafar, precisam de oração. Nós temos pessoas capazes e dispostas para ouvir, atender e orar por todos aqueles que precisam de ajuda. Nós temos, por exemplo, o caso da senhora Maria Reis, que nos ligou de Lisboa, ela que pede oração para que Deus lhe dê força para conseguir suportar e enfrentar as humilhações que tem sofrido e nunca venha abandonar a fé. Nós estamos aqui à disposição também de pessoas que já estão na fé, mas que se veem sozinhas e precisam de apoio em oração, como também o Sr. Antônio Luiz Soares, que nos ligou do Carregado, ele que pede oração para que venha conseguir ficar na empresa e consiga evoluir na sua vida financeira. Também a Sra. Ana Silva, que nos ligou lá de Vila Real, ela pede oração por Ricardo Machado e Fátima Pires, que estão a passar por problemas no casamento e já colocaram a hipótese de divórcio. Nós estamos aqui à disposição tanto para ouvir, também para dar um conselho de acordo com aquilo que está escrito na Palavra de Deus, mas também para orar. Orar por você, amigo e amiga que está nos acompanhando neste momento e que se vê numa situação que você não vê saída, você não sabe o que fazer e se vê sem forças. Você pode ligar agora para nós vamos ouvir, vamos orar e vamos lhe ajudar. A nossa linha de apoio é o número 218-368-008, 218-368-008. Você que nos acompanha tanto daqui da Ilha da Madeira como de Portugal continental ou de toda a Europa, onde quer que você esteja, você pode ligar para nós vamos lhe ajudar.
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1: Muito obrigado, Pastor Flávio, e também a todos os voluntários. Agora eu faço um desafio com todos que nos assistem para que você, hoje, quarta-feira, esteja na Igreja Universal para você receber uma vida nova. Porque quando Deus transforma a vida de uma pessoa, não fica nada igual. Deus transforma por completo. E essa é a proposta da quarta-feira. Que o seu passado fique para trás. Que a velha criatura fique para trás. E que nasça dentro de você um novo homem, uma nova mulher, um novo ser. Porque essa é a vontade de Deus. Hoje, em todas as igrejas universal do Reino de Deus, aceda ao website igrejauniversal.pt, obtenha a morada da Igreja Universal aí na sua localidade e também os horários para você participar ainda hoje. Entretanto, se você vive aqui na Ilha da Madeira, você já sabe que nós hoje teremos 18 horas a reunião do avivamento aqui na Ilha da Madeira. Todos nós juntos estaremos aqui no Cenáculo e você é o meu convidado todo especial. Rua Doutor Brito Câmara 32, de frente à Rotunda dos Bombeiros Sapadores do Funchal. Nós juntos estaremos às 18 horas aqui no Cenáculo. E a senhora, o senhor, é o nosso convidado. Tá bem? Nós finalizamos o nosso programa de hoje. Voltaremos amanhã nesse mesmo horário. Fique bem. Que Deus abençoe a si e a sua família.
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1: Olá, muito bom dia. Que Deus ilumine. Uma ótima quarta-feira, excelente feriado para todos. É verdade, hoje, quarta-feira, feriado nacional. Que o Todo-Poderoso possa abençoar a sua vida. Hoje, dia 10 de junho, está no ar o seu programa Factos Impossíveis e estaremos juntos até bem perto das 7 horas da manhã. Todos que estão nos ouvindo pelas rádios, você que está sintonizado agora pelas rádios, Rádio Popular, Rádio Festival, Rádio Zarco, Palmeiras, Rádio Sol, você que está agora via online pela nossa aplicação, sejam todos muito bem-vindos. Fique conosco porque o programa realmente hoje, como claro, diariamente, está imperdível. Imperdível está o nosso programa e daqui a pouco nós vamos conhecer a história da dona Sílvia Cabos, ela que cresceu sem presença de pai, foi, enfim, já acometida com vários problemas espirituais quando criança. Ela vai nos contar a sua história de superação já, daqui a pouquinho, no nosso programa. Também daqui a pouco vamos à palavra do Pão Nosso para 365 dias, uma palavra que vai com certeza lhe abençoar. Vamos esse intervalo e nós já voltamos.
2: 7 motivos para vir aos sábados. Primeiro motivo: e abençoou Deus o sétimo dia. Segundo motivo: Jesus é o Senhor do sábado. Terceiro motivo: os milagres que Jesus realizou foram no sábado. Quarto motivo: assim diz o Senhor Deus, a porta do átrio interior que dá para o Oriente estará fechada durante 6 dias, que são de trabalho, mas no dia de sábado ela se abrirá. Quinto motivo: Jesus disse, mas essa casta de demônios não se expulsa senão pela oração e pelo jejum. Sexto motivo: Jesus contrariou a tradição. Enquanto todos descansavam no sábado, ele trabalhava. Sétimo motivo: sábado é o sétimo dia da semana. 7 é o número de Deus, pois é o número da perfeição. Venha neste sábado para o jejum coletivo.
1: Segundo Coríntios, capítulo 12, versículo 9, do nosso quadro do Pão Nosso para 365 dias. Fala assim: então ele diz, a minha graça te basta, porque o poder se aperfeiçoa na fraqueza. Meu amigo, hoje eu quero falar algo direto, concreto para si. Levante-se, sacuda a poeira, vá em frente, porque Deus é consigo. É quando nós estamos fracos que Deus, ele vem e então ele se aperfeiçoa nas nossas fraquezas, nos nossos erros. Você caiu, se levante, tropeçou, fique de pé, não desista, não se entregue, não sabe, se prostre, não. Deus não trabalha com quem vive prostrado. Se levante, Deus vai lhe conceder a vitória e esse é o recado do céu para si. Essas palavras que nós trazemos diariamente no programa é o recado de Deus para o seu dia. Coloque isso na tábua do seu coração. Então ele me disse, a minha graça te basta, porque o poder se aperfeiçoa na fraqueza. Creia, toda essa situação que você está passando, de alguma maneira vai cooperar para o seu bem. 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
1: Estamos de volta com todos e agora para conhecer então a história da dona Sílvia, ela que, sem mais delongas, vai nos contar em pormenores como que foi a história dela até chegar à Igreja Universal.
4: Então, nasci sem educação do pai, porque nós era muito pequenina e o meu pai abandonou a minha mãe. Entretanto, a minha mãe decidiu ir para a França, a convite das minhas tias, para ela conseguir nos dar uma vida melhor. E nós ficamos a viver com a nossa avó, que ela vivia lá na Madeira, né, onde a gente nasceu. E depois trouxe-nos para Lisboa. Ela trouxe-nos para cá, deixou-nos com uma tia para ela cuidar de nós e estudarmos. A tia fez o melhor que ela pôde, mas a gente começou a ficar muito rebelde. Eu queria fazer o que eu queria. Sempre tinha aquela resposta, ninguém é meu pai, ninguém é minha mãe. Eu via vultos, tinha sempre uma sensação de que algo estava ali e que iria me fazer mal. Lembro-me, tive um episódio em casa que eu destruí o quarto todo porque eu só queria que aquilo desaparecesse. Muito jovem, tinha sensivelmente 16 anos, eu comecei a beber álcool, foi algo que durou durante 20 anos, o tabaco igual, comecei a fumar, a fumar, a fumar, e quanto mais o tempo passava, mais nervosa eu ficava, com mais problemas eu tinha, problemas na vida sentimental, tinha depressão, quer dizer, tudo foi sendo uma bola de neve, tudo foi se... Parecia que uma coisa puxava a outra. Eu trabalhava sempre alcoolizada. Fui sair com umas amigas e nesse dia eu não estava com vontade de beber. Elas estavam lá, começaram a beber, a gente foi para uma discoteca. E eu estava, não me apetece, não estou com vontade. E eu, elas serviram-me um copo, eu não bebi, deixei lá e eu fui na casa de banho. Na volta, quando eu venho, eu dei um golo no copo, um golo, dois golos, e sentei-me. E comecei-me a sentir super estranha, comecei a sentir-me que, não que fosse desmaiar, mas que fosse apagar. E eu comecei a deixar de ver e de ouvir as vozes, comecei a ouvir as vozes de fundo e a partir dali eu não me lembro. Lembro-me, a última coisa que eu me lembro foi delas dizerem assim, olha, faz um favor, leva ela para casa. Só me lembro no dia a seguir, quando eu acordo, e apanhei um susto, ao mesmo tempo são sentimentos super estranhos, porque está ali uma pessoa que você não a conhece, não tem afinidade, não pediu para ela estar ali, sabe que aconteceu, que houve, né, que houve abuso, e eu comecei a gritar, a dizer para a pessoa sair da minha casa, e coloquei a pessoa na rua, e depois foi aquele processo de entender, tipo, o que é que me aconteceu. Quer dizer, nós estávamos ali, eu não estava vestida, não é? Então, alguma coisa aconteceu. E aquilo foi assustador. E então eu pensei assim, se eu falar, as pessoas vão me acusar. Eu guardei aquilo para mim. E é como se eu tivesse colocado lá num sítio e fica lá e ninguém tem que saber e vamos andar para a frente e tinha que reagir. E com isso tudo, com o decorrer disso tudo, com o vício do álcool, com o ambiente onde eu estava, com o abuso e com todas essas dificuldades, esses problemas, né, que vieram na bagagem desde lá atrás, eu cheguei àquele ponto que eu, tipo assim, não há uma saída. Duas ou três vezes eu fui a videntes tentar perceber o que é que se passava na minha vida, porque é que a minha vida era assim, porque é que nada dava certo. Então eu procurei ajuda médica, eu procurei ajuda de várias formas. A gente às vezes procura ajuda da forma errada, né? A gente procura ajuda no álcool, a gente procura ajuda nas amizades ou numa relação e a gente não consegue. E eu lembro-me que todas as noites eu chorava e eu dizia, Deus, o Senhor tem que me ajudar, eu não estava a trabalhar, não estava a fazer nada, eu não conseguia. ele fez através de uma pessoa que era da igreja. Ela entrou em contacto comigo, ela tinha um negócio e ela precisava de funcionárias e eu no momento, logo na hora, eu aceitei. Aquilo era longe da minha casa. Passado 2 semanas, ela fez-me convite. Ela disse, Silvia, vamos lá, vou-te levar ali a um sítio que vai-te ajudar bastante. E assim foi. No primeiro dia, quando eu cheguei à igreja, eu olhei para o logotipo. E eu disse, eu conheço isto, não de ter participado, mas pelas polémicas que existiam à volta da igreja. E quando eu cheguei, né, cá fora, eu olhei e disse, ai meu Deus, onde é que eu estou? Porque havia muita gente que falava mal da Igreja Universal, que dizia que era teatro, que tudo era dinheiro. E esses pensamentos, eles vieram, mas eu estava tão mal, tão mal, tão mal. E eu acreditei tanto na rapariga que me levou. Aliás, eu vi nela, né, no semblante dela, porque ela falava-me dos problemas dela. E como ela tinha sido ajudada e a forma como ela estava, era incrível. E eu dizia, eu quero aquilo para mim. E eu entrei, eu disse, olha, já que eu estou aqui, era como se fosse a última porta. E foi incrível. Porque quando eu não conseguia dormir, eu dormi, aquele peso que eu senti, ele saiu de cima de mim. Cada palavra eu ia consumindo, do tipo, meu Deus, eu estou aqui. E o Senhor existe mesmo, e o Senhor ouviu. Foi tudo muito rápido, a minha libertação. Ah, hoje eu não fumo, não consigo sequer lidar com o cheiro do tabaco, não bebo. Deixei de ver vultos, sentir aquele medo que eu tinha. E eu reparei nisso naturalmente. Conforme a gente vai se entregando, a gente vai sentir a diferença. Aquele vazio que a pessoa sente, ela deixa de sentir, começa a ter paz. O batismo com o Espírito Santo, eu lutei muito, tipo, eu dizia, meu Deus, eu não queria saber de nada, eu não queria saber de amizades, eu não queria saber, eu larguei tudo. Foi assim, radical, porque eu vi ali que havia a solução que em 38 anos eu não tinha. Deus tem-me abençoado, eu tenho um negócio próprio. Não há nada neste mundo mais precioso ou mais valioso do que a gente ter o Espírito Santo. E eu sou muito grata a Deus, eu estou muito feliz, tenho muita alegria de viver. E eu não consigo me ver ou viver sem Ele.
3: Sábado. O jejum coletivo para vencer as castas malignas. Em certa ocasião, levaram até aos discípulos de Jesus um jovem que, além do lunático, era mudo e surdo. Aquele caso parecia ser uma causa impossível, pois nem mesmo os discípulos do Mestre conseguiram resolver. Mestre, trouxe-te o meu filho, que tem um espírito mudo. E ele espuma e range os dentes e vai definhando. E eu disse aos teus discípulos que o expulsassem, porém não conseguiram. Jesus, além de curar aquele jovem, revelou que estava por trás daquela causa impossível. Esta casta não pode sair com coisa alguma, a não ser com oração e jejum. Por trás de toda a causa impossível, existe sempre uma casta maligna, cuja única forma de vencê-la é através da força de um jejum. Sábado, o jejum coletivo para vencer as castas malignas. Traga por escrito o problema que não tem conseguido resolver e em jejum vamos apresentá-lo a Deus. O jejum coletivo é a última porta. Jejum das causas impossíveis.
1: Só o Espírito Santo para fazer essa obra. Essa obra, como foi feita na vida da dona Silvia. Ela que trazia tanta dor, tanto sofrimento, tanta amargura, tanta coisa dentro da alma dela. Ela que estava sufocada pelos problemas, mas graças a Deus. Graças a Deus ela venceu, graças a Deus ela superou, graças a Deus ela deu a volta por cima. E tudo isso por conta da presença de Deus, tudo isso por conta do Espírito Santo. E é por esse motivo que hoje, 18 horas, nós estaremos juntos numa união de fé. Toda a Ilha da Madeira, aqui no Cenáculo da Madeira, nós vamos estar reunidos para a reunião da noite do avivamento, onde o Espírito Santo vai ser derramado, aonde haverá restauração interior, aonde haverá batismo com o Espírito Santo, aonde haverá salvação, vai ser memorável. Então, todas as igrejas estarão aqui, a Igreja de Machico, a Igreja ali de Câmara de Lobos, Ribeira Brava, Funchalum, todos vão se dirigir, todos os membros vão se dirigir aqui para o Cenáculo, e será uma concentração, algo que vai marcar, vai impactar, vai com certeza trazer um avivamento para toda a igreja. E você é o nosso convidado especial. Você que busca, você que quer isso. Então, participe conosco. É daqui a pouco, 18 horas, aliás, mais logo, 18 horas, neste dia de quarta-feira, onde nós vamos realizar essa poderosa reunião. Tá certo? Conto com todos. Entrada gratuita, o parque de estacionamento está à sua inteira disposição e você poderá então estar com todos nós nessa noite que promete ficar marcada na sua vida. Tá certo? Bem, nós vamos ficando por aqui. Foi um prazer imenso estar na sua companhia. Já sabe, a nossa morada, Rua Doutor Brito Câmara, número 32, bem em frente aos Bombeiros Sapadores. Eu quero deixar a todos com essa linda canção. Voltaremos amanhã. Então, até lá. Um forte abraço.

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1: A Universidade Lusófona e a Universidade da Madeira formalizaram uma parceria estratégica destinada a reforçar a investigação científica, a formação avançada e a transferência de conhecimento no domínio da educação. O acordo estabelece um quadro de colaboração institucional entre o Centro de Estudos Interdisciplinares em Educação e Desenvolvimento, a Unidade de Investigação da Universidade Lusófona e o Centro de Investigação em Educação da Universidade da Madeira. O Grupo Parlamentar do PS Madeira, através do deputado Vítor Freitas, entregou na Assembleia Legislativa Regional um requerimento dirigido ao Secretário Regional de Equipamentos e Infraestruturas para pedir esclarecimentos sobre os atrasos verificados no pagamento dos apoios do Programa Descarbonizar REM Submedida 3. O Serviço Regional de Proteção Civil vai testar setorialmente, no próximo dia 11 deste mês, o respectivo Plano Regional de Emergência de Proteção Civil da Madeira, com base num cenário fictício de acidente grave na Zona Franca Industrial, envolvendo substâncias perigosas.
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1: Bom dia. Sejam muito bem-vindos a mais uma edição do Começar de Novo. Eu sou Andréia Alves e vou estar consigo até às 10 da manhã, nesta quarta-feira muito especial. Hoje é 10 de junho e celebramos Portugal, a nossa história, a nossa cultura e todos os portugueses espalhados pelo mundo. Por isso, seja onde estiver, receba um abraço muito grande desta manhã cheia de música, boa disposição e orgulho em sermos portugueses. Vamos começar agora mais uma edição do programa das manhãs da vossa rádio.

tempo para esta quarta-feira, 10 de junho. Temos períodos de céu muito nublado, apresentando-se geralmente muito nublado na vertente norte da Ilha da Madeira. Teremos também possibilidade de ocorrência de precipitação fraca no final da manhã, em especial a norte da Madeira. Teremos vento entre os 30 e os 60 km horários no extremo leste e oeste da Madeira. Quanto às máximas, temos 21 para a Ponta do Sol, Machico, Porto Moniz e Ribeira Brava, máxima de 22 para a Câmara de Lobos, 24 para Funchal, 23 para São Vicente, 18 para Santana e 20 para a Ilha do Porto Santo. 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

Hoje muitos de vocês estão a descansar, a passear ou simplesmente a dormir mais um bocadinho, mas há quem esteja a trabalhar e a garantir que tudo continue a funcionar. Para todos eles, um enorme obrigado e um excelente feriado. E antes de continuarmos, sabiam que existem muitas comunidades de portugueses espalhados por 5 continentes? São milhões de portugueses descendentes que levam consigo as tradições, a língua e os sabores de Portugal. E hoje também é um dia para lembrar todos aqueles que estão longe, mas que continuam a ter Portugal no seu coração. Bom dia a vocês todos.

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7: Hoje é feriado e é boa disposição não ter a férias nem feriado. Espero que estejam bem dispostos neste dia 10 de junho. Por isso quero saber, quem é que está desse lado ou acordado por obrigação ou quem está porque o corpo já não sabe dormir até mais tarde? Ao contrário de mim, que acordo sempre cedo, sempre. Mesmo que não tenha o programa das manhãs da vossa rádio. E fica aqui uma pergunta pela manhã. Hoje é dia das comunidades portuguesas e de Portugal. E se pudessem escolher um dia para passar esta quarta-feira, onde seria? Praia, montanha, campo ou aquela esplanada perfeita para passar um dia espetacular como uma quarta-feira feriado? Pensem lá.

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1: 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Carneiro, de 21 de março a 19 de abril.
2: Carneiro, no amor, o que cala hoje fala mais alto do que tudo o que disse esta semana. Nas finanças, uma janela de oportunidade abre, mas fecha rápido. Decida antes que o momento passe. No campo espiritual, a inquietação que sente não é fraqueza. É o sinal de que algo precisa de mudar. Dica do dia: o desconforto é sempre um recado antes de ser um problema. Números da sorte: 16, 47 e 83.
1: Touro, de 20 de abril a 20 de maio.
2: Touro, no amor, se você está solteiro, alguém que parecia só paisagem, hoje começa a ter contornos. Nas finanças, um bem parado está a perder valor. Pense numa forma criativa de o ativar. No campo espiritual, a consistência que tem é rara. Hoje, reconheça o mérito próprio sem esperar que os outros o façam. Dica do dia: valorizar o que construiu é tão importante como construir. Números da sorte: 5, 38 e 79.
1: Gêmeos, de 21 de maio a 20 de junho.
2: Gêmeos, no amor, o seu par revela hoje um lado que raramente mostra. Receba sem analisar. Nas finanças, há uma fonte de rendimento à sua volta que ainda não reconheceu como tal. No campo espiritual, a mente hoje é uma porta aberta para tudo. Escolha bem o que deixa entrar. Dica do dia: nem toda informação merece espaço na cabeça. Número

0: da sorte 22, 51 e 88.
1: Caranguejo, de 21 de junho a 22 de julho.
0: Caranguejo, no amor, um pedido de desculpa sincero fecha uma ferida que já durava há tempo a mais. Nas finanças, uma oportunidade financeira chega por alguém de confiança. Ouça com atenção. No campo espiritual, o passado bate a porta com nova clareza. Não pare o prender para mostrar o quanto mudou. Dica do dia: a distância entre quem era e quem é já é uma vitória. Números da sorte 3, 29 e 67.
1: Leão, de 23 de julho a 22 de agosto.
0: Leão, no amor, se está solteiro, o charme de hoje está em ouvir e não em brilhar. Nas finanças, um projeto que os outros descartaram pode ser exatamente onde está o seu próximo ganho. No campo espiritual, há inveja disfarçada de admiração à sua volta. Celebre em silêncio e avance. Dica do dia: crescer em silêncio é a vingança mais elegante que existe. Números da sorte 18, 54 e 91.
1: Virgem, de 23 de agosto a 22 de setembro.
0: Virgem, no amor, largar a lista de requisitos por um dia pode ser o que mais surpreende. Nas finanças, o detalhe que ninguém viu foi notado por si. Confie nessa observação. Vale dinheiro. No campo espiritual, o julgamento que faz de si mesmo é mais severo do que aplicaria a qualquer amigo. Dica do dia: seja para si o juiz mais justo, não o mais duro. Números da sorte 9, 36 e 74.
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3: Bom dia!
4: E agora o tempo para esta quarta-feira, 10 de junho. Temos períodos de céu muito nublado, apresentando geralmente muito nublado na vertente norte da Ilha da Madeira. Teremos também possibilidade de ocorrência de precipitação fraca no final da manhã, em especial a norte da Madeira. Teremos vento entre os 30 e os 60 km/h no extremo leste e oeste da Madeira. Quanto às máximas, temos 21 para a Ponta do Sol, Machico, Porto Meniche e Ribeira Brava, máxima de 22 para a Câmara de Lobos, 24 para Funchal, 23 para São Vicente, 18 para Santana e 20 para a Ilha do Porto Santo. 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

0: este feriado de quarta-feira, podiam aproveitar para fazer algo que vocês gostam, como ler um livro, dar um passeio, visitar a família ou simplesmente não fazer nada durante alguns minutos. E às vezes também é o que precisamos. Eu, ao fim de semana, simplesmente existo. E hoje, como estamos a comemorar este Dia de Portugal e de Camões e das comunidades portuguesas, vocês sabiam que o dia 10 de junho foi escolhido como Dia de Portugal por estar associado à data da morte de Luís de Camões em 1580? Camões é considerado um dos maiores poetas da língua portuguesa e é o autor dos Lusíadas, uma obra que celebra os descobrimentos dos portugueses.
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E hoje que estamos nesta quarta-feira de feriado, fica aqui mais uma curiosidade para vocês. Portugal é um dos países mais antigos da Europa com fronteiras praticamente inalteradas há séculos. Pequeno em tamanho, gigante em história. Bom feriado a todos.

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3: Bom dia! Que bom é começar o dia consigo desse lado. Convosco, Andréia Alves. E começar de novo.
4: Estamos na última hora de começar de novo. Obrigada por estarem desse lado nesta manhã de feriado. É companhia sempre mais especial quando sabemos que fazemos parte do seu dia. Piada deste feriado, ainda não tinha dito, mas aqui fica ela. Qual é o cúmulo da preguiça? É levantar-se cedo num feriado para descansar mais tempo. Gostaram? Bom dia a todos, bom feriado.

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2: Estamos a caminho das 9h30 desta manhã, nesta manhã de quarta-feira. Sabia que Portugal tem mais de 900 quilómetros de costa continental? Não admira que tenhamos tantas praias maravilhosas para descobrir. E hoje deixo-lhe um desafio simples. Envie uma mensagem a alguém de quem gosta e que já não vê há algum tempo. Às vezes um pequeno gesto faz a enorme diferença. Mais uma curiosidade. Sabem o que é que não pode faltar num feriado português? Boa comida, boa companhia, boa disposição e, claro, a música do programa Começar de Novo. Bom feriado a todos, boa quarta.

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Olha, agora o tempo para esta quarta-feira, 10 de junho, temos períodos de céu muito nublado, apresentando geralmente muito nublado na vertente norte da Ilha da Madeira. Teremos também possibilidade de ocorrência de precipitação fraca no final da manhã e em especial a norte da Madeira. Teremos vento entre os 30 e os 60 km/h no extremo leste e oeste da Madeira. Quanto às máximas, temos 21 para a Ponta do Sol, Machico, Porto Meniz e Ribeira Brava, máxima de 22 para a Câmara de Lobos, 24 para Funchal, 23 para São Vicente, 18 para Santana e 20 para a Ilha do Porto Santo. 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

Estamos a terminar mais uma manhã juntos. Espero que este feriado seja aproveitado da melhor forma possível. Descanse, sorria e valorize pequenos momentos. Eles é que fazem os grandes dias. Até amanhã, às 7:30.

dia, sejam então bem-vindos à terceira edição do Agente da Minha Terra desta semana, dia 10 de junho, é verdade, dia de Camões e também das comunidades portuguesas espalhadas pelo mundo inteiro. Ora, até às 11 da manhã, por cá, vamos fazer-te companhia também com as fantásticas propostas musicais que temos reservadas para ti. Até às 11, Agente da Minha Terra, aqui na Rádio Sol, a frequência modulada 103.7 FM, que dá os bons dias à Ponta do Sol, aos Canhas e também à Madalena do Mar. Ora, iniciamos então esta emissão com a Sónia Costa, ela que traz este tema em homenagem aqui em Barreiros. Para já, vamos também ficar com os signos do zodíaco. E começamos com Carneiro, com a carta O Papa, o que significa sabedoria e amor. Ora, no campo amoroso, evita ser demasiado reservado, dá-te a conhecer aos outros. Na saúde, diminui o sal na preparação das refeições. Mantens assim a tensão arterial controlada. Cuida também da carteira com sabedoria. É no poupar que está o ganho. Ora, números da sorte, tens o 1, o 9, o 23, o 35, o 39 e o 46. Passamos a Touro, com a carta à estrela, o que significa proteção e luz. Ora, no amor, com o amor dá uma nova luz à tua relação. Combate também a monotonia. Na saúde, em jejum, toma água com gotas de limão. Assim vais desintoxicar o organismo. No dinheiro, a período favorável ao investimento, estás bem protegido. Ora, números da sorte, tens o 1, o 7, o 10, o 23, o 29 e o 45. Em frente com mais música, vamos então ficar com a atuação dos Sons do Minho em São Cupito. Também Tânia, Não Quero Ser a Chiclete, também a Cau e Cimado, You Know, e Tianica com o Vira. Este é o Gente da Minha Terra, tem um bom feriado na companhia das Rádios Madeira.

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Mais 20 minutos, amanhã de quarta-feira, dia 10 de junho de 2026. Ora, nesta edição de hoje do Gente da Minha Terra, também um bom feriadinho a meio da semana. É sempre bom para fazer aquele descanso antes também do fim de semana. É verdade, até que veio bem a calhar. Ora, ficávamos então com a atuação de Tuxa, é bom demais. Voltamos aos signos, voltamos, sim senhor, vamos até ao signo de Gêmeos, com a carta O Imperador, o que significa concretização. Ora, no amor, a harmonia reinará na tua relação afetiva. Poderás concretizar um desejo. Na saúde, faz exercício físico, dança ou ginástica. Aquilo que te der mais prazer. No dinheiro, a fase de equilíbrio financeiro descontrai. Ora, números da sorte, tens o 2, o 8, o 15, o 34, o 38 e também o 41. Vamos para Caranguejo com a carta 9 de ouro. O que significa prudência. Ora, no amor, aconselha-te com prudência antes de assumires um novo compromisso. Na saúde, melhora as digestões tomando um chá de menta após as refeições. Quanto ao dinheiro, contente nas despesas. Números da sorte, tens o 1, o 17, o 25, o 34, o 39, o 42. Passamos a Leão com a carta 10 de espadas, o que significa dor e alguma depressão. No amor, mostra à tua família o quanto é importante para ti, fortalece assim os laços. Na saúde, o teu sistema nervoso poderá andar alterado, tenta estar um pouco mais calmo. No dinheiro, a período instável, fecha os cordões à bolsa. Números de sorte, tens o 8, o 14, o 15, o 25, o 38 e o 47. Avançamos com mais música. Temos a dupla brasileira Zezé de Camargo e Luciano, ainda para ouvir também a com o tema Rústico. Também temos Agatha com o tema Deixa-te Andar. E mais à frente também teremos Alex Ferrari com Bará Bará Beré.

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Assim entramos na última meia hora da edição de hoje do Gente da Minha Terra, aqui na Rádio Sol, frequência modulada 103.7, que dá os bons dias à Ponta do Sol, aos Canhas e à Madalena do Mar, também em rsol.pt. Alex Ferrari com este Bará Beré Beré, para já também voltamos aos signos. Vamos ao signo de Virgem com a carta 7 de Espadas, o que significa novos planos e algumas interferências. Ora, no amor, clima de harmonia familiar e amorosa, entrega-te ao amor. Na saúde, poderás sofrer algum stress, recupera a calma tomando chá de valeriana. Quanto ao dinheiro, controla o teu espírito consumista. Se poupares moedas, vais amealhar notas. Ora, números da sorte, tens o 18, o 21, o 24, o 33, o 34 e também o 47. Vamos à balança. A balança, então, com a carta 7 de copas, o que significa sonhos premonitórios. No amor, revela os teus sentimentos à pessoa amada. Luta pela felicidade. Na saúde, a tendência para a tristeza. Combate saindo com os teus amigos. No dinheiro, fase favorável, traz estabilidade financeira. Ora, números da sorte, tens o 17, o 19, o 23, o 34, o 39 e também o 41. Passamos a Escorpião com a carta 10 de copas, o que significa felicidade. Ora, no amor, serás invadida por uma onda de romantismo. Na saúde, previne a anemia, incluindo na dieta, legumes de cor verde escura, como couve ou agrião. No dinheiro, a nível profissional, tudo está encaminhado. Boa sorte. Números da sorte, tens o 1, o 9, o 26, o 35, o 39 e também o 41. Voltamos e bem à música para ficarmos então com a atuação de Amado Batista e Gustavo Lima com Alucinação. Também Ana Castela é nossa convidada com Difícil Dizer Adeus e Ana Duarte com o tema Dama.

0: grande Gustavo Lima, meu amigo. Tudo bem?
1: Obrigado, Amado.
0: Que honra ter você aqui.
1: Que alegria estar com você, querido.
0: 50 anos de carreira.
1: 50 anos de carreira.
0: E você aqui, viu? Obrigado, viu?
1: Não é pra qualquer um, não. Eu espero que um dia eu possa fazer pelo menos a metade disso, irmão. Parabéns.
0: Espero que
1: eu
0: esteja lá com você.
1: Deus abençoe. Muita uma salva de palmas. Amado Batista, o nome dele. Amado, Deus te abençoe.
0: Paz, meu amigo Gustavo Lima. Obrigado.

Chegamos ao final da terceira edição da Semana do Gente da Minha Terra, aqui na Rádio Sol, da frequência modulada 103.7, que então deu uns bons dias à Ponta do Sol, aos Canhas e à Madalena do Mar, também para a nossa diáspora madeirense em rsol.pt. Ficamos então com a atuação musical de Bombocas, o tema Recaída. Também ouvimos Bianca Barros com O Que É Que Vai Dar. O que vai dar é que vamos também conhecer os últimos signos do zodíaco e também nos despedirmos por hoje. Mas amanhã, quinta-feira, entre as 10 e as 11, cá estamos de regresso para mais uma edição do GMT. Vamos a Sagitário com a carta Rainha de Paus, o que significa poder material. Ora, no amor tens de ser o teu melhor amigo, protege o teu coração da maldade alheia. Quanto à saúde, cuidado com o stress, faz meditação para relaxares. Quanto ao dinheiro, para manteres a estabilidade financeira, não gastes demais. Quem ganha um, gasta dois. Fala e pois falta-te para depois. Ora, muito bem. São os ditados da Helena Maria Martins. Maria Helena Martins, aliás. Ora, números da sorte, tens o 5, o 11, o 13, o 20, o 35 e o 48. Passamos a Capricórnio com a carta 9 de Paus, o que significa força na adversidade. No amor, vive a paixão sem medos. Se sofres de insónias, toma um chá de valeriana 30 minutos antes de dormires. Um colega poderá fazer-te um comentário pouco simpático, traz força para enfrentá-lo. Ora, números da sorte, tens o 1, o 10, o 14, o 23, o 29 e o 45. Passamos a Aquário, com a carta Valete de Paus, o que significa amizade. Ou notícias inesperadas. Podes sentir dúvidas acerca dos teus sentimentos? Conversa com um amigo. Ora, risco de problemas intestinais, come cereais integrais. Proposta de trabalho inesperada? Avalia o que é melhor para ti. Números da sorte, tens o 6, o 14, o 15, o 31 e o 38. E finalizamos com Peixes, com a carta 7 de Paus, o que significa discussão ou negociação difícil. Ora, evita discutir e traz mais estabilidade para ao teu lar. Adota também uma postura positiva perante a vida. Poderás ter de fazer também um negócio um pouco difícil. Mantém-te em alerta e tudo vai correr bem. Ora, números da sorte, tens o 9, o 11, o 13, o 24, o 28 e o 32. Ora, finalizamos então com Bruno Correia, Que Mulher É Esta? E ainda o Escalema com Chuva de Amor. Estamos de regresso amanhã entre as 10 e as 11. Às 11, hoje de quarta-feira, traz também o programa da Lister Mais, do Mangostão Mais, na Rádio Festival 98.4 FM, até bem perto ao meio-dia. Obrigado pela tua companhia, fica bem e bom feriado.

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6: 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Para já, há música para ouvir aqui na sua rádio, em português, com esta menina incrível. Chama-se Sara Correia. Quero é viver. Está a tocar. Bem-vindo.

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0: Julia B e Luan Santana também a fazer parte desta emissão sobre o mangostão dos laboratórios da Lister Mais. 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

0: José Amaro também a fazer parte desta emissão sobre o mangostão da Lister Mais. 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

0: Micael Carreira com Lucas Luco nesta emissão do Mangostão. Daqui a pouco também os Genemanos à beijo de Funaná. 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

0: Vamos agora à oração do meio-dia.
1: Pai nosso que estás nos céus, santificado seja o teu nome. Venha o teu reino, seja feita a sua vontade, aqui na terra como nos céus. O pão nosso de cada dia nos dai hoje, perdoa as nossas dívidas, assim como nós perdoamos a quem nos tem ofendido. Não nos deixes cair em tentação, mas livrai-nos do mal. Pois teu é o reino, poder e glória, para sempre. Amém. Senhor Jesus, eu peço agora a proteção, eu peço agora a força, eu peço agora a tua luz, em favor de todos os amigos ouvintes, a esta senhora que está desamparada, desesperada, sem saber o que fazer da vida por conta de tantos problemas, que essa pessoa fica um bocado atrapalhada até no que pensar, porque ela já não sabe o que fazer, porque são tantos problemas, um atrás do outro, um a seguir o outro. Este Senhor que ora conosco está sempre a perder. É sempre a perder. Ajuda eles, meu Pai, porque se o Senhor não nos socorrer, se o Senhor não nos ajudar, nós estamos perdidos. O sofrimento e a dor vão nos destruir, por isso nos ajuda. Ajuda-nos, ó Pai. Nós unimos a nossa fé nesse feriado de quarta-feira, nesse horário, para pedir o teu poder e a tua luz. Visite os que estão nos hospitais, desanimados, porque o diagnóstico tem sido sempre o pior. Visite os que estão nos presídios, lares de idosos, casas de recuperação. Meu Senhor, consagra esta água. Em o nome do Senhor Jesus, eu abençoo este copo com água. Minha amiga, meu amigo, beba, respire fundo, tenha paz, tenha luz. Graças a Deus. Eu ofereço a todos os meus amigos ouvintes essa linda canção, Chame a Deus. E daqui a pouco nós voltamos com o nosso programa Ponto de Luz.

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0: Olá, muito boa tarde a todos os amigos do programa Ponto de Luz. Hoje é dia 10 de junho, gente. Cá estamos na nossa programação, através da Rádio Popular, Zarco, Palmeira, Rádio Sol, Rádio Festival. Mesmo hoje, feriado, cá estamos com o nosso programa, porque hoje é dia de você ter um encontro com Deus. Sim, hoje é dia de avivamento. Hoje é dia de você receber a força do Espírito Santo. Olha, você sabia que o Espírito Santo é a solução para todos os seus problemas? Não existe bruxedo, feitiço, pragas, invejas, maldições que venham destruir o Espírito Santo. Sabia disso, minha amiga, meu amigo? Uma vez que você recebe o Espírito Santo, você se torna imbatível, indestrutível. Digo isso por experiência própria, respaldado pela palavra do Senhor Jesus, que disse: recebereis poder ao descer sobre vós o Espírito Santo, e também por milhões de pessoas pelo mundo afora que receberam o Espírito Santo. E hoje são como a rocha, são como colunas, são firmes, porque o Espírito Santo é a solução para a nossa vida. Todos os nossos problemas chegam ao fim, uma vez que nós recebemos o Espírito Santo. E é por isso que nós vamos acompanhar agora o testemunho da Catarina Almeida, que no ventre da mãe fizeram-lhe um bruxedo. E ela já nasceu com esse sofrimento, com essa perturbação. Fora isso, né, na escola sofreu bullying, pensamentos de suicídio, vontades frequentes de vomitar, cartomantes, enfim, uma vida miserável a Catarina sofreu. Mas hoje, ela é cheia do Espírito Santo e a vida dela mudou. Vamos acompanhar.
1: Os meus problemas começaram mesmo dentro da barriga da minha mãe, no ventre. Quiseram me matar com um feitiço, uma bruxaria. Nasci e cresci uma pessoa totalmente, pronto, perturbada.

Os meus problemas começaram mesmo dentro da barriga da minha mãe, no ventre. Quiseram me matar com um feitiço, uma bruxaria, através de um alimento. Quiseram dar à minha mãe para que eu pudesse morrer e ela ficar devastada com isso. Ou seja, não era para me atacar diretamente, mas à minha mãe. Só que esse feitiço acabou por me prejudicar a mim, porque eu nasci e cresci uma pessoa totalmente, pronto, perturbada. Começaram a aparecer vários problemas espirituais. Eu comecei a notar isso mais quando eu tinha 4 anos, a partir dos 4, onde eu já começava a entender certas coisas, a ver certas coisas, a entender, e foi aí que começou o terror, assim. Então foi quando eu, à noite, começava a ter terrores noturnos, começava a ter pesadelos, sonhava com pessoas mortas. Também comecei a ver frases a serem escritas no teto com sangue, parecia sangue, e isso começou-me a assustar muito e não sabia o que fazer. Então eu sempre acaba por gritar pela minha mãe, sempre a tentar pedir ajuda. Comecei a ser vítima de bullying, tanto verbal, física, parecia sempre toda negra em casa.

0: a minha mãe perguntava o que é que se passava e eu não tinha coragem de divulgar aquilo que estava a acontecer, com medo que podia-me acontecer também na escola. E aí começaram a surgir também o ciberbullying na internet. Comecei-me a refugiar muito na internet e acabei por ficar um pouco doente para mim mesma, não contar nada aos meus pais, sempre isolar-me no quarto. E aí começou a surgir então a ansiedade e início de uma depressão. Achava que era só um momento infeliz que eu estava a passar e que um dia iria passar, mas começaram a surgir vários pensamentos de suicídio, como tu não tens que estar aqui, se estiveres aqui vais continuar a sofrer, se morreres vai acabar tudo, toda a gente vai ficar feliz, não fazes falta. Cheguei a tomar a medicação, até tomava uma dosagem muito acima daquilo que era apropriado para a minha idade, porque chegava ao ponto de desmaiar, chegava ao ponto de não conseguir comer, de vomitar tudo que comia. Então foi assim, mesmo na escola, se eu estressava com alguma coisa, já era motivos para eu não querer ir, para eu ficar em casa, arranjar desculpas, que estava doente, só para não ter que lidar com os problemas que surgiam. Começaram a surgir momentos durante a noite em que eu tinha que, às 4 horas da manhã, mesmo 4 horas da manhã, bati ao ponto e eu tinha que me levantar para vomitar. E até estava com fome, mas quando chegava o momento de comer, eu perdia totalmente o apetite e era assim que eu andava. Então a minha mãe começou-me a levar aos hospitais, tentar entender o porquê dos sintomas que eu tinha, porque era enxaquecas constantemente, sintomas de doenças que eu ia falar, porque eu ia para a internet pesquisar, ia sempre tentando perceber o que é que estava a acontecer comigo. Mas os médicos faziam um exame e diziam assim: Catarina, não podemos dizer-te nem ajudar-te porque não consta nada. Então foi quando ela começou-me a levar para uma cartomante e aí começou a minha vida a piorar cada vez mais, porque ao ir lá, eu até pensava que saía de lá bem, não é? Que estava o meu problema resolvido, mas não. Sempre que eu voltava lá e saía de lá, a minha vida piorava 10 vezes mais. Além disso, começou a haver problemas familiares dentro de casa, entre os meus pais. Claro, eu como filha, aquilo afetava-me, era entre eles dois, mas eu ouvia muita discussão. Comecei a ganhar muita mágoa também por parte do meu pai, visto que ele não estava tão presente. E então acabei por guardar esse rancor, essa mágoa, e comecei a pensar: eu não quero isto para mim, eu não quero nunca na minha vida me casar e ter alguém que me vai tratar da mesma forma. E o meu ponto mais crítico foi eu não saber mesmo o que fazer e ter sempre aquelas vozes na minha mente que tinha mesmo que desaparecer porque ninguém ia sentir a minha falta e acabava o meu sofrimento ali. Eu cheguei à Igreja Universal através do convite de uma amiga. Ela conheceu a minha situação, começava a analisar-me no dia-a-dia porque ela tinha o seu comércio perto da minha casa e acabava por me ver passar e achar que algo não estava bem. Então foi quando ela conversou com a minha mãe e fez o convite. Quando cheguei, foi numa sexta-feira. Sou sincera, estava um pouco cética com tudo aquilo que podia acontecer porque eu já tinha ido a tantos lugares, já tinha pedido tanta ajuda e nunca encontrei. Mas quando ouvi a palavra, quando recebi a oração, eu vi uma grande mudança em mim. Nesse dia já consegui comer, já consegui dormir, já não tive medo de me deitar na minha cama, de dormir, porque já não ouvia nada, já não sentia nada, já comia normalmente e foi realmente uma noite totalmente diferente. Eu já saí diferente da igreja. Fui assistindo a todas as reuniões que me foram orientadas na altura e comecei aos poucos e poucos me libertando de todas aquelas ansiedades que eu tinha, daquela depressão, daquelas vozes que vinham sobre a minha mente. Comecei-me a aceitar mais, comecei a olhar para mim e a colocar em prática toda a palavra que nos era orientada. Ao longo do tempo, começou a surgir o desejo do Espírito Santo. Comecei a perceber o que é que eu tinha que fazer para o receber, renunciar muitas das minhas vontades, que não foi fácil. Também tive que perdoar o meu pai e todas as pessoas que me fizeram mal, limpar o meu coração de todo o ódio e toda a mágoa que eu tinha. E aí surgiu um propósito da igreja, onde eu me dediquei mais, busquei mais o Espírito Santo. Lá está, também renunciei muitas minhas vontades, fiz tudo aquilo que nos foi orientado nesse propósito a fazer. E no final eu recebi o Espírito Santo no domingo de manhã. quando o Espírito Santo veio sobre mim, eu não tinha palavras para descrever o momento. Só sei que vinha uma alegria muito grande e a vontade de anunciar Deus e Jesus, a palavra dele a toda a gente, e a vontade de dizer, eu recebi o Espírito Santo. Era aquela alegria que eu nunca tinha sentido dentro de mim, aquela paz, aquela certeza. Não foi emoção, não foi sentimento, foi certeza. Isso foi o que eu senti naquele momento. A maldição que eu tinha, que foi-me lançada desde o ventre, hoje já não existe mais, foi quebrada. A maldição que a minha mãe também tinha, a minha família, foi quebrada. Hoje somos totalmente transformados, totalmente felizes. Agora já não sou mais ansiosa, já não tenho aqueles pensamentos, já não tenho aquela depressão. Porque eu já entreguei tudo nas mãos de Deus. A minha vida é totalmente dele e ele agora é que faz parte da minha vida. É ele que faz a vontade dele acontecer. Hoje agradeço a Deus, principalmente, por me ter mostrado esta porta, que foi a Igreja Universal, e realmente eu sou um milagre de Jesus.
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2: Olha, minha amiga, meu amigo ouvinte, você que nos ouve pela primeira vez, ou se calhar você já nos acompanha há algum tempo, e você percebeu que a vida da Catarina hoje é transformada. Veja, ela se libertou da depressão. Como é que é possível uma pessoa sair da depressão? Talvez você pergunte assim, puxa, mas a depressão é uma doença que, pela medicina, a pessoa não tem cura? Sim, pela medicina, é verdade. Mas isso não significa que para Deus haja impossíveis. E a Catarina é a prova viva de que uma pessoa sai da depressão. Ah, minha amiga, meu amigo, você que está a ouvir esse programa, para o seu caso tem jeito, para você tem solução. A palavra de Deus garante a vitória. E a Catarina, que acabou de falar no seu testemunho, é prova viva de que essa palavra funciona. 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Pegue seu telefone, ligue na Central SOS 218-368-008. Nesse momento, nessa hora, agora mesmo, feriado, na hora do almoço, temos lá pessoas preparadas para poder te atender, capacitadas para te orientar. A Denise, ela ligou, ela tem passado por muitos problemas, os mais graves afetaram a vida financeira, porque ela não consegue trabalho, está bloqueada, travada. A dona Mariana pede oração pela saúde e ela tem problemas espirituais. Ela diz que vê vultos, ouve vozes. A senhora Ana, ela pede oração e ela inclui aqui o nome da filha, a Sara, e também a Cidália. Você pode ligar também agora, minha amiga, meu amigo, nesse horário, nesse feriado, cá estamos, tá bem? Você vai ser atendido por um homem, por uma mulher de Deus.
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2: Muito bem, meus amigos ouvintes. Faltam poucas horas para nós termos a noite do avivamento. Daqui a pouco, às 18 horas, juntos estaremos aqui no Cenáculo do Funchal. Todos os meus amigos ouvintes estão convidados para participar de uma reunião que vai mudar o rumo da sua vida. É, nós iremos consagrar todos os grupos, iremos abençoar todos os obreiros, iremos ungir todas as pessoas. Sim, todos serão ungidos na porta de entrada. Cada um receberá essa unção. É verdade, minha amiga, meu amigo. E você que ouve essa programação e está afastado, eu quero conversar consigo, eu quero falar com você. Você que saiu da obra porque alguém te magoou, te feriu, te humilhou, te envergonhou, falou que não devia, você viu mau exemplo, você viu traição, mentira na boca da pessoa que era suposto, né, ser santo, mas você viu erros e você ficou muito ferido, muito magoado, você foi enganado por um suposto homem de Deus, uma suposta mulher de Deus, que não te pagou, falou algo que não fez, não é verdade? Te acusou de uma mentira. Vem aqui hoje falar comigo. Eu sou o Bispo Ribeiro. Estou responsável pelo trabalho evangelístico aqui no arquipélago da Madeira e no arquipélago dos Açores. Vem ter comigo. Tenho plena convicção que você será ajudado. Hoje, 18 horas, uma reunião bem esperada, onde nós vamos receber o Espírito Santo.
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2: Muito bem, meus amigos, chegamos nos momentos finais aqui da nossa participação. Nós voltaremos amanhã, quinta-feira, ao meio-dia. Entretanto, eu não posso deixar passar a oportunidade de falar com você para não perder essa reunião que vai acontecer às 18 horas. Sim, será uma oportunidade maravilhosa. Não é feriado, você está com a sua família e dá tempo de você se preparar e vir. Especialmente você que tem saudade. Saudade da casa de Deus. Volte, porque Jesus Cristo tem saudade de você também. Cenáculo do Funchal, você já sabe onde fica. E você que me ouve pela primeira vez, vem ter comigo. Nós vamos te ajudar hoje. Rua Doutor Brito Câmara 32, de frente à rotunda dos bombeiros sapadores do Funchal. Tá bem? Nós finalizamos a nossa participação. Que Deus abençoe a todos os amigos ouvintes. Fique bem e até lá.

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3: O Presidente da República, António José Seguro, desloca-se à Madeira quinta e sexta-feira no âmbito das comemorações dos 50 anos da autonomia da Madeira e dos 40 anos da adesão de Portugal à União Europeia. Pelas 4:30 da tarde de amanhã, no Palácio de São Lourenço, irá decorrer a cerimónia de condecorações por ocasião do Dia de Portugal de Camões e das Comunidades Portuguesas. Serão homenageados o ator, encenador e produtor Eduardo Luís, a Banda Municipal de Santana e o Centro da Mãe, Associação de Solidariedade Social, pelo contributo prestado à comunidade madeirense. O PS Madeira acusa a GESBA de gastar 300 mil euros dos bananicultores em lobby em Bruxelas. Em causa, denunciam os socialistas, está um concurso público recentemente lançado pela GESBA com um valor base de 300 mil euros para defender a banana de Madeira na União Europeia. A deputada do PS, Silvia Silva, diz que o problema não é o objeto do concurso em si, mas sim o facto de já existirem entidades institucionais bem pagas pelo erário público para fazer esse mesmo trabalho, nomeadamente o Gabinete de Representação da Madeira em Bruxelas. Cristiano Ronaldo prepara-se aos 41 anos para competir no seu 6º campeonato do mundo, algo inédito na história do futebol. E além do sonho do título com Portugal, irá ter novos recordes para bater, mas também para defender. O Mundial de 2026 acontece nos Estados Unidos, Canadá e México. Este será o 6º do avançado madeirense e muito provavelmente também o último, mas neste campeonato está também o Lionel Messi da Argentina a fazer o mesmo. Em contagem decrescente para mais um Mundial, Portugal entrou hoje em campo com a Nigéria para o último encontro de preparação para este Mundial 2026.
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0: muito boa tarde. Está a sintonizar a Rádio Festival 98.4 FM. São, neste momento, 13 horas e estamos a dar início a mais uma emissão de Música Pedida. Rádio Festival em simultâneo com a Rádio Sol, a Rádio Zarco e Rádio Palmeira. A todos, muito bem-vindos e muito boa tarde.
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0: Parabéns, votos renovados de uma excelente tarde. Muito bem-vindos, caros ouvintes da nossa Ilha da Madeira, Porto Santo, Açores, Portugal Continental. E também um grande, grande abraço a todos os nossos imigrantes que nos acompanham, quer através da internet, quer através das várias plataformas digitais. Sejam todos muito bem-vindos a mais uma tarde especial aqui nas suas rádios Madeira. As rádios que levam até si alegria, música e muito boa disposição. E como sempre, como acontece nestas nossas emissões de música pedida, a partir dos estúdios da Rádio Festival 98.4 FM, estamos em simultâneo com a Rádio Sol em 103.7 FM, com a Rádio Zarco em 89.6 FM e também em simultâneo com a Rádio Palmeira em 96.1 FM. E como sempre, hoje é dia de festa, dia de partilha, é dia de amizades, porque está a começar o seu, o nosso, o vosso programa de música pedida. Vamos estar durante as próximas 4 horas juntinhos em sintonia a criar uma verdadeira festa no ar. Vocês já sabem, quem faz a escolha é você, caro ouvinte. É você que decide, que pede, que oferece uma música àquela pessoa muito especial, que dedica uma canção ao seu familiar, ao seu amigo, até mesmo ao seu vizinho e também ao seu colega de trabalho. Ou até mesmo para si próprio, porque afinal de contas todos merecemos um miminho muito especial nesta tarde de muita festa. Eu sou o Júlio Pereira e vou estar aqui durante estas 4 horinhas a vos fazer companhia. Espero que gostem da nossa música, da nossa companhia. Se está a trabalhar, já agora um bom trabalho. Se está a descansar, um bom descanso. Se está em casa, no seu sofá, a nos ouvir, um bem-aja. É desde já um muito obrigado pela vossa companhia. Esta é a nossa, a sua, a vossa, a Rádio Festival Madeira 98.4 FM. Como vos disse, em simultâneo com a Rádio Sol, Rádio Zarco e Rádio Palmeira. Um bem-aja a todos os nossos ouvintes. Muito boa tarde, Madeira. Boa tarde, mundo. E vamos iniciar o nosso programa. Desejamos que tenha uma excelente tarde na nossa companhia.
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0: E neste feriado 10 de junho de 2026 temos uma amiga ouvinte que hoje está a celebrar o seu aniversário. Por isso mesmo convido todo o vasto auditório das nossas rádios a cantarmos todos juntinhos os

José do Ribeiro Real, uma grande salva de palmas. Ela que hoje está a celebrar o seu aniversário e ao longo desta tarde irá receber muita música e também irá receber os parabéns de muitos dos seus amigos e também muitos dos seus familiares. Mas também neste feriado temos uma amiga ouvinte que também está a celebrar o seu aniversário. Por isso mesmo, vamos novamente cantar os parabéns.

Maria Alexandre, uma grande salva de palmas. Ela que hoje também está a celebrar as suas 60 primaveras. Ela que é de Santo António, mas está atualmente a residir em Bordeaux, na França. Ao longo desta tarde irá receber também muita música de todos os seus amigos e também de todos os seus familiares. Mas ainda temos também mais uma amiga que hoje está a celebrar o seu aniversário. Novamente vamos cantar todos juntinhos os

a soar a escalheta, uma grande salva de palmas. Ela que reside no Garachico e hoje está a celebrar os seus 56 aninhos. Ao longo desta tarde irá receber também muita música e os parabéns de todos os seus familiares e também de todos os seus amigos. E para abrir esta tarde musical, vamos convidar o Duo Caires para cantar, para te cantar os parabéns para todos os nossos aniversariantes de hoje.

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5: Estamos nada mais, nada menos que no Ribeiro Real, grande festa que está a acontecer por parte da Maria José do Ribeiro Real, que hoje está a celebrar mais uma primavera. É verdade, ao longo da tarde irá receber muita música e também os parabéns. A música é essa por parte de seu filho Décio, Bruno, esposa Teresa, neta Joana, Sofia, Bianca, Margarida e Maria Eduarda. Todos enviaram um grande beijinho a Maria José do Ribeiro Real com votos de um dia cheio de muita felicidade, um dia cheio de muita alegria, também com muita música. Quem também está a enviar os parabéns com muita amizade, muito carinho, muita alegria, é um grupinho de pessoas amigas que não se esqueceram deste aniversário da sua amiga Maria José do Ribeiro Real. Todos enviaram um grande abraço, um grande beijinho com votos de um dia cheio de muita alegria. Nesta grande festa da Maria José do Ribeiro Real está também a amiga Teresa Caldeira e seu esposo e toda a sua família, que não se esqueceram do aniversário desta sua amiga, por isso mesmo, com muito carinho, muita amizade, lhe envia um grande beijinho com votos de um feliz aniversário. Quem também está a participar nesta sua grande festa de aniversário da Maria José é a sua amiga Sylvie Fernandes, desde Paris, juntamente com seu esposo Agostinho e família. Todos enviar um grande beijinho a Maria José com votos de um dia cheio de muita alegria, um dia cheio de muita felicidade. De Santo António até a França, em Bordeaux, está a nossa amiga Maria Alexandra, que hoje está a celebrar as suas 60 primaveras. Ela que está em França, mas é de Santo António, está em festa. Está a receber também a música da sua querida mana Helena e também de seu mano Paulo. A música também por parte do seu filho Celso, Nora Sara e netos Lucas e Rayon. Todos enviaram um grande beijinho a Maria Alexandra com votos de um dia muito, muito feliz. No Garachico, também a celebrar as suas 56 primaveras, está a Marília Soares Calheta. Muita felicidade, muita alegria e também muita festa. A música é essa por parte da sua filha Filipa, seu esposo Denis, netas Joana e Sara, seu esposo Luís Calheta, sua filha Luísa, namorado e filho Luís Miguel. Todos enviaram um grande beijinho a Marília com votos de um dia cheio de muita felicidade. felicidade, um dia cheio de muita alegria. Estamos na Travessa do Lombo da Levada, Ribeira Brava. Nossa amiga Filipa Raquel Soares Calheta, que esteve a celebrar as suas 30 primaveras, está nos agradecimentos e desde já agradece a todos aqueles que se lembraram do seu aniversário, todos aqueles seus amigos e familiares que lhe enviaram música. Agradece com muita alegria a grande surpresa por parte da sua tia Encarnação, ao David e filhos, e também agradece ao seu marido Diniz, filha Joana e Sara, à sua tia Fernanda, marido Carlos e filho Bruno, Tiago, esposa Bianca e também filho Lucas. Agradece a todos com um grande abraço e agradece através da música.

Estamos uma vez mais no Ribeiro Real, Câmara de Lobas, à maravilhosa, fantástica festa de aniversário da Maria José do Ribeiro Real, ela que hoje está a celebrar mais uma primavera. E continua a receber os parabéns e a música com muito carinho, muita amizade por parte de seu filho Fábio Natércio, esposa Cláudia e neto Fábio Cristiano, a enviarem um grande, grande beijinho de votos de um feliz aniversário à Maria José e que este dia, sem dúvida, seja um dia inesquecível na sua vida. Quem também está a enviar um grande beijinho à Maria José do Ribeiro Real é um grupinho de pessoas muito, muito amigas que não quiseram deixar passar em branco esta data tão festiva na sua vida. Por isso mesmo, lhe enviam mais este tema musical com um grande, grande beijinho. Voltamos novamente até o Ribeiro Real. A amiga Teresa Caldeira, seu esposo e família também não se esqueceram deste dia tão especial na vida da Maria José do Ribeiro Real. Por isso mesmo, lhe envio este tema musical para animar este dia tão maravilhoso na sua vida e lhe envio também um grande beijinho com votos de um feliz aniversário. Quem também está a desejar um feliz aniversário à Maria José do Ribeiro Real é a sua grande amiga Sylvie em Paris, juntamente com seu esposo Agostinho e família. Todos enviaram um grande beijinho com votos de um feliz aniversário à Maria José, com votos de um dia muito, muito feliz. No Garachico está a Marília Soares Calheta, que hoje está a celebrar as suas 56 primaveras. Está a receber muitos parabéns e muita música por parte de seus sobrinhos, Nivalda, marido Alexandre e filho Tiago, Porfírio, esposa Sónia e filhos, Leonardo e namorada Isabela, Leandro e Margarida e Lucas e também os parabéns da tia Maria. Todos enviar um grande beijinho à Marília com votos de um feliz aniversário. De Santo António, mas em França, está a Maria Alexandra, que está a celebrar as suas 60 primaveras. Está a receber os parabéns com muito amor, muito carinho por parte da sua mana querida Helena e também da seu mano Paulo, do seu filho Celso, Nora Sara e netos Lucas e Rayon. Todos a enviar um grande beijinho à Maria com votos de um feliz aniversário. Voltamos novamente até a Travessa do Lombo da Levada Ribeira Brava aos agradecimentos por parte da Filipa Raquel Soares Calheta, que esteve a celebrar as suas 30 primaveras. E está nos agradecimentos. A agradecer uma vez mais a seu tio Alexandre, também a tia Rita e tio Orlando, à sua prima Nivalda, marido Alexandre e filho Tiago, à sua tia Maria, primo Porfírio, esposa Sónia e filhos Leonardo, Leandro, Margarida e Lucas. Também um agradecimento ao Leonardo e sua namorada Isabela, à sua sogra Lúcia, sogro Armando, filhos Diana e Ricardo, e também um agradecimento muito especial a seus pais, Marília Soares Calheta, Luís Calheta, e também um agradecimento muito especial à tia Celeste.

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5: Estamos uma vez mais no Ribeiro Real Câmara de Lobos, à grande, maravilhosa, fantástica festa de aniversário da Maria José do Ribeiro Real. Ela que hoje, neste feriado, está a celebrar mais uma primavera e continua a receber a música e os parabéns por parte da sua filha, a Andreia Carolina, marido Rui e neto Diogo. Muitas felicidades por parte da sua filhota, a Maria José, com votos de um dia muito, muito feliz, cheio de muita alegria e também cheio de muita festa. Quem também está a enviar os parabéns com muita amizade, muito carinho, muita alegria, é um grupinho de pessoas amigas que não se esqueceram deste aniversário da sua amiga Maria José do Ribeiro Real. Todos enviaram um grande abraço, um grande beijinho com votos de um dia cheio de muita alegria. Nesta grande festa da Maria José do Ribeiro Real está também a amiga Teresa Caldeira e seu esposo e toda a sua família, que não se esqueceram do aniversário desta sua amiga, por isso mesmo, com muito carinho, muita amizade, lhe envia um grande beijinho com votos de um feliz aniversário. Quem também está a participar nesta sua grande festa de aniversário da Maria José é a sua amiga Sylvie Fernandes, desde Paris, juntamente com seu esposo Agostinho e família. Todos enviar um grande beijinho a Maria José com votos de um dia cheio de muita alegria, um dia cheio de muita felicidade. De Santo António até França, em Bordeaux, está a nossa amiga Maria Alexandra, que hoje está a celebrar as suas 60 primaveras. Ela que está em França, mas é de Santo António, está em festa. Está a receber também a música da sua querida mana Helena e também de seu mano Paulo. A música também por parte do seu filho Celso, Nora Sara e netos Lucas e Rayon. Todos enviaram um grande beijinho a Maria Alexandra com votos de um dia muito, muito feliz. No Garachico, também a celebrar as suas 56 primaveras, está a Marília Soares Calheta. Muita felicidade, muita alegria e também muita festa. A música é essa por parte da sua filha Filipa, seu esposo Diniz, netas Joana e Sara, seu esposo Luís Calheta, sua filha Luísa, namorado e filho Luís Miguel. Todos enviaram um grande beijinho à Marília com votos de um dia cheio de muita felicidade, um dia cheio de muita alegria. Estamos na travessa do Lombo da Lavada, Ribeira Brava, nossa amiga Filipa Raquel Soares Calheta, que esteve a celebrar as suas 30 primaveras. Está nos agradecimentos e desde já agradece a todos aqueles que se lembraram do seu aniversário, todos aqueles seus amigos e familiares que lhe enviaram música. Agradece com muita alegria a grande surpresa por parte da sua tia Encarnação, ao David e filhos E também agradece ao seu marido Diniz, filha Joana e Sara, à sua tia Fernanda, marido Carlos e filho Bruno, Tiago, esposa Bianca e também filho Lucas. Agradece a todos com um grande abraço e agradece através da música.

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5: E ao longo destes dias, nas nossas emissões de música pedida, continuamos a dar boa música. Continuamos, pois, com o João Quintino a nos dar baile, nos dar boa música com novos temas musicais. E agora vem aí mais uma nova música de João Quintino.

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1: Mais parabéns chegam até ao Ribeiro Real, a grande festa de aniversário da Maria José. Muitas felicidades, ela que hoje está a celebrar com muita alegria mais uma primavera e continua também a receber a música e os parabéns por parte de seu filho Luís Alexandre, o Alex, esposa Tânia e netos Laura Isabel, Alex Júnior, Luana e também Martinho no Reino Unido. Todos a felicitar a Maria José com um grande beijinho, votos de um feliz aniversário. Quem também está a enviar os parabéns com muita amizade, muito carinho, muita alegria, é um grupinho de pessoas amigas que não se esqueceram deste aniversário da sua amiga Maria José do Ribeiro Real. Todos a enviar um grande abraço, um grande beijinho com votos de um dia cheio de muita alegria. Nesta grande festa da Maria José do Ribeiro Real está também a amiga Teresa Caldeira e seu esposo e toda a sua família, que não se esqueceram do aniversário desta sua amiga, por isso mesmo, com muito carinho, muita amizade, lhe envio um grande beijinho com votos de um feliz aniversário. Quem também está a participar nesta sua grande festa de aniversário da Maria José é a sua amiga Sylvie Fernandes, desde Paris, juntamente com seu esposo Agostinho e família. Todos enviar um grande beijinho à Maria José com votos de um dia cheio de muita alegria, um dia cheio de muita felicidade. De Santo António até a França, em Bordeaux, está a nossa amiga Maria Alexandra, que hoje está a celebrar as suas 60 primaveras. Ela que está em França, mas é de Santo António, está em festa. Está a receber também a música da sua querida mana Helena e também de seu mano Paulo. A música também por parte do seu filho Celso, Nora Sara e netos Lucas e Rayon. Todos enviaram um grande beijinho à Maria Alexandra com votos de um dia muito, muito feliz. No Garachico, também a celebrar as suas 56 primaveras, está a Marília Soares Calheta. Muita felicidade, muita alegria e também muita festa. A música é essa por parte da sua filha Filipa, seu esposo Diniz, netas Joana e Sara, seu esposo Luís Calheta, sua filha Luísa, namorado e filho Luís Miguel. Todos enviaram um grande beijinho à Marília com votos de um dia cheio de muita felicidade, um dia cheio de muita alegria. Estamos na Travessa do Lombo da Lavada, Ribeira Brava, nossa amiga Filipa Raquel Soares Calheta, que esteve a celebrar as suas 30 primaveras. Está nos agradecimentos e desde já agradece a todos aqueles que se lembraram do seu aniversário, todos aqueles seus amigos e familiares que lhe enviaram música. Agradece com muita alegria a grande surpresa por parte da sua tia Encarnação, ao David e filhos, e também agradece ao seu marido Diniz, filha Joana e Sara, à sua tia Fernanda, marido Carlos e filho Bruno, Tiago, esposa Bianca e também filho Lucas. Agradece a todos com um grande abraço e agradece através da música.

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1: E prontos, meus amigos, chegamos ao término desta primeira hora deste nosso programa de hoje de música pedida. Já sabem, logo a seguir às 14 horas, voltamos com mais 60 minutos de muita boa música, muita alegria, boa disposição. Queremos uma vez mais enviar aquele grande, grande abraço a todos aqueles que nos escutam, quer através da Rádio Festival, quer através da Rádio Sol, Zarco ou Palmeira. Um grande abraço também a todos aqueles que nos ouvem através das várias plataformas digitais. Um grande abraço a todos vocês. Votos de uma excelente tarde.

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4: Pois bem, meus amigos, estamos prontos para mais uma horinha deste seu programa favorito de música pedida nas suas rádios Madeira. Já sabe, desde os estúdios da Rádio Festival 98.4 FM, estamos em simultâneo, como sempre, com a Rádio Sol em 103.7 FM. Estamos também em simultâneo com a Rádio Zargo em 89.6 FM, com a Rádio Palmeira em 96.1 FM. E sem dúvida será mais 60 minutos de boa música, muita alegria, boa disposição como sempre. Queremos enviar novamente um grande, grande abraço a todos os nossos imigrantes espalhados pelos quatro cantinhos do mundo que fazem das nossas rádios a sua companhia favorita. Tenha uma excelente tarde na nossa companhia. Divirtam-se onde quer que esteja. Quer na estrada, no trabalho, em casa a descansar. Esperando sempre que estejam a ter uma excelente tarde na nossa companhia. Já sabe, vamos juntinhos, lado a lado, até bem pertinho às 17 horas. Até lá, muita música, boa companhia. Já sabem, 4 horas de uma tarde recheada de sucessos e as suas músicas favoritas. Boa tarde a todos e desde já um muito obrigado pela vossa companhia.
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4: Continuamos nesta tarde maravilhosa no Ribeiro Real, Câmara de Lobos. A Maria José, que está a celebrar mais uma primavera e continua também a receber música e os parabéns de um casal de amigos do Canício, a Fátima Mendonça, esposo Rui Mendonça, filha Érica Catarina, marido e filho. Todos enviaram um grande beijinho com votos de um feliz aniversário com mais este bonito tema musical. Quem também está a enviar um grande beijinho à Maria José do Ribeiro Real é um grupinho de pessoas muito, muito amigas que não quiseram deixar passar em branco esta data tão festiva na sua vida. Por isso mesmo, lhe enviam mais este tema musical com um grande, grande beijinho. Voltamos novamente até ao Ribeiro Real, a amiga Teresa Caldeira, seu esposo e família também não se esqueceram deste dia tão especial na vida da Maria José do Ribeiro Real. Por isso mesmo lhe envio este tema musical para animar este dia tão maravilhoso na sua vida e lhe envio também um grande beijinho com votos de um feliz aniversário. Quem também está a desejar um feliz aniversário à Maria José do Ribeiro Real é a sua grande amiga Sylvie em Paris, juntamente com seu esposo Agostinho e família. Todos enviaram um grande beijinho com votos de um feliz aniversário à Maria José, com votos de um dia muito, muito feliz. No Garachico está a Marília Soares Calheta, que hoje está a celebrar as suas 56 primaveras. Está a receber muitos parabéns e muita música por parte de seus sobrinhos Nivalda, marido Alexandre e filho Tiago, Porfírio, esposa Sónia e filhos Leonardo e namorada Isabela, Leandro e Margarida e Lucas, e também os parabéns da tia Maria. Todos enviar um grande beijinho à Marília com votos de um feliz aniversário. De Santo António, mas em França, está a Maria Alexandra, que está a celebrar as suas 60 primaveras. Está a receber os parabéns com muito amor, muito carinho, por parte da sua mana querida Helena e também da sua mano Paulo, do seu filho Celso, Nora Sara e netos Lucas e Rayon. Todos a enviar um grande beijinho à Maria com votos de um feliz aniversário. Voltamos novamente até à Travessa do Lombo da Levada Ribeira Brava aos agradecimentos por parte da Filipa Raquel Soares Calheta, que esteve a celebrar as suas 30 primaveras. E está nos agradecimentos. A agradecer uma vez mais a seu tio Alexandre, também à tia Rita e tio Orlando, à sua prima Nivalda, marido Alexandre e filho Tiago, à sua tia Maria, primo Porfírio, esposa Sónia e filhos Leonardo, Leandro, Margarida e Lucas. Também um agradecimento ao Leonardo e sua namorada Isabela, à sua sogra Lúcia, sogro Armando, filhos Diana e Ricardo, e também um agradecimento muito especial a seus pais, a Marília Soares Calheta, Luís Calheta, e também um agradecimento muito especial à tia Celeste Pestana.

Voltamos novamente até o Ribeiro Real Câmara de Lobos, maravilhosa festa de aniversário da Maria José, que hoje está a celebrar mais uma primavera. E continua a receber os parabéns com muito amor e carinho por parte da sua amiga Nélia do Canício e filha Madalena. Todos enviaram um grande beijinho com votos de um dia muito feliz e com mais este bonito tema musical. Quem também está a enviar um grande beijinho à Maria José do Ribeiro Real é um grupinho de pessoas muito, muito amigas que não quiseram deixar passar em branco esta data tão festiva na sua vida. Por isso mesmo, enviam mais este tema musical com um grande, grande beijinho. Voltamos novamente até o Ribeiro Real. A amiga Teresa Caldeira, seu esposo e família também não se esqueceram deste dia tão especial na vida da Maria José do Ribeiro Real. Por isso mesmo, lhe enviam este tema musical para animar este dia tão maravilhoso na sua vida e lhe enviam também um grande beijinho com votos de um feliz aniversário. Quem também está a desejar um feliz aniversário à Maria José do Ribeiro Real é a sua grande amiga Sylvie em Paris, juntamente com seu esposo Agostinho e família. Todos enviaram um grande beijinho com votos de um feliz aniversário à Maria José com votos de um dia muito, muito feliz. No Garachico está a Marília Soares Calheta, que hoje está a celebrar as suas 56 primaveras. Está a receber muitos parabéns e muita música por parte de seus sobrinhos Nivalda, marido Alexandre e filho Tiago, Porfírio, esposa Sónia e filhos Leonardo e namorada Isabela, Leandro e Margarida e Lucas, e também os parabéns da tia Maria. Todos enviar um grande beijinho à Marília com votos de um feliz aniversário. De Santo António, mas em França, está a Maria Alexandra, que está a celebrar as suas 60 primaveras. Está a receber os parabéns com muito amor, muito carinho, por parte da sua mana querida Helena e também da seu mano Paulo, do seu filho Celso, Nora Sara e netos Lucas e Rayon. Todos a enviar um grande beijinho à Maria com votos de um feliz aniversário. Voltamos novamente até a Travessa do Lombo da Levada Ribeira Brava aos agradecimentos por parte da Filipa Raquel Soares Calheta, que esteve a celebrar as suas 30 primaveras. E está nos agradecimentos. A agradecer uma vez mais a seu tio Alexandre, também a tia Rita e tio Orlando, a sua prima Nivalda, marido Alexandre e filho Tiago, a sua tia Maria, primo Porfírio, esposa Sónia e filhos Leonardo, Leandro, Margarida e Lucas. Também um agradecimento ao Leonardo e sua namorada Isabela, à sua sogra Lúcia, sogro Armando, filhos Diana e Ricardo, e também um agradecimento muito especial a seus pais, a Marília Soares Calheta, Luís Calheta, e também um agradecimento muito especial à tia Celeste Pestana.

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7: Estamos nada mais nada menos que no Ribeiro Real. Grande festa que está a acontecer por parte da Maria José do Ribeiro Real, que hoje está a celebrar mais uma primavera. É verdade, ao longo da tarde irá receber muita música e também os parabéns. A música é essa por parte de seu filho Décio, Bruno, esposa Teresa, neta Joana, Sofia, Bianca, Margarida e Maria Eduarda. Todos enviaram um grande beijinho a Maria José do Ribeiro Real, com votos de um dia cheio de muita felicidade, um dia cheio de muita alegria também, com muita música. Quem também está a enviar os parabéns com muita amizade, muito carinho, muita alegria, é um grupinho de pessoas amigas que não se esqueceram deste aniversário da sua amiga Maria José do Ribeiro Real. Todos enviaram um grande abraço, um grande beijinho, com votos de um dia cheio de muita alegria. Nesta grande festa da Maria José do Ribeiro Real está também a amiga Teresa Caldeira e seu esposo e toda a sua família, que não se esqueceram do aniversário desta sua amiga. Por isso mesmo, com muito carinho, muita amizade, lhe envia um grande beijinho com votos de um feliz aniversário. Quem também está a participar nesta sua grande festa de aniversário da Maria José é a sua amiga Sylvie Fernandes, desde Paris, juntamente com seu esposo Agostinho e família. Todos enviar um grande beijinho a Maria José com votos de um dia cheio de muita alegria, um dia cheio de muita felicidade. De Santo António até a França, em Bordeaux, está a nossa amiga Maria Alexandra, que hoje está a celebrar as suas 60 primaveras. Ela que está em França, mas é de Santo António, está em festa. Está a receber também a música da sua querida mana Helena e também de seu mano Paulo. A música também por parte do seu filho Celso, Nora Sara e netos Lucas e Rayon. Todos enviaram um grande beijinho a Maria Alexandra com votos de um dia muito, muito feliz. No Garachico, também a celebrar as suas 56 primaveras, está a Marília Soares Calheta. Muita felicidade, muita alegria e também muita festa. A música é essa por parte da sua filha Filipa, seu esposo Denis, netas Joana e Sara, seu esposo Luís Calheta, sua filha Luísa, namorado e filho Luís Miguel. Todos enviar um grande beijinho à Marília, com votos de um dia cheio de muita felicidade, um dia cheio de muita alegria. Estamos na travessa do Lombo da Levada, Ribeira Brava, a nossa amiga Filipa Raquel Soares Quilheta, que esteve a celebrar as suas 30 primaveras. Está nos agradecimentos e desde já agradece a todos aqueles que, se lembraram do seu aniversário, todos aqueles seus amigos e familiares que lhe enviaram música. Agradece com muita alegria a grande surpresa por parte da sua tia Encarnação, ao David e filhos, e também agradece ao seu marido Diniz, filha Joana e Sara, à sua tia Fernanda, marido Carlos e filho Bruno, Tiago, esposa Bianca e também filho Lucas. Agradece a todos com um grande abraço e agradece através da música.

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5: Estamos uma vez mais no Ribeiro Real, Câmara de Lobos, à maravilhosa, fantástica festa de aniversário da Maria José do Ribeiro Real, ela que hoje está a celebrar mais uma primavera. E continua a receber os parabéns e a música com muito carinho, muita amizade por parte de seu filho Fábio Natércio, esposa Cláudia e neto Fábio Cristiano, a enviarem um grande, grande beijinho de votos de um feliz aniversário à Maria José e que este dia, sem dúvida, seja um dia inesquecível na sua vida. Quem também está a enviar um grande beijinho à Maria José do Ribeiro Real é um grupinho de pessoas muito, muito amigas que não quiseram deixar passar em branco esta data tão festiva na sua vida. Por isso mesmo, enviam mais este tema musical com um grande, grande beijinho. Voltamos novamente até o Ribeiro Real. A amiga Teresa Caldeira, seu esposo e família também não se esqueceram deste dia tão especial na vida da Maria José do Ribeiro Real. Por isso mesmo, lhe envio este tema musical para animar este dia tão maravilhoso na sua vida e lhe envio também um grande beijinho com votos de um feliz aniversário. Quem também está a desejar um feliz aniversário à Maria José do Ribeiro Real é a sua grande amiga Sylvie em Paris, juntamente com seu esposo Agostinho e família. Todos enviaram um grande beijinho com votos de um feliz aniversário à Maria José, com votos de um dia muito, muito feliz. No Garachico está a Marília Soares Calheta, que hoje está a celebrar as suas 56 primaveras. Está a receber muitos parabéns e muita música por parte de seus sobrinhos, Nivalda, marido Alexandre e filho Tiago, Porfírio, esposa Sónia e filhos, Leonardo e namorada Isabela, Leandro e Margarida e Lucas, e também os parabéns da tia Maria. Todos enviar um grande beijinho à Marília com votos de um feliz aniversário. De Santo António, mas em França, está a Maria Alexandra, que está a celebrar as suas 60 primaveras. Está a receber os parabéns com muito amor, muito carinho, por parte da sua mana querida Helena e também da seu mano Paulo, do seu filho Celso, Nora Sara e netos Lucas e Rayon. Todos a enviar um grande beijinho à Maria com votos de um feliz aniversário. Voltamos novamente até a Travessa do Lombo da Levada Ribeira Brava aos agradecimentos por parte da Filipa Raquel Soares Calheta, que esteve a celebrar as suas 30 primaveras. E está nos agradecimentos. A agradecer uma vez mais a seu tio Alexandre, também à tia Rita e tio Orlando, à sua prima Nivalda, marido Alexandre e filho Tiago, à sua tia Maria, primo Porfírio, esposa Sónia e filhos Leonardo, Leandro, Margarida e Lucas. Também um agradecimento ao Leonardo e sua namorada Isabela, à sua sogra Lúcia, sogro Armando, filhos Diana e Ricardo, e também um agradecimento muito especial a seus pais, Marília Soares Calheta, Luís Calheta, e também um agradecimento muito especial à tia Celeste Pestana.

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8: Estamos uma vez mais no Ribeiro Real Camas Lobos, à grande, maravilhosa, fantástica festa de aniversário da Maria José do Ribeiro Real. Ela que hoje, neste feriado, está a celebrar mais uma primavera e continua a receber a música e os parabéns por parte da sua filha, a Andreia Carolina, marido Rui e neto Diogo. Muitas felicidades por parte da sua filhota, a Maria José, com votos de um dia muito, muito feliz, cheio de muita alegria e também cheio de muita festa. Quem também está a enviar os parabéns com muita amizade, muito carinho, muita alegria, é um grupinho de pessoas amigas que não se esqueceram deste aniversário da sua amiga Maria José do Ribeiro Real. Todos enviaram um grande abraço, um grande beijinho com votos de um dia cheio de muita alegria. Nesta grande festa da Maria José do Ribeiro Real está também a amiga Teresa Caldeira e seu esposo e toda a sua família, que não se esqueceram do aniversário desta sua amiga, por isso mesmo, com muito carinho, muita amizade, lhe envio um grande beijinho com votos de um feliz aniversário. Quem também está a participar nesta sua grande festa de aniversário da Maria José é a sua amiga Sylvie Fernandes, desde Paris, juntamente com seu esposo Agostinho e família. Todos enviar um grande beijinho a Maria José com votos de um dia cheio de muita alegria, um dia cheio de muita felicidade. De Santo António até França, em Bordeaux, está a nossa amiga Maria Alexandra, que hoje está a celebrar as suas 60 primaveras. Ela que está em França, mas é de Santo António, está em festa e está a receber também a música da sua querida mana Helena e também de seu mano Paulo. A música também por parte do seu filho Celso, Nora Sara e netos Lucas e Rayon. Todos enviaram um grande beijinho a Maria Alexandra com votos de um dia muito, muito feliz. No Garachico, também a celebrar as suas 56 primaveras, está a Marília Soares Calheta. Muita felicidade, muita alegria e também muita festa. A música é essa por parte da sua filha Filipa, seu esposo Denis, netas Joana e Sara, seu esposo Luís Calheta, sua filha Luísa, namorado e filho Luís Miguel. Todos enviaram um grande beijinho à Marília com votos de um dia cheio de muita felicidade, um dia cheio de muita alegria. Estamos na travessa do Lombo da Lavada, Ribeira Brava, nossa amiga Filipa Raquel Soares Calheta, que esteve a celebrar as suas 30 primaveras. Está nos agradecimentos e desde já agradece a todos aqueles que se lembraram do seu aniversário, todos aqueles seus amigos e familiares que lhe enviaram música. Agradece com muita alegria a grande surpresa por parte da sua tia Encarnação, ao David e filhos, e também agradece ao seu marido Diniz, filha Joana e Sara, à sua tia Fernanda, marido Carlos e filho Bruno, Tiago, esposa Bianca e também filho Lucas. Agradece a todos com um grande abraço e agradece através da música. Eita.

Mais parabéns chegam até ao Ribeiro Real, a grande festa de aniversário da Maria José. Muitas felicidades, ela que hoje está a celebrar com muita alegria mais uma primavera e continua também a receber a música e os parabéns por parte de seu filho Luís Alexandre, o Alex, esposa Tânia e netos Laura Isabel, Alex Júnior, Luana e também Martinho no Reino Unido. Todos a felicitar a Maria José com um grande beijinho e votos de um feliz aniversário. Quem também está a enviar os parabéns com muita amizade, muito carinho, muita alegria, é um grupinho de pessoas amigas que não se esqueceram deste aniversário da sua amiga Maria José do Ribeiro Real. Todos a enviar um grande abraço, um grande beijinho com votos de um dia cheio de muita alegria. Nesta grande festa da Maria José do Ribeiro Real está também a amiga Teresa Caldeira e seu esposo e toda a sua família, que não se esqueceram do aniversário desta sua amiga, por isso mesmo, com muito carinho, muita amizade, lhe envia um grande beijinho com votos de um feliz aniversário. Quem também está a participar nesta sua grande festa de aniversário da Maria José é a sua amiga Sylvie Fernandes, desde Paris, juntamente com seu esposo Agostinho e família. Todos enviar um grande beijinho a Maria José com votos de um dia cheio de muita alegria, um dia cheio de muita felicidade. De Santo António até a França, em Bordeaux, está a nossa amiga Maria Alexandra, que hoje está a celebrar as suas 60 primaveras. Ela que está em França, mas é de Santo António, está em festa. Está a receber também a música da sua querida mana Helena e também de seu mano Paulo. A música também por parte do seu filho Celso, Nora Sara e netos Lucas e Rayon. Todos enviaram um grande beijinho a Maria Alexandra com votos de um dia muito, muito feliz. No Garachico, também a celebrar as suas 56 primaveras, está a Marília Soares Calheta. Muita felicidade, muita alegria e também muita festa. A música é essa por parte da sua filha Filipa, seu esposo Diniz, netas Joana e Sara, seu esposo Luís Calheta, sua filha Luísa, namorado e filho Luís Miguel. Todos enviaram um grande beijinho à Marília com votos de um dia cheio de muita felicidade, um dia cheio de muita alegria. Estamos na Travessa do Lombo da Lavada, Ribeira Brava, nossa amiga Filipa Raquel Soares Calheta, que esteve a celebrar as suas 30 primaveras. Está nos agradecimentos e desde já agradece a todos aqueles que se lembraram do seu aniversário, todos aqueles seus amigos e familiares que lhe enviaram música. Agradece com muita alegria a grande surpresa por parte da sua tia Encarnação, ao David e filhos, e também agradece ao seu marido Diniz, filha Joana e Sara, à sua tia Fernanda, marido Carlos e filho Bruno, Tiago, esposa Bianca e também filho Lucas. Agradece a todos com um grande abraço e agradece através da música.

Estamos nada mais, nada menos que no Ribeiro Real, grande festa que está a acontecer por parte da Maria José do Ribeiro Real, que hoje está a celebrar mais uma primavera. É verdade, ao longo da tarde irá receber muita música e também os parabéns. A música é essa por parte de seu filho Décio, Bruno, esposa Teresa, neta Joana, Sofia, Bianca, Margarida e Maria Eduarda. Todos enviaram um grande beijinho a Maria José do Ribeiro Real com votos de um dia cheio de muita felicidade, um dia cheio de muita alegria também com muita música. Quem também está a enviar os parabéns com muita amizade, muito carinho, muita alegria é um grupinho de pessoas amigas que não se esqueceram deste aniversário da sua amiga Maria José do Ribeiro Real. Todos enviaram um grande abraço, um grande beijinho com votos de um dia cheio de muita alegria. Nesta grande festa da Maria José do Ribeiro Real está também a amiga Teresa Caldeira e seu esposo e toda a sua família, que não se esqueceram do aniversário desta sua amiga, por isso mesmo, com muito carinho, muita amizade, lhe envia um grande beijinho com votos de um feliz aniversário. Quem também está a participar nesta sua grande festa de aniversário da Maria José é a sua amiga Silvia Fernandes, desde Paris, juntamente com seu esposo Agostinho e família. Todos enviar um grande beijinho à Maria José com votos de um dia cheio de muita alegria, um dia cheio de muita felicidade. De Santo António até a França, em Bordeaux, está a nossa amiga Maria Alexandra, que hoje está a celebrar as suas 60 primaveras. Ela que está em França, mas é de Santo António, está em festa. Está a receber também a música da sua querida mana Helena e também de seu mano Paulo. A música também por parte do seu filho Celso, Nora Sara e netos Lucas e Rayon. Todos enviaram um grande beijinho à Maria Alexandra com votos de um dia muito, muito feliz. No Garachico, também a celebrar as suas 56 primaveras, está a Marília Soares Calheta. Muita felicidade, muita alegria e também muita festa. A música é essa por parte da sua filha Filipa, seu esposo Denis, netas Joana e Sara, seu esposo Luís Calheta, sua filha Luísa, namorado e filho Luís Miguel. Todos enviaram um grande beijinho à Marília com votos de um dia cheio de muita felicidade, um dia cheio de muita alegria. Estamos na travessa do Lombo da Lavada, Ribeira Brava, a nossa amiga Filipa Raquel Soares Calheta, que esteve a celebrar as suas 30 primaveras. Está nos agradecimentos e desde já agradece a todos aqueles que se lembraram do seu aniversário, todos aqueles seus amigos e familiares que lhe enviaram música. Agradece com muita alegria a grande surpresa por parte da sua tia Encarnação, ao David e filhos, e também agradece ao seu marido Diniz, filha Joana e Sara, à sua tia Fernanda, marido Carlos e filho Bruno, Tiago, esposa Bianca e também filho Lucas. Agradece a todos com um grande abraço e agradece através da música.

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3: Pois bem, muitos amigos da nossa companhia através do nosso vídeo live. Um bem-aja a todos aqueles que nos fazem companhia também através das frequências modeladas da nossa Rádio Festival, Rádio Sol, Rádio Zarco e Rádio Palmeira. Cumprimentar com um grande abraço ao nosso amigo Carlos Charrão. Olá, muito boa tarde, boa emissão. Um grande beijinho até França à nossa amiga Silvia Fernandes. Também na nossa companhia Maria José, Verónica Pereira. Um bem-aja também para a Cristina Gouveia, Antonieta Maurício, Maria da Silva, a nossa amiga Maria Almerinda Pinto. Um bem-aja também, votos de uma excelente tarde à Conceição Maria Ferreira, Margarida de Abreu, Cirlei de Bastos. Olá, muito boa tarde. Boa tarde também para a Rosa Botelho, Margarida de Abreu. Um grande beijinho também para a nossa amiga Iva Macedo. Outro grande abraço para o José Marcelino Vieira Barradas. Muito boa tarde também, José Oliveira. Um bem-aja também até ao monte. Cumprimentar o nosso amigo Samuel Ornelas. Muito boa tarde também à nossa amiga Lourdes Ferreira. Obrigado pela companhia. Cumprimentar também com um grande abraço para a Fátima Pestana Rodrigues. Boa tarde, também tudo de bom. Um bem-aja também à nossa amiga Gorete Paz. Cumprimentar também o nosso amigo o Sr. Rocha, que nos ouve desde a Água de Pena. Um grande beijinho também à Alexandra Alves. Um abraço cordial também ao Plácido Nóbrega, sua esposa. No monte também, na nossa companhia, Zé António, sua esposa Manuela e toda a sua família. Se está na estrada, já agora uma boa condição. Não se distraia. Boa condição. Bom regresso a casa, se for caso disso. Se está a trabalhar, um bom trabalho. Se está em casa a descansar, um bom descanso. Estas são as suas Rádios Madeira, Rádio Festival em simultâneo com a Rádio Sol, Rádio Zarco e Rádio Palmeira. Um abraço deste que vos fala, Júlio Pereira.
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3: Continuamos nesta tarde maravilhosa no Ribeiro Real, Câmara de Lobos. A Maria José, que está a celebrar mais uma primavera e continua também a receber música e os parabéns de um casal de amigos do Canício, a Fátima Mendonça, esposo Rui Mendonça, filha Érica Catarina, marido e filho. Todos enviaram um grande beijinho com votos de um feliz aniversário com mais este bonito tema musical. Quem também está a enviar um grande beijinho à Maria José do Ribeiro Real é um grupinho de pessoas muito, muito amigas que não quiseram deixar passar em branco esta data tão festiva na sua vida. Por isso mesmo, lhe enviam mais este tema musical com um grande, grande beijinho. Voltamos novamente até o Ribeiro Real. A amiga Teresa Caldeira, seu esposo e família também não se esqueceram deste dia tão especial na vida da Maria José do Ribeiro Real. Por isso mesmo, lhe enviam este tema musical para animar este dia tão maravilhoso na sua vida e lhe enviam também um grande beijinho com votos de um feliz aniversário. Quem também está a desejar um feliz aniversário à Maria José do Ribeiro Real é a sua grande amiga Silvi em Paris, juntamente com seu esposo Agostinho e família. Todos enviaram um grande beijinho com votos de um feliz aniversário à Maria José com votos de um dia muito, muito feliz. No Garachico está a Marília Soares Calheta, que hoje está a celebrar as suas 56 primaveras. Está a receber muitos parabéns e muita música por parte de seus sobrinhos Nivalda, marido Alexandre e filho Tiago, Porfírio, esposa Sónia e filhos Leonardo e namorada Isabela, Leandro e Margarida e Lucas, e também os parabéns da tia Maria. Todos enviar um grande beijinho à Marília com votos de um feliz aniversário. De Santo António, mas em França, está a Maria Alexandra, que está a celebrar as suas 60 primaveras. Está a receber os parabéns com muito amor, muito carinho, por parte da sua mana querida Helena e também da seu mano Paulo, do seu filho Celso, Nora Sara e netos Lucas e Rayon. Todos a enviar um grande beijinho à Maria com votos de um feliz aniversário. Voltamos novamente até à Travessa do Lombo da Levada Ribeira Brava aos agradecimentos por parte da Filipa Raquel Soares Calheta, que esteve a celebrar as suas 30 primaveras e está nos agradecimentos. A agradecer uma vez mais a seu tio Alexandre, também a tia Rita e tio Orlando, à sua prima Nivalda, marido Alexandre e filho Tiago, à sua tia Maria, primo Porfírio, esposa Sónia e filhos Leonardo, Leandro, Margarida e Lucas. Também um agradecimento ao Leonardo e sua namorada Isabela, à sua sogra Lúcia, sogro Armando, filhos Diana e Ricardo, e também um agradecimento muito especial a seus pais, a Marília Soares Calheta, Luís Calheta, e também um agradecimento muito especial à tia Celeste Pestana.

Voltamos novamente até o Ribeiro Real Câmara de Lobos, maravilhosa festa de aniversário da Maria José, que hoje está a celebrar mais uma primavera. E continua a receber os parabéns com muito amor e carinho por parte da sua amiga Nélia do Canício e filha Madalena. Todos enviaram um grande beijinho com votos de um dia muito feliz e com mais este bonito tema musical. Quem também está a enviar um grande beijinho à Maria José do Ribeiro Real é um grupinho de pessoas muito, muito amigas que não quiseram deixar passar em branco esta data tão festiva na sua vida. Por isso mesmo, enviam mais este tema musical com um grande, grande beijinho. Voltamos novamente até o Ribeiro Real. A amiga Teresa Caldeira, seu esposo e família também não se esqueceram deste dia tão especial na vida da Maria José do Ribeiro Real. Por isso mesmo, lhe enviam este tema musical

para animar este dia tão maravilhoso na sua vida e lhe enviam também um grande beijinho com votos de um feliz aniversário. Quem também está a desejar um feliz aniversário a Maria José do Ribeiro Real é a sua grande amiga Silvi em Paris, juntamente com seu esposo Agostinho e família. Todos enviaram um grande beijinho com votos de um feliz aniversário a Maria José, com votos de um dia muito, muito feliz. No Garachico está a Marília Soares Calheta, que hoje está a celebrar as suas 56 primaveras. Está a receber muitos parabéns e muita música por parte de seus sobrinhos Nivalda, marido Alexandre e filho Tiago, Porfírio, esposa Sónia e filhos Leonardo e namorada Isabela, Leandro e Margarida e Lucas, e também os parabéns da tia Maria. Todos enviar um grande beijinho à Marília com votos de um feliz aniversário. De Santo António, mas em França, está a Maria Alexandra, que está a celebrar as suas 60 primaveras. Está a receber os parabéns com muito amor, muito carinho, por parte da sua mana querida Helena e também da seu mano Paulo, do seu filho Celso, Nora Sara e netos Lucas e Rayon. Todos a enviar um grande beijinho à Maria com votos de um feliz aniversário. Voltamos novamente até à Travessa do Lombo da Levada, Ribeira Brava, aos agradecimentos por parte da Filipa Raquel Soares Calheta, que esteve a celebrar as suas 30 primaveras. E está nos agradecimentos. A agradecer uma vez mais a seu tio Alexandre, também a tia Rita e tio Orlando, a sua prima Nivalda, marido Alexandre e filho Tiago, a sua tia Maria, primo Porfírio, esposa Sónia e filhos Leonardo, Leandro, Margarida e Lucas. Também um agradecimento ao Leonardo e sua namorada Isabela, à sua sogra Lúcia, sogro Armando, filhos Diana e Ricardo, e também um agradecimento muito especial a seus pais, a Marília Soares Calheta, Luís Calheta, e também um agradecimento muito especial à tia Celeste Pestana.

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4: Estamos nada mais nada menos que no Ribeiro Real, grande festa que está a acontecer por parte da Maria José do Ribeiro Real, que hoje está a celebrar mais uma primavera. É verdade, ao longo da tarde irá receber muita música e também os parabéns. A música é essa por parte de seu filho Décio, Bruno, esposa Teresa, neta Joana, Sofia, Bianca, Margarida e Maria Eduarda. Todos enviaram um grande beijinho a Maria José do Ribeiro Real com votos de um dia cheio de muita felicidade, um dia cheio de muita alegria, também com muita música. Quem também está a enviar os parabéns com muita amizade, muito carinho, muita alegria, é um grupinho de pessoas amigas que não se esqueceram deste aniversário da sua amiga Maria José do Ribeiro Real. Todos enviaram um grande abraço, um grande beijinho com votos de um dia cheio de muita alegria. Nesta grande festa da Maria José do Ribeiro Real está também a amiga Teresa Caldeira e seu esposo e toda a sua família, que não se esqueceram do aniversário desta sua amiga, por isso mesmo, com muito carinho, muita amizade, lhe envia um grande beijinho com votos de um feliz aniversário. Quem também está a participar nesta sua grande festa de aniversário da Maria José é a sua amiga Sylvie Fernandes, desde Paris, juntamente com seu esposo Agostinho e família. Todos enviar um grande beijinho a Maria José com votos de um dia cheio de muita alegria, um dia cheio de muita felicidade. De Santo António até a França, em Bordeaux, está a nossa amiga Maria Alexandra, que hoje está a celebrar as suas 60 primaveras. Ela que está em França, mas é de Santo António, está em festa. Está a receber também a música da sua querida mana Helena e também de seu mano Paulo. A música também por parte do seu filho Celso, Nora Sara e netos Lucas e Rayon. Todos enviaram um grande beijinho a Maria Alexandra com votos de um dia muito, muito feliz. No Garachico, também a celebrar as suas 56 primaveras, está a Marília Soares Calheta. Muita felicidade, muita alegria e também muita festa. A música é essa por parte da sua filha Filipa, seu esposo Denis, netas Joana e Sara, seu esposo Luís Calheta, sua filha Luísa, namorado e filho Luís Miguel. Todos enviaram um grande beijinho à Marília com votos de um dia cheio de muita felicidade, um dia cheio de muita muita alegria. Estamos na Travessa do Lombo da Lavada, Ribeira Brava, a nossa amiga Filipa Raquel Soares Calheta, que esteve a celebrar as suas 30 primaveras. Está nos agradecimentos e desde já agradece a todos aqueles que se lembraram do seu aniversário, todos aqueles seus amigos e familiares que lhe enviaram música. Agradece com muita alegria a grande surpresa por parte da sua tia Encarnação, ao David e filhos, e também agradece ao seu marido Diniz, filha Joana e Sara, à sua tia Fernanda, marido Carlos e filho Bruno, Tiago, esposa Bianca e também filho Lucas. Agradece a todos com um grande abraço e agradece através da música.

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3: Estamos uma vez mais no Ribeiro Real, Câmara de Lobos, à maravilhosa, fantástica festa de aniversário da Maria José do Ribeiro Real, ela que hoje está a celebrar mais uma primavera. E continua a receber os parabéns e a música com muito carinho, muita amizade por parte de seu filho Fábio Natércio, esposa Cláudia e neto Fábio Cristiano, a enviarem um grande, grande beijinho de votos de um feliz aniversário à Maria José e que este dia, sem dúvida, seja um dia inesquecível na sua vida. Quem também está a enviar um grande beijinho à Maria José do Ribeiro Real é um grupinho de pessoas muito, muito amigas que não quiseram deixar passar em branco esta data tão festiva na sua vida. Por isso mesmo, lhe enviam mais este tema musical com um grande, grande beijinho. Voltamos novamente até o Ribeiro Real. A amiga Teresa Caldeira, seu esposo e família também não se esqueceram de este dia tão especial na vida da Maria José do Ribeiro Real. Por isso mesmo, lhe envio este tema musical para animar este dia tão maravilhoso na sua vida e lhe envio também um grande beijinho com votos de um feliz aniversário. Quem também está a desejar um feliz aniversário à Maria José do Ribeiro Real é a sua grande amiga Sylvie em Paris, juntamente com seu esposo Agostinho e família. Todos enviaram um grande beijinho com votos de um feliz aniversário à Maria José, com votos de um dia muito, muito feliz. No Garachico está a Marília Soares Calheta, que hoje está a celebrar as suas 56 primaveras. Está a receber muitos parabéns e muita música por parte de seus sobrinhos, Nivalda, marido Alexandre e filho Tiago, Porfírio, esposa Sónia e filhos, Leonardo e namorada Isabela, Leandro e Margarida e Luca, e também os parabéns da tia Maria. Todos enviar um grande beijinho à Marília com votos de um feliz aniversário. De Santo António, mas em França, está a Maria Alexandra, que está a celebrar as suas 60 primaveras. Está a receber os parabéns com muito amor, muito carinho, por parte da sua mana querida Helena e também da seu mano Paulo, do seu filho Celso, Nora Sara e netos Lucas e Rayon, todos a enviar um grande beijinho à Maria com votos de um feliz aniversário. Voltamos novamente até à Travessa do Lombo da Levada, Ribeira Brava, aos agradecimentos por parte da Filipa Raquel Soares Calheta, que esteve a celebrar as suas 30 primaveras. E está nos agradecimentos. A agradecer uma vez mais a seu tio Alexandre, também à tia Rita e tio Orlando, à sua prima Nivalda, marido Alexandre e filho Tiago, à sua tia Maria, primo Porfírio, esposa Sónia e filhos Leonardo, Leandro, Margarida e Lucas. Também um agradecimento ao Leonardo e sua namorada Isabela, à sua sogra Lúcia, sogro Armando, filhos Diana e Ricardo, e também um agradecimento muito especial a seus pais, a Marília Soares Calheta, Luís Calheta, e também um agradecimento muito especial à tia Celeste Pestana.

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3: Estamos uma vez mais no Ribeiro Real Camas Lobos, à grande, maravilhosa, fantástica festa de aniversário da Maria José do Ribeiro Real. Ela que hoje, neste feriado, está a celebrar mais uma primavera e continua a receber a música e os parabéns por parte da sua filha, a Andreia Carolina, marido Rui e neto Diogo. Muitas felicidades por parte da sua filhota, a Maria José, com votos de um dia muito, muito feliz, cheio de muita alegria e também cheio de muita festa. Quem também está a enviar os parabéns com muita amizade, muito carinho, muita alegria, é um grupinho de pessoas amigas que não se esqueceram deste aniversário da sua amiga Maria José do Ribeiro Real. Todos enviaram um grande abraço, um grande beijinho com votos de um dia cheio de muita alegria. Nesta grande festa da Maria José do Ribeiro Real está também a amiga Teresa Caldeira e seu esposo e toda a sua família, que não se esqueceram do aniversário desta sua amiga, por isso mesmo, com muito carinho, muita amizade, lhe envio um grande beijinho com votos de um feliz aniversário. Quem também está a participar nesta sua grande festa de aniversário da Maria José é a sua amiga Sylvie Fernandes, desde Paris, juntamente com seu esposo Agostinho e família. Todos enviar um grande beijinho a Maria José com votos de um dia cheio de muita alegria, um dia cheio de muita felicidade. De Santo António até a França, em Bordeaux, está a nossa amiga Maria Alexandra, que hoje está a celebrar as suas 60 primaveras. Ela que está em França, mas é de Santo António, está em festa. Está a receber também a música da sua querida mana Helena e também de seu mano Paulo. A música também por parte do seu filho Celso, Nora Sara e netos Lucas e Rayon. Todos enviaram um grande beijinho a Maria Alexandra com votos de um dia muito, muito feliz. No Garachico, também a celebrar as suas 56 primaveras, está a Marília Soares Calheta. Muita felicidade, muita alegria e também muita festa. A música é essa por parte da sua filha Filipa, seu esposo Denis, netas Joana e Sara, seu esposo Luís Calheta, sua filha Luísa, namorado e filho Luís Miguel. Todos enviaram um grande beijinho à Marília com votos de um dia cheio de muita felicidade, um dia cheio de muita alegria. Estamos na travessa do Lombo da Lavada, Ribeira Brava, nossa amiga Filipa Raquel Soares Calheta, que esteve a celebrar as suas 30 primaveras. Está nos agradecimentos e desde já agradece a todos aqueles que se lembraram do seu aniversário, todos aqueles seus amigos e familiares que lhe enviaram música. Agradece com muita alegria a grande surpresa por parte da sua tia Encarnação, ao David e filhos, e também agradece ao seu marido Diniz, filha Joana e Sara, à sua tia Fernanda, marido Carlos e filho Bruno, Tiago, esposa Bianca e também filho Lucas. Agradece a todos com um grande abraço e agradece através da música.

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3: Mais parabéns chegam até ao Ribeiro Real, a grande festa de aniversário da Maria José. Muitas felicidades, ela que hoje está a celebrar com muita alegria mais uma primavera e continua também a receber a música e os parabéns por parte de seu filho Luís Alexandre, o Alex, esposa Tânia e netos Laura Isabel, Alex Júnior, Luana e também Martinho no Reino Unido. Todos a felicitar a Maria José com um grande beijinho, votos de um feliz aniversário. Quem também está a enviar os parabéns com muita amizade, muito carinho, muita alegria, é um grupinho de pessoas amigas que não se esqueceram deste aniversário da sua amiga Maria José do Ribeiro Real. Todos enviaram um grande abraço, um grande beijinho com votos de um dia cheio de muita alegria. Nesta grande festa da Maria José do Ribeiro Real está também a amiga Teresa Caldeira e seu esposo e toda a sua família, que não se esqueceram do aniversário desta sua amiga, por isso mesmo, com muito carinho, muita amizade, lhe envio um grande beijinho com votos de um feliz aniversário. Quem também está a participar nesta sua grande festa de aniversário da Maria José é a sua amiga Sylvie Fernandes, desde Paris, juntamente com seu esposo Agostinho e família. Todos enviar um grande beijinho à Maria José com votos de um dia cheio de muita alegria, um dia cheio de muita felicidade. De Santo António até a França, em Bordeaux, está a nossa amiga Maria Alexandra, que hoje está a celebrar as suas 60 primaveras. Ela que está em França, mas é de Santo António, está em festa. Está a receber também a música da sua querida mana Helena e também de seu mano Paulo. A música também por parte do seu filho Celso, Nora Sara e netos Lucas e Rayon. Todos enviaram um grande beijinho à Maria Alexandra com votos de um dia muito, muito feliz. No Garachico, também a celebrar as suas 56 primaveras, está a Marília Soares Calheta. Muita felicidade, muita alegria e também muita festa. A música é essa por parte da sua filha Filipa, seu esposo Denis, netas Joana e Sara, seu esposo Luís Calheta, sua filha Luísa, namorado e filho Luís Miguel. Todos enviaram um grande beijinho à Marília com votos de um dia cheio de muita felicidade, um dia cheio de muita alegria. Estamos na Travessa do Lombo da Levada Ribeira Brava, nossa amiga Filipa Raquel Soares Calheta, que esteve a celebrar as suas 30 primaveras. Está nos agradecimentos e desde já agradece a todos aqueles que se lembraram do seu aniversário, todos aqueles seus amigos e familiares que lhe enviaram música. Agradece com muita alegria a grande surpresa por parte da sua tia Encarnação, ao David e filhos, e também agradece ao seu marido Diniz, filha Joana e Sara, à sua tia Fernanda, marido Carlos e filho Bruno, Tiago, esposa Bianca e também filho Lucas. Agradece a todos com um grande abraço e agradece através da música.

Continuamos nesta tarde maravilhosa no Ribeiro Real, Câmara de Lobos. A Maria José, que está a celebrar mais uma primavera e continua também a receber música e os parabéns de um casal de amigos do Canício, a Fátima Mendonça, esposo Rui Mendonça, filha Érica Catarina, marido e filho. Todos enviaram um grande beijinho com votos de um feliz aniversário com mais este bonito tema musical. Quem também está a enviar um grande beijinho à Maria José do Ribeiro Real é um grupinho de pessoas muito, muito amigas que não quiseram deixar passar em branco esta data tão festiva na sua vida. Por isso mesmo, lhe enviam mais este tema musical com um grande, grande beijinho. Voltamos novamente até o Ribeiro Real. A amiga Teresa Caldeira, seu esposo e família também não se esqueceram deste dia tão especial na vida da Maria José do Ribeiro Real. Por isso mesmo, lhe enviam este tema musical para animar este dia tão maravilhoso na sua vida e lhe enviam também um grande beijinho com votos de um feliz aniversário. Quem também está a desejar um feliz aniversário à Maria José do Ribeiro Real é a sua grande amiga Sylvie em Paris, juntamente com seu esposo Agostinho e família. Todos enviaram um grande beijinho com votos de um feliz aniversário à Maria José com votos de um dia muito, muito feliz. No Garachico está a Marília Soares Calheta, que hoje está a celebrar as suas 56 primaveras. Está a receber muitos parabéns e muita música por parte de seus sobrinhos, Nivalda, marido Alexandre e filho Tiago, Porfírio, esposa Sónia e filhos, Leonardo e namorada Isabela, Leandro e Margarida e Lucas, e também os parabéns da tia Maria. Todos enviar um grande beijinho à Marília com votos de um feliz aniversário. De Santo António, mas em França, está a Maria Alexandra, que está a celebrar as suas 60 primaveras. Está a receber os parabéns com muito amor, muito carinho, por parte da sua mana querida Helena e também da seu mano Paulo, do seu filho Celso, Nora Sara e netos Lucas e Rayon. Todos a enviar um grande beijinho à Maria com votos de um feliz aniversário. Voltamos novamente até a Travessa do Lombo da Levada Ribeira Brava aos agradecimentos por parte da Filipa Raquel Soares Calheta, que esteve a celebrar as suas 30 primaveras. E está nos agradecimentos. A agradecer uma vez mais a seu tio Alexandre, também a tia Rita e tio Orlando, à sua prima Nivalda, marido Alexandre e filho Tiago, à sua tia Maria, primo Porfírio, esposa Sónia e filhos Leonardo, Leandro, Margarida e Lucas. Também um agradecimento ao Leonardo e sua namorada Isabela, à sua sogra Lúcia, sogro Armando, filhos Diana e Ricardo, e também um agradecimento muito especial a seus pais, a Marília Soares Calheta, Luís Calheta, e também um agradecimento muito especial à tia Celeste Pestana.

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5: Continuamos nesta tarde maravilhosa no Ribeiro Real, Câmara de Lobos. A Maria José, que está a celebrar mais uma primavera e continua também a receber música e os parabéns de um casal de amigos do Canício, a Fátima Mendonça, esposo Rui Mendonça, filha Érica Catarina, marido e filho. Todos enviaram um grande beijinho com votos de um feliz aniversário com mais este bonito tema musical. Quem também está a enviar um grande beijinho à Maria José do Ribeiro Real é um grupinho de pessoas muito, muito amigas que não quiseram deixar passar em branco esta data tão festiva na sua vida. Por isso mesmo, enviam mais este tema musical com um grande beijinho. Voltamos novamente até o Ribeiro Real. A amiga Teresa Caldeira, seu esposo e família também não se esqueceram deste dia tão especial na vida da Maria José do Ribeiro Real. Por isso mesmo lhe envio este tema musical para animar este dia tão maravilhoso na sua vida e lhe envio também um grande beijinho com votos de um feliz aniversário. Quem também está a desejar um feliz aniversário à Maria José do Ribeiro Real é a sua grande amiga Sylvie em Paris, juntamente com seu esposo Agostinho e família. Todos enviaram um grande beijinho com votos de um feliz aniversário à Maria José, com votos de um dia muito, muito feliz. No Garachico está a Marília Soares Calheta, que hoje está a celebrar as suas 56 primaveras. Está a receber muitos parabéns e muita música por parte de seus sobrinhos Nivalda, marido Alexandre e filho Tiago, Porfírio, esposa Sónia e filhos, Leonardo e namorada Isabela, Leandro e Margarida e Lucas, e também os parabéns da tia Maria. Todos enviar um grande beijinho à Marília com votos de um feliz aniversário. De Santo António, mas em França, está a Maria Alexandra, que está a celebrar as suas 60 primaveras. Está a receber os parabéns com muito amor, muito carinho, por parte da sua mana querida Helena e também da seu mano Paulo, do seu filho Celso, Nora Sara e netos Lucas e Rayon. Todos a enviar um grande beijinho à Maria com votos de um feliz aniversário. Voltamos novamente até a Travessa do Lombo da Levada Ribeira Brava aos agradecimentos por parte da Filipa Raquel Soares Calheta, que esteve a celebrar as suas 30 primaveras. E está nos agradecimentos. A agradecer uma vez mais a seu tio Alexandre, também à tia Rita e tio Orlando, à sua prima Nivalda, marido Alexandre e filho Tiago, à sua tia Maria, primo Porfírio, esposa Sónia e filhos Leonardo, Leandro, Margarida e Lucas. Também um agradecimento ao Leonardo e sua namorada Isabela, à sua sogra Lúcia, sogro Armando, filhos Diana e Ricardo, e também um agradecimento muito especial a seus pais, Marília Soares Calheta, Luís Calheta e também um agradecimento muito especial à tia Celeste Pestana.

Voltamos novamente até o Ribeiro Real Câmara de Lobos, maravilhosa festa de aniversário da Maria José, que hoje está a celebrar mais uma primavera. E continua a receber os parabéns com muito amor e carinho por parte da sua amiga Nélia do Canício e filha Madalena. Todos enviaram um grande beijinho com votos de um dia muito feliz e com mais este bonito tema musical. Quem também está a enviar um grande beijinho à Maria José do Ribeiro Real é um grupinho de pessoas muito, muito amigas que não quiseram deixar passar em branco esta data tão festiva na sua vida. Por isso mesmo, enviam mais este tema musical com um grande, grande beijinho. Voltamos novamente até o Ribeiro Real. A amiga Teresa Caldeira, seu esposo e família também não se esqueceram deste dia tão especial na vida da Maria José do Ribeiro Real. Por isso mesmo, lhe enviam este tema musical para animar este dia tão maravilhoso na sua vida e lhe enviam também um grande beijinho com votos de um feliz aniversário. Quem também está a desejar um feliz aniversário à Maria José do Ribeiro Real é a sua grande amiga Sylvie em Paris, juntamente com seu esposo Agostinho e família. Todos enviaram um grande beijinho com votos de um feliz aniversário à Maria José, com votos de um dia muito, muito feliz. No Garachico está a Marília Soares Calheta, que hoje está a celebrar as suas 56 primaveras. Está a receber muitos parabéns e muita música por parte de seus sobrinhos, Nivalda, marido Alexandre e filho Tiago, Porfírio, esposa Sónia e filhos, Leonardo e namorada Isabela, Leandro e Margarida e Lucas, e também os parabéns da tia Maria. Todos enviar um grande beijinho à Marília com votos de um feliz aniversário. De Santo António, mas em França, está a Maria Alexandra, que está a celebrar as suas 60 primaveras. Está a receber os parabéns com muito amor, muito carinho, por parte da sua mana querida Helena e também da seu mano Paulo, do seu filho Celso, Nora Sara e netos Lucas e Rayon. Todos a enviar um grande beijinho à Maria com votos de um feliz aniversário. Voltamos novamente até a Travessa do Lombo da Levada Ribeira Brava aos agradecimentos por parte da Filipa Raquel Soares Calheta, que esteve a celebrar as suas 30 primaveras. E está nos agradecimentos. A agradecer uma vez mais a seu tio Alexandre, também à tia Rita e tio Orlando, à sua prima Nivalda, marido Alexandre e filho Tiago, à sua tia Maria, primo Porfírio, esposa Sónia e filhos Leonardo, Leandro, Margarida e Lucas. Também um agradecimento ao Leonardo e sua namorada Isabela, à sua sogra Lúcia, sogro Armando, filhos Diana e Ricardo, e também um agradecimento muito especial a seus pais, a Marília Soares Calheta, Luís Calheta, e também um agradecimento muito especial à tia Celeste Pestana.

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4: Estamos nada mais, nada menos que no Ribeiro Real. Grande festa que está a acontecer por parte da Maria José do Ribeiro Real, que hoje está a celebrar mais uma primavera. É verdade, ao longo da tarde irá receber muita música e também os parabéns. A música é essa por parte de seu filho Décio, Bruno, esposa Teresa, neta Joana, Sofia, Bianca, Margarida e Maria Eduarda. Todos enviaram um grande beijinho a Maria José do Ribeiro Real com votos de um dia cheio de muita felicidade, um dia cheio de muita alegria também com muita música. Quem também está a enviar os parabéns com muita amizade, muito carinho, muita alegria é um grupinho de pessoas as amigas que não se esqueceram deste aniversário da sua amiga Maria José do Ribeiro Real. Todos enviaram um grande abraço, um grande beijinho com votos de um dia cheio de muita alegria. Nesta grande festa da Maria José do Ribeiro Real está também a amiga Teresa Caldeira e seu esposo e toda a sua família que não se esqueceram do aniversário desta sua amiga, por isso mesmo, com muito carinho, muita amizade, lhe enviam um grande beijinho com votos de um feliz aniversário. Quem também está a participar nesta sua grande festa de aniversário da Maria José é a sua amiga Sylvie Fernandes, desde Paris, juntamente com seu esposo Agostinho e família. Todos enviar um grande beijinho a Maria José com votos de um dia cheio de muita alegria, um dia cheio de muita felicidade. De Santo António até a França, em Bordeaux, está a nossa amiga Maria Alexandra, que hoje está a celebrar as suas 60 primaveras. Ela que está em França, mas é de Santo António, está em festa. Está a receber também a música da sua querida mana Helena e também de seu mano Paulo. A música também por parte do seu filho Celso, Nora Sara e netos Lucas e Rayon. Todos enviaram um grande beijinho à Maria Alexandra com votos de um dia muito, muito feliz. No Garachico, também a celebrar as suas 56 primaveras, está a Marília Soares Calheta. Muita felicidade, muita alegria e também muita festa. A música é essa por parte da sua filha Filipa, seu esposo Diniz, netas Joana e Sara, seu esposo Luís Calheta, sua filha Luísa, namorado e filho Luís Miguel. Todos enviaram um grande beijinho à Marília com votos de um dia cheio de muita felicidade, um dia cheio de muita alegria. Estamos na Travessa do Lombo da Lavada, Ribeira Brava, nossa amiga Filipa Raquel Soares Calheta, que esteve a celebrar as suas 30 primaveras. Está nos agradecimentos e desde já agradece a todos aqueles que se lembraram do seu aniversário, todos aqueles seus amigos e familiares que lhe enviaram música. Agradece com muita alegria a grande surpresa por parte da sua tia Encarnação, ao David e filhos, e também agradece ao seu marido Diniz, filha Joana e Sara, à sua tia Fernanda, marido Carlos e filho Bruno, Tiago, esposa Bianca e também filho Lucas. Agradeço a todos com um grande abraço e agradeço através da música.

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6: Estamos uma vez mais no Ribeiro Real, Câmara de Lobos, à maravilhosa, fantástica festa de aniversário da Maria José do Ribeiro Real, ela que hoje está a celebrar mais uma primavera e continua a receber os parabéns e a música com muito carinho, muita amizade por parte de seu filho Fábio Natércio, esposa Cláudia e neto Fábio Cristiano, a enviarem um grande, grande beijinho de votos de um feliz aniversário à Maria José e que este dia, sem dúvida, seja um dia inesquecível na sua vida. Quem também está a enviar um grande beijinho à Maria José do Ribeiro Real é um grupinho de pessoas muito, muito amigas que não quiseram deixar passar em branco esta data tão festiva na sua vida. Por isso mesmo, lhe enviam mais este tema musical com um grande, grande beijinho. Voltamos novamente até o Ribeiro Real. A amiga Teresa Caldeira, seu esposo e família também não se esqueceram deste dia tão especial na vida da Maria José do Ribeiro Real. Por isso mesmo, lhe envio este tema musical para animar este dia tão maravilhoso na sua vida e lhe envio também um grande beijinho com votos de um feliz aniversário. Quem também está a desejar um feliz aniversário à Maria José do Ribeiro Real é a sua grande amiga Sylvie em Paris, juntamente com seu esposo Agostinho e família. Todos enviaram um grande beijinho com votos de um feliz aniversário à Maria José, com votos de um dia muito, muito feliz. No Garachico está a Marília Soares Calheta, que hoje está a celebrar as suas 56 primaveras. Está a receber muitos parabéns e muita música por parte de seus sobrinhos, Nivalda, marido Alexandre e filho Tiago, Porfírio, esposa Sónia e filhos, Leonardo e namorada Isabela, Leandro e Margarida e Lucas, e também os parabéns da tia Maria. Todos enviar um grande beijinho à Marília com votos de um feliz aniversário. De Santo António, mas em França, está a Maria Alexandra, que está a celebrar as suas 60 primaveras. Está a receber os parabéns com muito amor, muito carinho, por parte da sua mana querida Helena e também da seu mano Paulo, do seu filho Celso, Nora Sara e netos Lucas e Rayon. Todos a enviar um grande beijinho carinho à Maria com votos de um feliz aniversário. Voltamos novamente até à Travessa do Lombo da Levada Ribeira Brava aos agradecimentos por parte da Filipa Raquel Soares Calheta, que esteve a celebrar as suas 30 primaveras e está nos agradecimentos. A agradecer uma vez mais a seu tio Alexandre, também a tia Rita e tio Orlando, à sua prima Nivalda, marido Alexandre e filho Tiago, à sua tia Maria, primo Porfírio, esposa Sónia e filhos Leonardo, Leandro, Margarida e Lucas. Também um agradecimento ao Leonardo e sua namorada Isabela, à sua sogra Lúcia, sogro Armando, filhos Diana e Ricardo, e também um agradecimento muito especial a seus pais, a Marília Soares Calheta, Luís Calheta, e também um agradecimento muito especial à tia Celeste Pestana.

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2: Estamos uma vez mais no Ribeiro Real Câmara de Lobos, à grande, maravilhosa, fantástica festa de aniversário da Maria José do Ribeiro Real. Ela que hoje, neste feriado, está a celebrar mais uma primavera e continua a receber a música e os parabéns por parte da sua filha, a Andreia Carolina, marido Rui e neto Diogo. Muitas felicidades por parte da sua filhota, a Maria José, com votos de um dia muito, muito feliz, cheio de muita alegria e também cheio de muita festa. Quem também está a enviar os parabéns com muita amizade, muito carinho, muita alegria, é um grupinho de pessoas amigas que não se esqueceram deste aniversário da sua amiga Maria José do Ribeiro Real. Todos enviaram um grande abraço, um grande beijinho com votos de um dia cheio de muita alegria. Nesta grande festa da Maria José do Ribeiro Real está também a amiga Teresa Caldeira e seu esposo e toda a sua família, que não se esqueceram do aniversário desta sua amiga, por isso mesmo, com muito carinho, muita amizade, lhe envia um grande beijinho com votos de um feliz aniversário. Quem também está a participar nesta sua grande festa de aniversário da Maria José é a sua amiga Sylvie Fernandes, desde Paris, juntamente com seu esposo Agostinho e família. Todos enviar um grande beijinho a Maria José com votos de um dia cheio de muita alegria, um dia cheio de muita felicidade. De Santo António até a França, em Bordeaux, está a nossa amiga Maria Alexandra, que hoje está a celebrar as suas 60 primaveras. Ela que está em França, mas é de Santo António, está em festa. Está a receber também a música da sua querida mana Helena e também de seu mano Paulo. A música também por parte do seu filho Celso, Nora Sara e netos Lucas e Rayon. Todos enviaram um grande beijinho a Maria Alexandra com votos de um dia muito, muito feliz. No Garachico, também a celebrar as suas 56 primaveras, está a Marília Soares Calheta. Muita felicidade, muita alegria e também muita festa. A música é essa por parte da sua filha Filipa, seu esposo Denis, netas Joana e Sara, seu esposo Luís Calheta, sua filha Luísa, namorado e filho Luís Miguel. Todos enviaram um grande beijinho à Marília com votos de um dia cheio de muita felicidade, um dia cheio de muita alegria. Estamos na travessa do Lombo da Lavada, Ribeira Brava, nossa amiga Filipa Raquel Soares Calheta, que esteve a celebrar as suas 30 primaveras. Está nos agradecimentos e desde já agradece a todos aqueles que se lembraram do seu aniversário, todos aqueles seus amigos e familiares que lhe enviaram música. Agradece com muita alegria a grande surpresa por parte da sua tia Encarnação, ao David e filhos, e também agradece ao seu marido Diniz, filha Joana e Sara, à sua tia Fernanda, marido Carlos e filho Bruno, Tiago, esposa Bianca e também filho Lucas. Agradece a todos com um grande abraço e agradece através da música.

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4: Mais parabéns chegam até ao Ribeiro Real, a grande festa de aniversário da Maria José. Muitas felicidades. Ela que hoje está a celebrar com muita alegria mais uma primavera e continua também a receber a música e os parabéns por parte de seu filho Luís Alexandre, o Alex, esposa Tânia e netos Laura Isabel, Alex Júnior, Luana e também Martinho no Reino Unido. Todos a felicitar a Maria José com um grande beijinho e votos de um feliz aniversário. Quem também está a enviar os parabéns com muita amizade, muito carinho, muita alegria é um grupinho de pessoas amigas que não se esqueceram deste aniversário da sua amiga Maria José do Ribeiro Real. Todos enviaram um grande abraço, um grande beijinho com votos de um dia cheio de muita alegria. Nesta grande festa da Maria José do Ribeiro Real está também a amiga Teresa Caldeira e seu esposo e toda a sua família, que não se esqueceram do aniversário desta sua amiga, por isso mesmo, com muito carinho, muita amizade, lhe envia um grande beijinho com votos de um feliz aniversário. Quem também está a participar nesta sua grande festa de aniversário da Maria José é a sua amiga Sylvie Fernandes desde Paris, juntamente com seu esposo Agostinho e família. Todos enviar um grande beijinho a Maria José com votos de um dia cheio de muita alegria, um dia cheio de muita felicidade. De Santo António até a França, em Bordeaux, está a nossa amiga Maria Alexandra, que hoje está a celebrar as suas 60 primaveras. Ela que está em França, mas a de Santo António está em festa. Está a receber também a música da sua querida mana Helena e também de seu mano Paulo. A música também por parte do seu filho Celso, Nora Sara e netos Lucas e Rayon. Todos enviaram um grande beijinho a Maria Alexandra com votos de um dia muito, muito feliz. No Garachico, também a celebrar as suas 56 primaveras, está a Marília Soares Calheta. Muita felicidade, muita alegria também também muita festa. A música é essa por parte da sua filha Filipa, seu esposo Diniz, netas Joana e Sara, seu esposo Luís Calheta, sua filha Luísa, namorado e filho Luís Miguel. Todos enviaram um grande beijinho à Marília com votos de um dia cheio de muita felicidade, um dia cheio de muita alegria. Estamos na travessa do Lombo da Lavada, Ribeira Brava, nossa amiga Filipa Raquel Soares Calheta, que esteve a celebrar as suas 30 primaveras. Está nos agradecimentos e desde já agradece a todos aqueles que se lembraram do seu aniversário, todos aqueles seus amigos e familiares que lhe enviaram música. Agradece com muita alegria a grande surpresa por parte da sua tia Encarnação, ao David e filhos, e também agradece ao seu marido Diniz, filha Joana e Sara, à sua tia Fernanda, marido Carlos e filho Bruno, Tiago, esposa Bianca e também filho Lucas. Agradece a todos com um grande abraço e agradece através da música.

Continuamos nesta tarde maravilhosa no Ribeiro Real, Câmara de Lobos. A Maria José, que está a celebrar mais uma primavera e continua também a receber música e os parabéns de um casal de amigos do Canício, a Fátima Mendonça, esposo Rui Mendonça, filha Érica Catarina, marido e filho. Todos enviaram um grande beijinho com votos de um feliz aniversário com mais este bonito tema musical. Quem também está a enviar um grande beijinho a Maria José do Ribeiro Real é um grupinho de pessoas muito, muito amigas que não quiseram deixar passar em branco esta data tão festiva na sua vida. Por isso mesmo, lhe enviam mais este tema musical com um grande, grande beijinho. Voltamos novamente até o Ribeiro Real. A amiga Teresa Caldeira, seu esposo e família também não se esqueceram deste dia tão especial na vida da Maria José do Ribeiro Real. Por isso mesmo, lhe enviam este tema musical para animar este dia tão maravilhoso na sua vida e lhe enviam também um grande beijinho com votos de um feliz aniversário. Quem também está a desejar um feliz aniversário à Maria José do Ribeiro Real é a sua grande amiga Sylvie em Paris, juntamente com seu esposo Agostinho e família. Todos enviaram um grande beijinho com votos de um feliz aniversário à Maria José com votos de um dia muito, muito feliz. No Garachico está a Marília Soares Calheta, que hoje está a celebrar as suas 56 primaveras. Está a receber muitos parabéns e muita música por parte de seus sobrinhos, Nivalda, marido Alexandre e filho Tiago, Porfírio, esposa Sónia e filhos, Leonardo e namorada Isabela, Leandro e Margarida e Lucas, e também os parabéns da tia Maria. Todos enviar um grande beijinho à Marília com votos de um feliz aniversário. De Santo António, mas em França, está a Maria Alexandra, que está a celebrar as suas 60 primaveras. Está a receber os parabéns com muito amor, muito carinho, por parte da sua mana querida Helena e também da seu mano Paulo, do seu filho Celso, Nora Sara e netos Lucas e Rayon. Todos a enviar um grande beijinho à Maria com votos de um feliz aniversário. Voltamos novamente até a Travessa do Lombo da Levada Ribeira Brava aos agradecimentos por parte da Filipa Raquel Soares Calheta, que esteve a celebrar as suas 30 primaveras e está nos agradecimentos. A agradecer uma vez mais a seu tio Alexandre, também a tia Rita e tio Orlando, a sua prima Nivalda, marido Alexandre e filho Tiago, a sua tia Maria, primo Porfírio, esposa Sónia e filhos Leonardo, Leandro, Margarida e Lucas. Também um agradecimento ao Leonardo e sua namorada Isabela, à sua sogra Lúcia, sogro Armando, filhos Diana e Ricardo, e também um agradecimento muito especial a seus pais, a Marília Soares Calheta, Luís Calheta, e também um agradecimento muito especial à tia Celeste Pestana.

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1: E pronto, meus amigos, chegamos ao término desta fantástica emissão de hoje de Música Pedida. Foi sem dúvida um enorme prazer estar aqui estas 4 horas a vos fazer companhia, a vos dar música, alegria e muita festa. Já sabem, voltaremos amanhã a partir das 13 horas com o seu programa favorito de Música Pedida. Tenha uma excelente tarde. Queremos enviar novamente aquele grande abraço cheio de carinho, cheio de amizade para todos os nossos imigrantes espalhados pelos 4 cantinhos do mundo. Um grande abraço também para todos os nossos ouvintes na nossa Ilha da Madeira, Porto Santo, Açores, Portugal Continental e a todos quantos nos escutam. Obrigado pela vossa companhia. É sempre um prazer estar aqui. Um bem-aja a todos vocês. Fiquem bem. E não esqueçam nunca de fazer alguém feliz. Um abraço e até amanhã.

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3: 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Continue desse lado.

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0: E a verdade, as melhores músicas só tocam aqui na sua Rádio Festival, sempre em festa até às 20, comigo, Júlio Pereira.
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2: Estamos a chegar ao fim desta primeira hora deste nosso programa de hoje, de Sempre em Festa, aqui na sua Rádio Festival Madeira. Logo a seguir ao sinal horário das 19, voltamos para mais 60 minutos de boa música. Até já!

0: Adeus, minha tia. Um grande beijinho.
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4: Mais uma vez, olá, muito boa tarde para toda a nossa Ilha da Madeira e também para todos os nossos imigrantes espalhados pelo mundo. Está no ar o programa mais animado das tardes madeirenses. É o Sempre em Festa, aqui na sua Rádio Festival Madeira. Prepare-se porque hoje temos uma seleção de ouro, música portuguesa da melhor. Muita alegria no ar e, claro, a sua companhia que é sempre muito especial. Sempre em Festa.

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Chegou a melhor hora do seu dia. Música, alegria e boa disposição. Eu estou consigo no programa de Sempre em Festa, até bem pertinho às 20 horas.

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E assim vamos chegando ao fim de mais uma tarde cheia de música, sorrisos e muita alegria. Muito obrigado por ter estado connosco neste programa de Sempre em Festa. Amanhã tem mais, porque aqui a música não para. Obrigado pelos vossos likes, obrigado também pelas partilhas do nosso vídeo e muito especialmente obrigado por ter estado connosco durante estas duas horas. Não esqueçam de fazer alguém feliz e seja feliz. Um grande abraço e até amanhã.

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2: O Presidente da República, António José Seguro, desloca-se à Madeira quinta e sexta-feira no âmbito das comemorações dos 50 anos da autonomia da Madeira e dos 40 anos da adesão de Portugal à União Europeia. Pelas 4:30 da tarde de amanhã, no Palácio de São Lourenço, irá decorrer a cerimónia de condecorações por ocasião do Dia de Portugal de Camões e das comunidades portuguesas. Serão homenageados o ator, encenador e produtor Eduardo Luís, a Banda Municipal de Santana e o Centro da Mãe, Associação de Solidariedade Social, pelo contributo prestado à comunidade madeirense. O PS Madeira acusa a GESBA de gastar 300 mil euros dos bananicultores em lobby em Bruxelas. Em causa, denunciam os socialistas, está um concurso público recentemente lançado pela GESBA com um valor base de 300 mil euros para defender a banana de Madeira na União Europeia. A deputada do PS, Silvia Silva, diz que o problema não é o objeto do concurso em si, mas sim o facto de já existirem entidades institucionais bem pagas pelo erário público para fazer esse mesmo trabalho, nomeadamente o Gabinete de Representação da Madeira em Bruxelas. Cristiano Ronaldo prepara-se aos 41 anos para competir no seu 6º Campeonato do Mundo, algo inédito na história do futebol, e além do sonho do título com Portugal, irá ter novos recordes para bater, mas também para defender. O Mundial de 2026 acontece nos Estados Unidos, Canadá e México. Este será o 6º do avançado madeirense e muito provavelmente também o último, mas neste campeonato está também o Lionel Messi da Argentina a fazer o mesmo. Em contagem decrescente para mais um Mundial, Portugal entrou hoje em campo com a Nigéria para o último encontro de preparação para este Mundial 2026.
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1: Graças a Deus. Olá, meus amigos e amados de meu Pai, claro. Deus abençoe todos vocês. Que o Espírito Santo, o Espírito que Deus nos concede para nos guiar em toda a verdade, para iluminar o nosso entendimento, para dirimir as nossas dúvidas, para limpar a nossa mente dos medos, dos receios, sobretudo das dúvidas, para que nós possamos andar firmes, seguros na presença dele. Que o Espírito Santo venha realizar isso em você, em nome do Senhor Jesus. Nós temos falado a respeito do recebimento do Espírito Santo. Eu tenho ensinado, pregado, essa palavra que Deus fala. Deus fala assim: enganoso é o coração, mais do que todas as coisas. Quer dizer que o coração é mais enganoso, mais enganador do que tudo mais. Além de ser enganador, ele é perverso. O coração é perverso. E aí ele deixa a pergunta: quem o conhecerá? Quem conhecerá o seu próprio coração? Ninguém. Ninguém. E aí está a razão do porquê muitas pessoas, infelizmente, são iludidas com o casamento, são iludidas com a profissão que abraça. Muitas pessoas são iludidas com os seus desejos do seu coração. Porque quando não se dá ouvidos à voz do Espírito Santo, que conduz o espírito daqueles que o têm, então, fatalmente, a pessoa vai errar e vai sofrer as consequências do seu coração, as consequências de dar ouvidos à voz do coração. Então, Deus fala que Ele, o Senhor, esquadrinha o coração e prova as entranhas. Isto para dar a cada um segundo os seus caminhos e segundo o fruto das suas ações, das suas atitudes. Quando Deus, só para você ter uma ideia, quando Deus criou Adão e Eva, Ele os fez perfeitos. Lhes deu espírito, que é inteligência, cabeça para pensar. Lhes deu uma alma para sentir, ter sensibilidade, como Deus tem sensibilidade. Deus tem alma. Mas Deus não é alma, Deus é espírito. Nós somos alma, nós temos alma. Mas enquanto não formos espíritos, isto é, espirituais, então a gente está fadado a dar ouvidos ao coração, que também é simbolizado, tipificado pela carne, que é a vontade humana. A alma é a fonte das sensações, dos sentimentos. Obviamente, por conta disso, as pessoas tomam decisões erradas, porque o coração é enganador. Ele se tornou enganador. Quando Deus fez Adão e Eva, ele os fez com espírito, alma e corpo. Espírito para pensar, é a cabeça. Alma para sentir. E o corpo para poder viver neste mundo, nesta terra, feito de barro. Então, o que que aconteceu? Quando o homem desobedeceu a palavra de Deus e o fez, o homem desobedeceu a palavra de Deus por livre e espontânea vontade. Não foi o diabo que pegou a fruta e enfiou goela abaixo de Eva. Não. O diabo trabalhou com a palavra de dúvida. Ele jogou uma dúvida, uma casca de banana, e Eva se deixou levar pelo que ela via, e o desejo, a cobiça de provar daquele fruto proibido, fê-la então cair, desobedecer a Deus. E com ela caiu também Adão. Então ambos caíram porque deram atenção ao coração. Isso mesmo. Os olhos viram, gostaram e levaram, provaram. Pronto. Aí começou o inferno neste mundo. Porque Deus havia dado para Adão e Eva autoridade sobre toda a carne, autoridade sobre todos os domínios da terra. Eles tinham toda a autoridade sobre os animais, sobre o ar e sobre o mar, inclusive os peixes. Mas, quando eles desobedeceram a Deus, o que que aconteceu? Então, em outras palavras, o homem passou as mãos de Satanás toda a autoridade que Deus lhe havia dado. Deus lhe havia dado domínio sobre tudo nesta terra. Quando o homem pecou, quando Adão e Eva pecaram, eles se sujeitaram à palavra do diabo. Viraram as costas para a palavra de Deus, para a obediência à palavra de Deus, e se sujeitaram à palavra do diabo, que é da dúvida. Então, aí o coração humano nasceu já rebelde. Por causa da rebelião de Adão e Eva, os seus filhos, todas as gerações, vieram ser rebeldes. Ora, minha amiga, meu amigo, por isso que nós temos este mundo bagunçado, esculhambado. É por isso que as pessoas sofrem. Elas sofrem Não é porque tem um destino traçado para ela sofrer. Não. Ninguém nasce com destino traçado. Eu não creio nisso, de jeito nenhum. Eu creio, sim, que Deus fala com todos. Ele chama a todos. Quem ouve a sua voz, a sua palavra, e obedece, então esse é bem-aventurado. Esse garante o seu futuro. Este garante o seu destino, o bom destino. Mas aquele que ouve e despreza, desdém, não quer fazer a vontade de Deus, não quer fazer a, digamos assim, obedecer a palavra de Deus, então esse vai sofrer consequentemente. Vai sofrer porque ele escolheu sofrer. Ele fez a sua própria escolha. Então é assim. Quando a pessoa dá ouvidos, e aí nós temos, entra o coração, com licença. O coração. Entra o coração, os enganos do coração, as cobiças do coração, os desejos do coração, a inveja do coração. Então, aí a pessoa toma decisão na sua cabeça, movida pelo coração, pelo sentimento do coração, ela se arrebenta. Ela se arrebenta. É por isso que muitas pessoas casam e casam mal. Não porque elas foram burras, não. É porque elas deram atenção ao seu coração. Elas se iludiram com as informações que o coração lhe deu. E aí ela acaba fazendo a escolha errada e, consequentemente, vai colher os frutos. Que é o que diz aqui o Senhor. Ele diz, eu... O Senhor esquadrinha o coração. Esquadrinhar o coração significa penetrar na sua, em todas as suas profundezas, nos limites das suas profundezas. E Deus conhece os corações. E ele diz, conheço o coração e provo as entranhas. Quer dizer, as profundezas da nossa alma. Por que que ele faz isso? Para dar a cada um segundo os seus caminhos, as suas escolhas e segundo o fruto de suas ações. Então, uma coisa, em outras palavras, para simplificar esse texto, Deus fala através do apóstolo Paulo. Ele diz, de Deus não se zomba, porque tudo o que o homem semear, isso também ceifará. Então Deus nos deu cabeça para pensar, avaliar, pesar, analisar a coisa para fazer, então, a escolha certa. Se nós fazemos a escolha certa de acordo com a cabeça,

satisfazer aos caprichos do coração, é óbvio que nós vamos nos arrebentar. Não tem jeito. Porque tudo, tudo o que o homem semear, isso também ceifará. Quer a pessoa creia ou não em Deus, tudo que ela semear, ela vai colher o fruto. Quer a pessoa seja cheia do Espírito Santo ou vazia, o que ela semear, ela vai colher. Então, eu sou responsável direto pela minha colheita, pela colheita que eu faço diária na minha vida. Sou eu que sou responsável. É óbvio que quando a minha cabeça é conduzida pela cabeça de Deus, pelo próprio cabeça, que é Jesus, quando Ele, na pessoa do Espírito Santo, guia a nossa cabeça, ou seja, guia o nosso espírito, então o nosso espírito tem segurança, certeza, convicção do que é certo e do que é errado. Então vai escolher naturalmente o que é certo. Não vai atender os caprichos do coração, vai atender a palavra de Deus. Vai decidir semear de acordo com as Sagradas Escrituras. Isso aí, amiga e amigo, é muito fácil de entender. Basta você, quem tem filhos, ou quem teve filhos, sabe o que é isso. Você dá para o seu filho o que é o melhor. Você proporciona para ele o melhor que você tem. Mas, se ele, na idade já da adolescência, começar a escolher as coisas erradas, ele vai colher naturalmente as coisas erradas. Ele vai colher os maus frutos. Por isso que Deus diz: eu, o Senhor, esquadrinho o coração. Quer dizer, Deus prova o coração, as entranhas da nossa alma, as profundezas da nossa alma. E isto para quê? Para dar, quer dizer, com justiça, dar a cada um segundo os seus caminhos, os caminhos que foram escolhidos, e segundo o fruto das suas ações. Quer dizer, Deus é justiça, Deus é justo. Ele atende àquilo que nós semeamos. Se nós semeamos o bem, nós vamos colher o bem. Se nós semeamos o mal, nós vamos colher o mal. E isso quem decide é cada um. Ninguém pode decidir por ninguém. Então, quando a gente promove o recebimento do Espírito Santo, isso é demais, isso é grande demais. Quando Jesus promete o Espírito Santo, o Espírito Santo não vem apenas para consolar, confortar. Ele não vem para falar em línguas ou profetizar. O Espírito Santo vem para nos guiar em toda verdade, para que nós não venhamos entrar ou viver na mentira. É isso. Então, quando você recebe o Espírito Santo, você tem discernimento para fazer a escolha certa. A escolha que vai produzir frutos bons ou maus vai depender de você. Eu tenho o Espírito Santo, mas se eu semeio alguma coisa contrária à vontade dele, então eu vou colher os frutos dessa atitude ou dessa ação, os maus frutos. Então, eu já falei aqui muitas vezes, vale a pena até lembrar para você ficar ciente. Você sabe que nós, quando recebemos o Espírito Santo, nós temos discernimento para saber
fazer o certo ou o errado.

0: depende da gente. Então, uma ocasião, eu estava louco de saudade do Brasil para comer um patinha de caranguejo. Eu era louco por patinha de caranguejo. E aí, quando eu cheguei, nós chegamos em São Paulo, enviaram para a gente lá no norte patinha de caranguejo. E foi feito patinha de caranguejo para mim. Então, eu comi uma patinha, comi duas patinhas. E ninguém queria comer. As pessoas que estavam ao meu redor queriam outra coisa. Mas eu fiquei só na patinha. Só na patinha. O que, que aconteceu? Conversa vai, conversa vem. A gente vai comendo. Vai comendo. Sem medir as consequências. E quando menos eu esperava, já estava cheio de patinha do caranguejo. Ora, por conta dessas patinhas deliciosas, eu tive um problema de saúde, eu tive uma dor terrível na barriga. Eu passei uma noite cruel, terrível. Aí, ora aí, faz oração, faz isso, faz... nada funcionava. Mesmo orando, não deu resultado. Não fui atendido, digamos assim, entre aspas. Mas aí a gente fica pensando assim, poxa, mas você não orou em nome de Jesus, não expulsou essa dor? Essa... É, eu orei, mas não funcionou. Por quê? Porque eu estava colhendo daquilo que eu plantei. A Bíblia fala, Jesus disse, que nós não devemos ser glutões. E naquela oportunidade, eu fui glutão. Eu comi além do que deveria comer. Na realidade, eu comi com os olhos, né? E a boca só engoliu. Ora, eu colhi os frutos daquela atitude, daquela experiência. Deus estava permitindo tudo aquilo para que eu viesse colher os frutos, para que eu pudesse aprender, para que eu pudesse viver pela fé, mas não com uma fé burra, uma fé inteligente. Não, eu não posso mais. Já estou satisfeito. Eu não fiz isso. Eu segui comendo. Quer dizer, foi um pecado que eu cometi. E eu colhi os frutos daquele pecado logo em seguida, como consequência. Assim também são as atitudes erradas que nós tomamos por conta do coração ser corrupto. Veja só, eu tinha e tenho o Espírito Santo, mas o Espírito Santo não me impede de fazer a minha própria escolha. Ele não impede. Ele deixa. Se eu, ó meu Deus, oro, meu Deus, me dá direção, aí ele entra em ação. E então eu sigo a orientação, então eu vou me dar bem. Mas se eu não peço a orientação dele, se eu não atento para o que ele falou, o que Jesus falou, não sejais glutões, então eu vou colher os frutos daquilo que eu semeei. Em outras palavras, não tem meu pé me dói. Você colhe hoje o que planta, o que plantou ontem. Vai colher amanhã o que você está plantando hoje. Isso é tão certo como Deus existe. Não há como a pessoa plantar feijão e colher arroz e vice-versa. Você colhe hoje o que você plantou ontem. Você, presta atenção, vai fazer uma escolha, por exemplo, vai tomar uma decisão na sua vida que é a mais importante, depois de ter entregue a sua vida no altar para Jesus. A coisa mais importante depois da nossa entrega para Jesus no altar, o nosso casamento com Deus, é o casamento com a pessoa que nós vamos viver o resto da vida. Vamos constituir família, filhos, etc., e netos, etc., etc. Gerações vão fluir da gente por causa do casamento. Então, você está para tomar essa decisão? Se a pessoa com quem você vai se unir, casar, não tem o Espírito Santo da forma como você tem, se você é cheia do Espírito Santo, e você acha uma pessoa que é cheia do Espírito Santo, não vai dar certo. Agora, se você casa com uma pessoa e ela não tem o Espírito Santo, antes tem um espírito enganador que foi semeado pelo diabo, para que você caísse nessa arapuca, escorregasse nessa banana. É isso mesmo. Por quê? Porque o diabo envia a pessoa segundo o seu coração, porque o diabo sabe do que nós queremos no coração. E ele atende. Ele traz. Foi o que aconteceu com Eva. Foi o que aconteceu com a Eva. Ela ficou vidrada com as frutas, ou com a fruta da árvore proibida. Então o diabo sugeriu isso, sugeriu e tal. E ela acabou caindo. O diabo então envia aquela fruta aparentemente saborosíssima, e a pessoa vê com o coração, com os olhos do coração, e então ela toma a decisão e quer casar com aquela criatura, porque ela é linda, ela é maravilhosa, ela tem condições econômicas e etc. Ela tem tudo o que agrada o seu coração. É isso aí. E ela então entrega a sua vida àquela pessoa. Pronto. Casou mal. Aí vai ter problemas, e problemas graves. Ela vai correr risco até de perder a sua própria salvação. Então, amiga e amigo, Deus esquadrinha o nosso coração e prova as nossas entranhas, para dar a cada um, segundo os seus caminhos, as suas próprias escolhas, e segundo o fruto das suas ações. Foi o que ele fez com Adão e Eva. Oh, você fez isso, você desobedeceu a minha palavra, vai acontecer isso. Você também desobedeceu, vai acontecer aquilo. Então, minha amiga, meu amigo, o Espírito de Deus vem para nos guiar em toda a verdade. Agora, você também, obrigatoriamente, tem que ter esse mancol para atender à voz do Espírito. Porque ele guia, ele fala, ele ensina, ele orienta. Mas se você quer seguir a voz do seu coração, se você quer atender à sua vontade, os seus desejos, as suas cobiças, ele não vai fazer nada, ele não vai poder impedi-la. Deus não impediu Adão e Eva de comerem da fruta. A fruta estava lá no meio do jardim. Ele não impediu, mas ele falou, não toque. E eles tocaram e aconteceu essa humanidade. É o que aconteceu comigo. Eu já tinha comido o suficiente, mas fui guloso, quis atender mais ao coração do que a cabeça, e aí me dei mal. Assim é na vida, tudo na vida é assim. Então, não vem com essa história, Deus não existe, porque se Deus existisse, não haveria tanta gente pobre, miserável, passando fome, tantas coisas erradas por esse mundo afora. Não, Deus não é culpado. Ele deu cabeça para a gente. E cada um planta de acordo com a sua cabeça. E é isso aí, minha amiga, meu amigo. gostaria muito de poder convencê-la ou convencê-lo a seguir a voz do Espírito Santo. Você recebeu o Espírito Santo, agora que você tem que dobrar a vigilância, porque o diabo vai tentar jogar uma casca de banana para você escorregar. Ele fez isso com a Eva e Eva caiu e levou Adão também a cair. Então, cuide, pense, raciocine, pese, não dê ouvidos ao seu coração, porque ele é enganador. Ele diz, perverso é o coração. Ele diz assim, enganoso é o coração, mais do que todas as coisas, e perverso. Quer dizer, o coração é enganador, o coração é cruel. Você tem que cuidar. Não confie no seu coração. Não confie no coração. Nem no seu, nem no coração dos outros. Confie no que está escrito. Porque o que está escrito é a receita do bom viver. É a receita de um destino abençoado, bem-aventurado. Deus abençoe a todos. Amanhã estaremos falando mais. Ah, e outra coisa, eu quero dizer para vocês que em julho, nós vamos ter a Fogueira Santa em Israel, como costume, todos os anos. E nós vamos focar o quê? O Espírito Santo. Novamente, nós vamos trabalhar para que as pessoas venham se conscientizar da necessidade de ter o Espírito Santo para guiar suas vidas, para que elas não venham se dar mal neste mundo. Deus abençoe e até amanhã, em nome de Jesus. Amém.
1: Não pense que seu maior inimigo sejam as pessoas ou o diabo e seus demônios. O seu maior inimigo está dentro de você. Porque do coração procedem os maus pensamentos, mortes, adultérios, fornicação, furtos, falsos testemunhos e blasfêmias. Esta é a origem do caos no mundo, a razão do sofrimento do ser humano. As pessoas se baseiam naquilo que sentem, agem pelo impulso, se entregam às emoções sem medir as consequências, fazem do coração o centro das decisões de suas vidas, mas mal sabem o quanto ele é indomável e perigoso. Enganoso é o coração mais do que todas as coisas, e perverso, quem o conhecerá? Aquela roupa na vitrine do shopping, rodeada de luzes, com uma oferta chamativa. A pessoa gentil e carinhosa do trabalho, bem diferente do cônjuge. A proposta tentadora de ganhar dinheiro rápido e fácil. Ah, coração! Quantos que você tem enganado e levado para o inferno nesses últimos tempos? Tudo porque se inclinaram aos seus desejos e vontades. O inferno tem como aliado no ser humano a sua natureza pecaminosa e tem introduzido através de filmes, letras de músicas, celebridades e influenciadores essa ideia maligna de seguir o coração, fazer o que ele manda. E com isso, quantos que estão tomando decisões erradas, se afundando em problemas e mais problemas? É preciso dizer não aos sentimentos e emoções. Mas para isso, é necessário receber um novo coração que funcione de acordo com a vontade de Deus, que confia unicamente na palavra. Sem ele, é impossível vencer esta batalha interior. Avalie o seu coração. O vigie 24 horas por dia, pois disto depende a sua salvação.
2: Eu me lembro que quando eu cheguei a primeira vez, eu estava bem aflita. e a paz daquele lugar

Tudo começou por volta dos 14 anos, com a perda do meu pai. Foi um período muito difícil para mim. Eu era muito jovem e ele foi uma doença que foi comendo ele aos poucos. Eu cuidei dele porque a minha mãe trabalhava muito. Então foi um período assim que eu tive que amadurecer muito rápido, muito cedo. Meu chão partiu, porque eu tinha o meu pai como meu protetor, e ele era muito meu amigo, meu parceiro, e eu não tinha mais ele. E a minha convivência com a minha mãe não era tão boa. E eu, adolescente, muito, muito jovem, muito imatura, tentava procurar de alguma forma preencher aquela aflição que eu tinha de ter perdido o meu pai, com amizades, né? Conversar com outras pessoas, que as pessoas me entendessem. E nessas amizades, foi me apresentado a droga. Eu fumei maconha pela primeira vez e aquilo me deu uma certa sensação de tranquilidade. Só que foi passando os anos e aquele vazio, aquela tristeza, aquela aflição que eu tinha, ela piorava. Eu falei assim, agora eu vou viver tudo que eu não vivi. Antes, um cigarro de maconha, dois cigarros de maconha saciava, agora não. Agora era 5, 6, 7 cigarros de maconha por dia para tentar amenizar a tristeza que eu tinha. Eu vivia muito aflita, eu não tinha paz. A minha mente era uma confusão, era um turbilhão de pensamentos, os meus sentimentos eram todos confusos, que o único pensamento que eu tinha era que eu queria morrer. Então eu tentava me enquadrar em vários lugares, em vários perfis, só que eu nunca conseguia me encontrar. Então eu podia estar no melhor lugar, eu podia estar com as melhores pessoas, que faltava algo. Sempre faltou algo. Então eu fui usando mais drogas, fui bebendo. Então eu chegava em casa do trabalho, eu bebia uma garrafa de vinho em uma noite assim. E as pessoas falavam assim: Natália, você tem que procurar um terapeuta, você tem que fazer terapia. E eu fui para um terapeuta, né? Vamos lá, que ele vai conseguir me ajudar. Foi amenizando, só que assim, o problema não era resolvido. Assim, eu conseguia conversar com alguém, porque eu não me abria com ninguém, mas o vazio, a tristeza, aquela aflição que tinha, existia, não saía. Tirava fotos, todo mundo via, nossa, que legal, a Nath tá vivendo, né? A Nath tá feliz. E não, por trás daquelas fotos era muito sofrimento, era muito choro. Quantas vezes eu de madrugada tinha crises, surtos, assim, de desespero, da alma pedir socorro e eu não conseguia, a droga não supria, nada supria. E eu me parei e pensei, o que que eu tô fazendo? Né? O que que eu tô fazendo da minha vida? Pra onde que eu tô indo? Porque eu tinha perdido o rumo das coisas, né? Porque eu fazia planos e tudo que eu fazia dava errado. E antes eu colocava a culpa nas pessoas, mas eu entendi que não, tem alguma coisa errada comigo. E a minha mãe, ela já frequentava a Igreja Universal e ela fazia muitos propósitos, orava muito. Então ela fazia o propósito de levar as minhas roupas, ela levava água consagrada, até que eu reconheci que eu precisava de ajuda e eu falei, mãe, me leva na igreja, eu preciso ir na igreja. E é como aquele versículo diz, vinde a mim todos que estáis cansados e sobrecarregados e eu vos aliviarei. E eu cheguei totalmente sobrecarregada, dentro de mim havia muita tristeza, muita mágoa, muito ressentimento, muitas coisas sujas que eu precisava tirar de dentro de mim. E ali foi como se Deus com as próprias mãos tivesse tirado todas aquelas aflições, todas aquelas angústias, aquela mágoa. Eu participava da reunião drogada e eu saía da igreja, eu usava droga, né? Só que ali a palavra foi entrando e através das correntes na igreja eu fui me libertando. A fé e eu obedecendo. Então eu fui abrindo mão. Eu fui abrindo mão das drogas, eu fui abrindo

0: mão dos vícios. E aí as meditações, que eu assistia bastante no Univer, né? E as reuniões, ela falava muito do batismo. Antes, eu falava assim para as pessoas, ó, eu não me arrependo de nada que eu fiz, porque eu gosto do que eu sou hoje. E quando eu entrei dentro das águas, ali me caiu a ficha de tudo. Então era como se passasse uma retrospectiva de tudo que eu vivi na minha vida, e aquilo, eu coloquei a mão na consciência e falei assim, meu Deus, me perdoa. Me perdoa por ter sido tão desobediente. Me perdoa por ter sido tão desobediente em ter feito o que eu queria. E olha onde isso me trouxe. Olha como eu estou hoje. Então ali, o dom do arrependimento foi dado. Já estava vindo para a igreja, né? Na quarta, na sexta, só que ali faltava algo, faltava o principal, né? E eu fui vendo dentro de mim o que precisava acontecer, o que eu precisava deixar para receber o Espírito Santo, porque eu tinha deixado o superficial. Então eu fui buscando conhecer mais quem era o Espírito Santo. Então eu fui meditando, eu fui obedecendo as palavras que vinha do altar. Quando chegou num domingo de manhã, aquele dia eu acordei decidida. Então eu coloquei uma roupa, assim como se fosse um casamento, sabe? A melhor roupa. E fui assim, aberta. E quando foi a hora de buscar o Espírito Santo, eu coloquei a mão no altar. E aquele dia, assim, foi o dia mais feliz da minha vida. Porque tudo que eu busquei há anos atrás, eu recebi, que foi a alegria, a paz, né? E não é aquela paz assim que passa, não, é a paz que eu nunca tive. Antes eu achava que eu ia encontrar a felicidade, não, mas é algo que eu nunca imaginei que eu teria. Eu nunca imaginei que eu receberia o Espírito Santo. E ele veio sobre a minha vida e ele testificou, dizendo que faria as coisas novas, né? E ali eu tive certeza que eu tinha um pai que ele não me deixaria, que eu não estaria só. Eu acreditava que para mim não tinha jeito, que para mim não tinha recomeço, eu não tinha mais expectativa de vida, nem de futuro, nem de nada. E assim, ele veio para mostrar que não, com ele tudo se faz novo, né? Tudo se faz novo e ele fez a minha vida nova. E eu que antes usava uma máscara, hoje eu não preciso mais usar máscara. Hoje a alegria é verdadeira. Eu não preciso daquelas coisas de fora para me sentir alegre. Hoje eu tenho alegria de dentro de mim e ela transborda para fora. E eu que antes queria morrer, hoje eu quero viver, né? Hoje eu quero viver e eu quero dizer o que Jesus fez na minha vida e que Ele pode ajudar. E hoje a minha convivência com a minha mãe é totalmente diferente, né? Antes eu não conseguia ficar perto dela porque os conflitos eram assim tremendos, as palavras, as agressões verbais eram muito grandes. Hoje a minha mãe é a minha melhor amiga. E o Espírito Santo hoje ele me auxilia, ele me auxilia nas decisões que eu preciso tomar, no meu trabalho, na minha vida pessoal, nas minhas escolhas para eu não errar novamente. E hoje é tudo diferente, eu sou feliz de verdade porque eu tenho o Espírito Santo dentro da minha vida. E de repente você está aí vivendo uma aflição, achando que para você não tem jeito. E eu estou aqui para dizer que tem jeito. Se teve jeito para mim, tem jeito para você também. Procure uma igreja universal mais próximo de você, porque Deus está de braços abertos querendo te receber e transformar a sua vida, assim como transformou a minha.
1: O altar. O ponto de encontro do ser humano com Deus. Abel, Noé, Abraão e tantos outros sabiam que ali certamente o encontrariam. Nele obtiveram respostas, recomeçaram suas vidas, venceram conflitos e medos, fizeram aliança com o Altíssimo. Conheciam muito bem a essência deste lugar, que representa o próprio Deus. Mas por que o altar, se Deus está em todos os lugares? Quando estamos diante dele, estamos dedicando nosso tempo, mente e atenção exclusivamente à sua voz, onde não há interferência de terceiros, muito menos preconceito. Ele nos aceita como estamos, desde que sacrifiquemos ali toda a nossa vida. Depositamos nossa tristeza. O altar nos devolve a alegria. Nossos temores. O altar nos devolve confiança. Quando deixamos ali a velha vida, o altar nos devolve uma nova. Em nenhum lugar do mundo você encontrará a paz que só existe no altar. Ele está sempre aberto para receber os sinceros que buscam se aproximar de Deus.
2: Meu nome é Emerson e eu vim aqui para falar como é a dor na alma de quem sofre com uma depressão profunda. A minha adolescência, ela foi marcada por conta de conhecer amigos, né? E a gente ir para baladas, e eu entrei nesse vício da bebida. Era o mais forte. Sempre que ia para uma balada, para alguma festa, era banhada de bebidas, né? E claro, junto com isso, acompanhando também, às vezes, drogas, né? Como maconha. Eu não tinha o costume de beber no trabalho, porém, quando eu terminava meu trabalho, já ia para o bar. E aí eu comecei a entrar nessa depressão profunda. Eu já não tinha mais vontade de dormir, não conseguia comer, nem tomar banho. E depois de uns dias, eu lembro que nas madrugadas, eu comecei a lembrar de um fato. Eu já tinha conhecido a Igreja Universal. E eu tenho certeza que era Deus falando comigo ali no meu interior. E Ele me fez lembrar dos dias que eu já tinha ido na igreja. Eu já tinha buscado, já tinha um conhecimento da palavra. E aí eu comecei a lembrar. Eu comecei a ter o desejo de voltar. Então, numa sexta-feira, eu acabei vindo para a Igreja Universal. Chegando aqui, participando da reunião, né? Aquele peso, né? Parece que saiu naquele momento. Então eu comecei a sentir uma paz, eu comecei a sentir o desejo de buscar mais. Toda sexta-feira eu estava vindo com a minha mãe e a gente até tinha um atendimento após a reunião com o pastor. E ele orava pela gente, dava uma direção para a gente e foi assim que eu comecei e fiz um voto com Deus também, né? Falei para ele que eu queria a minha salvação. A salvação da minha alma. O que viesse dali para frente seria um lucro. Então ali, depois do batismo nas águas, foi realmente um novo começo de vida. E eu fui aprendendo, e fui buscando, e vi a necessidade de buscar a Deus com toda a minha força. Não é de qualquer forma, do jeito que eu achava que era, né? Eu vi que eu precisava ter sede ali, eu precisava ter, colocar uma prioridade, que Deus era a coisa mais importante da minha vida. E um livro que me ajudou muito foi Nos Passos de Jesus. Porque ali eu fui aprendendo passo a passo para me aproximar mais ainda do Senhor Jesus Cristo. Né? Não é que é uma receita, mas ele dá um ensinamento para a gente agradar a Deus de verdade. E numa reunião de domingo à tarde, uma reunião especial ali, teve um momento que teve a hora da busca e as luzes se apagaram. E chamou ali na frente quem não era batizado com o Espírito Santo. Então eu fui lá na frente correndo. Aí, vi aquela oportunidade, falei, não, agora, hoje é o dia. Parecia que não tinha ninguém ao meu redor, que eu estava sozinho, só eu e Deus. E eu busquei com toda a minha força. Eu me entreguei ali, eu rasguei o meu coração e ali eu recebi o batismo com o Espírito Santo. Ali eu tive uma experiência com Deus. Ali começou realmente uma nova vida. Me tornei uma pessoa sem medo, me tornei uma pessoa realizada, um homem de Deus, que isso é a coisa mais importante do mundo, né? Eu me tornei um homem de Deus, não sabia o que era isso. Eu casei com uma esposa, uma mulher de Deus, a gente conquistou todas as nossas coisas juntos, a gente não tinha nada e hoje a gente tem os nossos bens, mas o bem maior, o Espírito Santo, o companheirismo da gente, né? Um ajuda o outro, um auxilia o outro. E hoje fazemos parte do grupo da Universal nos Presídios, né? E a gente ajuda as outras pessoas agora. Então a gente vai lá, conversa com a família, conversa com os pais nas portas dos presídios. A gente dá uma palavra. Então hoje eu não tenho mais medo, eu não tenho mais vícios, eu não tenho mais conflitos dentro de mim. Depressão acabou, acabou tudo, graças ao Espírito Santo.
1: Viver pela fé é viver na dependência do Espírito de Deus. É olhar para frente sempre. É desprezar os momentos tristes do passado e partir para frente. É tomar posse da promessa de que Deus é o mesmo ontem, hoje e para sempre. De que assim como Ele foi no passado com seus fiéis, Ele o é para com os fiéis de hoje. É ser surdo às vozes que ecoam no mundo, aos conselhos de tolos especialmente, daqueles que nada têm a ver com a fé viva do Deus vivo. É desprezar as opiniões alheias e abastecer a alma com a opinião de Deus. É duvidar das dúvidas, desafiar medos, dar banana podre para os sentimentos idiotas do coração. É definir-se como aliado de Deus, definitivamente. É aplicar o conselho divino. Uma coisa faço, esquecendo-me das coisas que para trás ficam e avançando para as que diante de mim estão.
3: Neste momento, vamos unir a nossa fé. Prepare o seu copo com água. É momento de oração.
4: Ó Senhor Deus e Pai, em nome do Teu Filho amado, Senhor Jesus, nós elevamos os nossos pensamentos ao Senhor e oramos nesta hora em favor de todas as pessoas que unem a fé com a nossa e pedem agora ajuda, pedem socorro, pedem a paz. E eu sei que há muitas pessoas que estão agora mesmo com a vida, Senhor, em ruínas, pessoas que não têm alegria, não têm paz, que pensam em morrer, que pensam em acabar com a própria vida. Quantas são as pessoas que têm andado tristes, amarguradas? Quantos têm vivido uma vida de dor, de sofrimento? Quantas pessoas, na hora do sofrimento, pensam em dar cabo da vida? Pensam que não tem jeito, que não tem solução? Eu oro por essas pessoas. Eu oro por aqueles que vivem sem paz, sem alegria. Eu oro por aqueles, Senhor, que andam de um lado para o outro à procura de paz, de uma vida feliz, de uma vida melhor. Ajude essas pessoas. Ajude esse homem, esta senhora. Ajude os que sofrem com problemas na família, problemas que têm afetado a vida desta pessoa, que têm feito essa pessoa, às vezes, se desesperar. Porque quando chega uma situação que a pessoa olha para todos os lados e não vê uma forma de escapar, de ficar livre, então vem os piores pensamentos, vem o medo. Meu Deus, socorra essa pessoa, porque não há ninguém que possa fazer isso, só o Senhor Ela já recorreu a pessoas, a lugares, já pediu socorro a tanta gente, até recorreu a rituais, mas nada resolveu e nada pode resolver a não ser o teu poder. E o Senhor está pronto, eu sei disso. Então ajude essa pessoa, ajude esse homem, esta senhora, tira as dores, as doenças, as enfermidades, tira o sofrimento, Senhor, tira a amargura, o desespero, livra essa pessoa do mal, livra da angústia, do desespero, Senhor, livra essa pessoa desse sofrimento que já dura tanto tempo, livra do sofrimento da família, dos problemas que afetam esse lar, que afetam esta senhora, este homem. Ó, venha, Senhor, ao encontro de todos neste momento e abençoe a todos. Abençoe as famílias, abençoe os lares, abençoe os que pedem a paz, a alegria, os que pedem a ajuda do Senhor. Que venha o teu socorro, que venha a libertação, que venha a paz para este homem, para esta senhora. Ó Espírito Santo, toca nesta pessoa, toca nesta criatura, meu Pai, e ajude a todos, liberte a todos. Que venha o alívio para a mãe que ora pelos filhos, que venha o alívio para o pai, para essa pessoa que pede socorro. Ó Espírito Santo, ajude a todos. Eu te peço por eles, eu oro por eles, eu oro por aqueles que vivem atormentados pelas dívidas, pelos vícios, problemas familiares, meu Deus, filho perdido nas drogas. São tantos problemas, Senhor, doenças que os médicos não descobrem as causas, pessoas que sofrem com insônia, nervosismo, pessoas que fazem tratamentos, mas que não veem o resultado. Meu Deus, pessoas que têm um familiar doente, hospitalizado, alcance essas pessoas, que chegue o socorro, o livramento para todas elas. Abençoe o copo com água e todos que beberem sejam abençoados. Eu te peço, Senhor, e entrego nas tuas mãos e abençoo a todos em o nome do nosso Senhor Jesus. O copo com água está consagrado, está abençoado. E quem crê, beba da água com toda a fé e seja livre, curado, seja abençoado.

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1: Olá, meus amigos, que o Espírito de Deus, nesta madrugada de quinta-feira, alcance sua vida, sua casa, o seu lar, os seus filhos, seu marido, sua esposa, seus pais, enfim. Que Deus traga luz nesta madrugada para todos vocês. Chegamos nesta programação com toda a força, juntamente com o nosso amigo pastor Flávio, da nossa igreja de Machico. Daqui a pouco nós vamos interagir. Fica ligado conosco nesta programação, A Hora do Milagre, porque coisas boas vão acontecer nesta programação para poder ajudar você. Vamos agora uma belíssima canção e voltamos já já com todos vocês.

0: quinta-feira, Pastor Flávio, aonde nós oramos pela família. A Sagrada Família é um elo que se une a Deus, é um elo que traz paz. Mas temos visto que, ao longo desses anos, tantas famílias têm sido destruídas. Há uns meses atrás, ou dois meses, se eu não me engano, uma família de 17 pessoas no Brasil, voltando de um convívio, né, de uma festa, eles se reuniram, a família, para conviverem juntos. Houve uma tragédia dentro do autocarro e todos foram dizimados. Morreram todos eles, crianças, jovens, mãe, pai, tio, avô, 17 pessoas. O senhor vê que o mal trabalha pesado.
1: Porque o mal destrói a família, que é, abaixo da nossa salvação, a maior riqueza que Deus tem para nós. Deus sabe da importância de nós termos uma família unida, alguém do nosso lado que nos apoie, que esteja ali para nos dar um suporte, e também para nós termos alguém para dar o suporte também, porque Deus não fez, não criou ninguém para habitar sozinho. Nós precisamos de família. Mas, Pastor Ronaldo, são muitas pessoas que estão, até têm família, mas estão vivendo num lar destruído, dividido, não há união, não há conversa, não há amizade, não há fidelidade. Mas há também a chance de poder mudar isso quando uma pessoa se volta para Deus, abre a porta para Jesus entrar e restaurar aquele estado dessa família destruída para uma família realizada e abençoada.
0: Vamos então agora, Pastor Flávio, ouvir testemunhos de fé, pessoas que chegaram na Igreja Universal do Reino de Deus e as famílias foram transformadas por meio da palavra de Deus. Voltamos já já com todos vocês.
2: O meu nome é Manuela Sequeira, tenho 63 anos e encontro-me reformada. A minha mãe começou a tomar muitos medicamentos, ficou com uma depressão crónica, que está com 84 anos. Ela também tinha umas crises que lhe davam. Ela caía no chão, ficava sem poder se mexer, a gente não sabia o que lhe fazer. E depois eu, para sair daquele sofrimento, para ter uma vida, uma família, eu pensei o quê? Eu quero casar, eu quero ter uma família. Então eu conheci meu marido, namorámos, um ano e meio, e casámos. O meu marido começou a ficar ciumento. Então o que é que acontece? Eu comecei a ficar com depressão, acabei por começar a ter as mesmas crises que a minha mãe tinha. Eu comecei também a ter essas crises. Foi horrível porque eu recorri às urgências, num desespero, numa angústia, um aperto dentro de mim, completamente confusa. Eu estava considerada como uma maluquinha. E um médico observava-me e ele disse: olha, eu vou-lhe dar estes medicamentos, você vai esquecer tudo, vai ficar bem. Confiante que sim, só que aquela medicação deixou-me de tal maneira, eu só pensava e chorava, até que um dia eu tentei o suicídio. Eu tentei o suicídio, desesperada, então é que eu ainda fiquei mais furiosa, fiquei muito furiosa, mas acalmei. Eu não sabia o que era dormir uma noite descansada. Desde que tive o meu primeiro filho até o terceiro filho. Pessoas que se diziam, que queriam o meu bem, não é? No caso, tu tens que ir aí, tens que ir ali, tens que ir mais acolá, tens que ir ao padre, tens que ir fechar a morada. E não sei o que, eu corri isso tudo. Mas nada resolvia. A partir daí, meu marido começou a ficar com dores nos pés. Queria andar, não podia. Começou a correr aos médicos, nada resolvia. Eram infiltrações nos ossos, era palmilhas adequadas para ver se ajudava. Nada, cada vez pior. Tinha que tomar uma injeção todos os dias, a pontos da gente não aguentar as despesas, porque assim, já tínhamos 3 filhos, as condições não eram as melhores. E ainda a gastar o dinheiro na medicação e nos médicos, né? Até médicos particulares ele chegou aí. Eu entrei num desespero tão grande, que até me esqueci de todo o sofrimento que eu tinha no meu corpo, porque eu sofria muito, eu tinha dores no meu corpo, e eu só chorava, e eu então disse: meu Deus, porquê é que eu tenho que pedir a esta gente toda, né? Porque no caso, aos santos, às imagens, porquê é que eu não posso logo pedir ao Senhor? E naquela revolta, Deus ouviu. Porquê? Porque eu tinha um despertador, um rádio-relógio, e eu ligava todos os dias para acordar de manhã. E naquele dia, foi mesmo Deus que fez com que ficasse naquela emissora. Eu ouvi um programa da rádio da Igreja Universal. Eu convenci meu marido e viemos. Eu até me emociono com isso, porque entrou dentro de mim uma paz tão grande, um poder inexplicável. Tudo mudou. A partir daí eu não tive mais medos. Aquele dia foi tão maravilhoso, tão maravilhoso. Meu marido tomava uma medicação todos os dias, que era para o resto da vida. Com a pressa de manhã, porque eu é que o motivei, é que o influenciei a virmos, ele esqueceu de tomar a medicação. Então ele disse, espera aí, eu hoje não tomei a medicação e estou melhor. Nunca mais vou tomar tal medicação, até hoje. Como eu abri o meu coração para Jesus, ele tirou-me todo aquele peso, toda aquela opressão, aquela depressão, aquela angústia. Eu saí dali curada, eu saí dali liberta. Os meus filhos, eles não têm problemas de saúde, eles têm uma vida estável. Eu e meu marido, nós estamos bem, graças a Deus. Tudo o que eu peço a Deus, Deus tem-me respondido. Porque o Espírito Santo, ele nos sustenta, ele nos dá a direção, ele nos ilumina. E tudo é diferente. Hoje não tenho depressão, hoje não tenho crises de ansiedade. Pelo contrário, eu supero tudo com a graça de Deus. Deus é o meu tudo. Ele é o pai que eu nunca tive, ele é o amigo, ele é o conselheiro, não tenho nada a perder com Deus, não é?
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4: Eu nasci em um lar muito conturbado, então eu cresci vendo agressões. Meu pai sempre foi muito agressivo, então ele batia muito na minha mãe. E já acordei várias madrugadas com esse tipo de agressão e... Quando eu completei uma certa idade, deixei de ser criança, ele começou a me agredir também. Então, toda vez que ele brigava com a minha mãe, ele era agressivo com ela e agressivo comigo também. Assim, eu cresci, vendo isso dentro da minha casa, que não tinha paz. Quando eu completei uns 13 anos, eu sofri um abuso. Aquilo piorou a minha cabeça, que já não era muito boa por conta da situação do meu lar, de agressões e de muita violência. Ainda veio o abuso, que confundiu a minha cabeça. Eu fui uma jovem muito confusa, eu não sabia o porquê de estar acontecendo aquilo comigo. Fui crescendo, fui tendo muita raiva, alimentando muita raiva do meu pai. Eu tinha muito ódio dentro de mim, eu tinha vontade de matar o meu pai. Eu sonhava de um dia receber uma ligação falando que meu pai tinha morrido, porque eu não suportava ele, eu não suportava ficar dentro de casa quando ele estava, porque era sempre um inferno, era sempre muita tristeza dentro de casa quando ele estava presente. E em meio a tantas brigas, né, que ele tinha comigo, uma vez ele mandou eu sair de casa e eu já estava começando assim, eu preferia ficar em qualquer lugar do mundo menos em casa. Então eu já saía muito, já conhecia, já tinha amigos que eu ia muito para festa junto. E já conhecia a bebida alcoólica, o cigarro. E quando ele falou para eu sair de casa, piorou. Foi aí que eu comecei a sair mais ainda. Eu conheci as drogas, eu ficava dias em festa, eu ia muito em festa rave, então eu passava noites e noites nas festas, usando droga, fumando, bebendo. E eu me envolvi nesse meio, me envolvi com algumas pessoas, mas eu não conseguia me relacionar. Eu ficava assim nos primeiros meses, eu relacionava com as pessoas nos primeiros meses, gostava, mas logo depois eu já sentia nojo, eu sentia repulsa da pessoa. E eu não sei se isso se dava por causa do abuso, eu não sei, mas eu sentia

período, porque eu não estava dando conta nem de estudar. Eu não comia direito, eu emagreci uns 20 quilos num período de poucos meses, 2, 3 meses no máximo, eu emagreci uns 20 quilos, eu fiquei muito, muito magra. As pessoas viam que eu não estava bem. E um dia era meu aniversário, eu lembro dessa data, dia 4 de dezembro de 2016, era meu aniversário, eu estava com muita depressão, eu tinha muito desejo de suicídio, muito desejo de morrer. E eu tava dias sem tomar banho, e esse dia eu falei, eu quero morrer, eu não quero, não tenho que comemorar meu aniversário, era um dia horrível pra mim. E minha mãe já estava orando por mim há muito tempo, e esse dia ela falou, vamos pra igreja, que foi o dia que eu fui pra Igreja Universal e que eu conheci a Igreja Universal. E eu cheguei lá e eu chorei a reunião inteira, era um domingo, eu fui domingo de manhã, eu chorei a reunião inteira, eu não consegui nem falar o que que o pastor, nem ouvi o que que o pastor estava falando, mas quando acabou a reunião, eu conversei com o pastor me atendeu, ele ficou conversando comigo mais de uma hora, e ele tinha uma história parecida com a minha do passado dele, com o pai dele, então assim, eu já saí da igreja diferente, eu já saí feliz. E eu já não era feliz há muito tempo, nem o efeito das drogas, nada conseguia me fazer feliz. Eu era ali por um tempo, eu esqueci os meus problemas, mas eu era uma pessoa extremamente infeliz. E eu obedeci. Na época eu namorava, e eu era um namorado que comprava as minhas drogas, era um namorado que me levava para as festas, mas eu abri mão, eu terminei o namoro, eu excluí todas essas amizades, rede social, eu sumi, porque eu sabia que se eu continuasse com aquelas companhias, com aquela vida, eu não ia conseguir a minha vida com Deus, eu não ia ter a minha mudança. No início não foi fácil, porque tudo que eu conhecia eu simplesmente abri mão. Meu pai continuou sendo agressivo naquele momento, mas dentro de mim era diferente, dentro de mim eu já tinha alegria, eu tinha uma certeza de que Deus ia mudar a minha vida. Fui indo às reuniões, todas as reuniões, que eu ia durante a semana todos os dias, Deus me libertou. Eu nunca mais coloquei droga, cigarro, álcool na minha boca, nunca mais eu tive depressão. Eu voltei a morar em casa, na casa dos meus pais, e eu tinha paz. Aquele ódio que eu tinha do meu pai quando eu era criança, o desejo, né, da morte dele, muitas vezes eu tive, Deus tirou isso de mim e colocou amor no lugar. Eu não sinto ódio do meu pai, eu não tenho mágoa dele. Às vezes parece que nem foi comigo que aconteceu a situação. Deus mudou a situação da minha mãe também. Minha mãe também não sofre em relacionamento abusivo mais. A minha mãe é da fé, também é evangelista. Minha mãe, eu tenho um ótimo relacionamento com ela, somos melhores amigas. E aí, logo depois, né, eu tive um encontro com Deus e a minha vida dentro de mim mudou. E eu decidi que eu queria um marido, eu queria me casar. E eu queria porque eu tinha pavor de casamento, eu tinha horror a casamento antes, mas eu decidi que eu queria um casamento de verdade, que existia casamento bom, e era isso que eu queria para minha vida, com um homem de Deus. Então eu fiz propostas na terapia do amor, para Deus me dar um marido dele para mim, e eu conheci o meu esposo no Força Jovem. Hoje estamos casados há 4 anos, eu sou muito feliz ao lado dele, e o nosso lar é um lar abençoado por Deus. Eu tenho hoje uma família e eu tenho hoje um lar de verdade. Eu não gostava de ficar em casa, eu tinha pavor de ficar em casa. Para mim, eu dormir na rua era melhor do que estar em casa, hoje não. Hoje eu tenho um lar, todos os dias eu agradeço a Deus pelo meu lar. Toda a felicidade que um dia eu nem imaginava ser possível ter, hoje eu tenho dentro da minha casa. Eu sou feliz dentro de casa, eu gosto de estar dentro de casa. E hoje Deus transformou a minha vida, transformou. Na época eu não conseguia fazer, eu não conseguia terminar minha faculdade, eu tinha parado a faculdade por conta da depressão. Com Jesus eu retornei minha faculdade, me formei. Eu e meu esposo, a partir do momento que nós nos conhecemos, Deus nos deu tudo, tudo, a gente não tinha nada. Ele nos deu o imóvel, ele nos deu o carro, e agora recentemente, nós estávamos no Brasil, agora recentemente meu marido trabalhando na área dele, pela empresa nós viemos para Portugal, por essa porta abençoada, é uma porta abençoada de Deus para nós, estamos vivendo aqui uma vida abençoada. Eu tenho paz, sou feliz na minha vida, como pessoa, como esposa, e Jesus é a minha alegria, eu sou feliz em tudo.

0: Dona Irene, eu queria que você falasse então para as pessoas que estão aqui agora, quem era a Dona Irene? Quem era como pessoa?
1: Eu? Eu era um bicho autêntico, má, ruim. Bastava as pessoas olharem para mim e eu começava a lutar, olhar para mim porquê? Que era alguma coisa de mim. Tudo assim. E depois lá no meu café, portanto no meu restaurante, as pessoas queriam comer, bebiam, e o meu marido não estava lá, e as pessoas diziam, como e bebo e não tenho medo de ninguém, agora vou-me embora, chama a polícia. E eu dizia assim, espera lá que eu chamo mesmo a polícia. Eu pegava neste chicote e dava com ele nas costas das pessoas, aonde apanhasse.
0: Então, por exemplo, se alguém chegasse lá fazendo algazarra, você se defendia e batia mesmo, agredia com esse chicote?
1: Agredia mesmo com este chicote, mesmo que me tentassem assaltar, ou nunca me aconteceu. Mas qualquer pessoa que fosse, entrasse dentro do meu café, quisesse fazer mal a outras pessoas para roubar ou coisa, eu não autorizava isso dentro da minha loja. Eu punha-me logo com as mãos atrás das costas, saía do balcão e esperava o que ia acontecer. Se eu visse alguma coisa, automaticamente eu...
0: Você falou para mim que uma vez chegou a abrir a cabeça de uma pessoa com isso, não foi?
1: Sim, sim. Foi quando o meu marido me traiu. Nós tínhamos um restaurante ali em Odivelas e ele andava lá metido com uma cozinheira. E dá-se o caso que eu depois descobri, pela uma empregada que lá estava a trabalhar, que era minha amiga. E ela, então, onde ela me disse que o meu marido que andava metido com a cozinheira. Há um velho dia, então, que eu fui lá a ver o que é que se passava. Então eu chamei-a para ela vir falar comigo, ela não quis vir, mas depois lá veio. Veio o irmão dela com uma navalha de marinheiro, que ele tinha 2 metros de altura. E eu falei, e ele disse, mas o que é que você quer? Ele é solteiro. E eu disse, ele de facto é solteiro, mas já está a viver comigo há 33 anos. E ele começou a disparar todo, pronto. Ele vinha com a navalha, eu automaticamente faço isto ao chicote, estou com ele na cabeça, abri-lhe a cabeça, levou 74 pontos na cabeça.
0: Então você... era totalmente perturbada e atormentada.
1: Verdade.
0: Seu casamento, você já falou também que não estava bem, porque havia traição. Além disso, havia brigas entre vocês também.
1: Havia, para ser verdade, havia muitas brigas, né?
0: Então, a vida de vocês era realmente pior do que um saco de lixo. Estava mesmo no lixo.
1: Estava mesmo no lixo, pastora.
0: Para restaurar a sua vida, o que, que foi preciso? O que foi preciso fazer? Foi só vir na igreja? O que se restaurou primeiro? Eu queria que você explicasse isso.
1: O que restaurou primeiro foi a minha saúde. Depois, a seguir, foi a minha transformação, que eu levei com sacrifícios. Fiz as campanhas sempre de Israel.
0: A sua transformação que você se refere, você entendeu que você precisava mudar, é isso?
1: É.
0: Você precisava restaurar o seu espírito, a sua maneira de ser, a sua fé. É isso.
1: Era isso mesmo, eu precisava e pronto, e construí e consegui fazer tudo isso com os grandes sacrifícios que eu fiz na campanha e outros sacrifícios mais.
0: Então, quem é a Dona Irene hoje?
1: Hoje a Dona Irene é diferente, totalmente diferente. Nem quer pensar aquilo que eu era.
0: Você não tinha medo dela não, seu Fernando?
2: Não, não. As brigas maiores era por causa dos ciúmes que ela tinha. Me apresentava, né?
0: O senhor também dava motivo,
2: sim,
0: não é?
2: Sim, ela tinha motivos para isso, não é? Mas atualmente, depois de muitos sacrifícios e muita perversação, está... hoje é uma paz completamente diferente. Somos outras pessoas, que as pessoas mesmo, amigos e conhecidos, até mesmo em casa, a minha filha reconhece que nós somos totalmente diferentes.
3: É forte os testemunhos, né, pastor Flávio? Nós temos aqui uma listagem de tanto testemunho, vai até o final do ano, é tanto testemunho, é um diferente do que o outro, porque Deus é testemunho. Ele quer que venhamos, sejamos, melhor dizendo, testemunha dele. Como assim? Testemunha do facto de acontecimento em suas vidas, libertação, cura, transformação, e principalmente Deus é Deus de família.
4: A família é o maior testemunho que nós temos, que prova a veracidade da palavra de Deus. Nós vamos acompanhar agora um caso da Nadir Ferreira, ela que até nasceu num casamento, numa família feliz. O casal, os pais eram felizes até o 10º ano, que foi quando desapareceu o vestido da noiva da mãe. E a partir dali, aquele casamento que era feliz, que já durava 10 anos, chegou ao fim. aí já começou a destruição na vida da mãe, na vida dela. Ela até tentou se envolver com uma pessoa para ser feliz, mas não foi feliz. Somente quando ela se voltou para Deus é que ela foi livre daquele passado, daquela maldição. Hoje ela é casada, é cheia do Espírito Santo e hoje ela é uma pessoa feliz e vai contar a sua história.
3: Então nós vamos agora a esse belíssimo testemunho e voltamos com todos vocês. Nada melhor do que a própria pessoa falar do que aconteceu na sua vida. Voltamos já já com a programação A Hora do Milagre.
5: A minha mãe foi vítima de bruxaria. Eles começaram a ter sérios problemas de relacionamento até que chegaram ao divórcio mesmo. Do nada, a pessoa com quem eu estava, quando bebesse, ele pegava do nada e batia. Tudo começou na minha infância. Os meus pais eram casados na altura e eram muito felizes, eram um casal exemplar. Só que por volta de, acho que eles tinham para aí uns 10 anos de casados, mais ou menos, foi então que a minha mãe foi vítima de bruxaria. O que é que aconteceu? O vestido de noiva dela desapareceu. Depois disso, eles começaram a ter sérios problemas de relacionamento até que chegaram ao divórcio mesmo. Eu tinha por volta de 10 anos quando isso aconteceu. Foi aquela coisa, o meu irmão era mais novo que eu, 3 anos, e nós tivemos que apoiar um ao outro e apoiarmos a nossa mãe. Né? Ela sofreu muito com isso e as coisas foram andando e tudo mais. Nós chegamos à adolescência. Na adolescência eu relacionei-me com alguém porque se calhar queria aquele suporte que eu não tinha do meu pai, né? Porque ele já estava com outras pessoas e com outra mulher e tudo mais. A minha mãe continuava sozinha a fazer o papel de mãe e pai. E o que é que aconteceu? Eu entreguei-me rápido a alguém, pensando eu que fosse ser feliz. Só que não. No início estava tudo muito bem. Ou seja, comecei a ver que aquilo vinha... parecia algo de geração. Ou seja, parecia que estava tudo bem e, de repente, do nada, a pessoa com quem eu estava, quando bebesse, ele bebia, pior, para piorar, né? E quando bebesse, ele pegava do nada e batia-me. Havia agressões físicas e tudo mais. Eu suportei isso, portanto, no início, mas depois já não quis nada, não quis mais saber dessa relação e resolvi pôr um fim nesse relacionamento. Porquê? Porque se ele não bebesse, estava tudo bem. Estava tudo ok, era uma pessoa maravilhosa e tudo mais. Bastava beber, ele virava-se para mim do nada e batia-me. Assim, do nada, sem ter motivos, sem nada. E eu pensava assim, por que é que isso está a acontecer? Só comigo? O que é que eu tenho? Será que a culpa é minha? Alguma coisa está errada, né? E eu não sabia o que era. Tivemos uma filha, eu achei que as coisas fossem melhorar, né? Depois de ter essa filha, que ele fosse se tornar mais maduro e tudo mais, que fosse mudar e tentar mudar, pelo menos, né? Parecia que sim. Mas depois ele voltava a fazer o mesmo, metia os mesmos erros, lá pedia desculpa e nós achamos que conseguimos resolver as coisas com a nossa própria força e empurramos com a barriga e deixamos andar as coisas e aquilo vai se tornando um novelo, né? E vamos aceitando viver assim com sofrimento, né? Digamos, vamos empurrando com a barriga. Resultado, as coisas foram piorando, até eu chegar ao ponto de eu decidir que não queria mais mesmo ficar com ele, mesmo ele insistindo, querendo ficar, mas eu decidi que não queria mais. Entretanto, na altura, a minha mãe já estava a frequentar a Igreja Universal e ela viu o meu sofrimento. Então ela disse, ela fez-me um convite, vamos conhecer a igreja, vem participar, isso pode mudar, tu podes ser feliz, mas eu não acreditava. Eu não acreditava que podia ser feliz, que não podia, podia ser todo mundo menos eu. Né, por causa daquilo que eu já tinha vivido e que eu já tinha visto com ela, acontecer com ela. Mas eu comecei a notar nela diferenças. Ela era muito nervosa, ela começou a ficar calminha. Né, já no início ela era muito agressiva conosco, comigo e com o meu irmão. Tudo isso porquê? Por causa daquilo que ela estava a viver. Né? Eu não tiro a razão dela, porque ela sofria e tudo mais. E ela descontava em nós. Mas quando ela começou a conhecer a igreja, quando ela entrou para a igreja e começou a frequentar, eu comecei a notar nela essa diferença. Eu disse, pronto, não tenho nada a perder, eu vou lá e vou com ela ver o que acontece. Pronto, comecei a participar das reuniões e eu cheguei, só no primeiro dia, eu já achei uma diferença enorme em mim. Porque o meu interior estava triste, eu era uma deprimida daquelas que não tinha diagnóstico médico. Não tomava medicação, não tinha ido ao médico, mas, no entanto, eu era muito triste. Tinha pensamentos negativos, achava que podia, tanto é aquela coisa, enrolar e levar com a barriga esse sofrimento. E ao fim e ao cabo, eu estava a levar aquilo tempos e tempos e a sofrer e tudo mais. E então, quando eu cheguei nessa reunião, eu vi, porque Deus disse que Ele era comigo e que não era necessário eu sofrer, que Ele podia, que eu podia ser feliz, não é? Porque eu não acreditava nos homens, eu não acreditava porque eu sofri, eu não acreditava que eu podia ser feliz com algum homem, né? Então, ali eu pude aprender que não, que eu podia ser feliz, sim. Eu comecei a participar das reuniões mais, comecei a interessar-me mais em conhecer mais a Deus e aprender mais. Resultado, fui-me libertando, né, desse interior que estava sujo, que estava com mágoa, né, por tudo que tinha passado. Depois de um ano, mais ou menos, aí sim, eu recebi o Espírito Santo. Essa sim foi a mudança total. Tornei uma mulher forte, determinada, acreditava em mim e já podia passar isso para outras pessoas, né? Porque já tinha vivido tudo o que vivi e já tinha um testemunho para dar às outras pessoas, né? Aquilo que eu tinha passado e que tinha solução, não somente para mim, mas também que podia acontecer na vida das outras pessoas. Deus colocou um homem de Deus na minha vida. Nós nos casamos, já estamos casados há mais de 20 anos. É um relacionamento amigo, nós somos amigos das nossas filhas, temos uma família transformada, todos na presença de Deus e estamos todos bem.

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1: Pastor Flávio, muito forte o testemunho da Nadir, que Deus fez uma transformação na vida dela. A Nadir, ela, Deus mudou. E quantas Nadir agora está ouvindo essa programação aqui na Ilha da Madeira, que é um lugar tranquilo, lugar de paz. Mas eu sempre venho falando que as famílias têm sido bombardeadas pelas forças do mal.
2: As forças do mal têm destruído as famílias com vícios, com doenças, com traições. Muitos casamentos de longa data chegam ao fim por conta de traições. E tudo isso são reflexos dos ataques espirituais à família. Mas Deus tem o poder de não só transformar, reverter a situação, como também proteger, como está escrito, que aquele que habita no esconderijo do Altíssimo, à sombra do Onipotente, descansa. Quando a nossa família está no esconderijo do Altíssimo, não há mal que atinja. E nós nos dirigimos a você, amigo e amiga, que está vivendo num lar assim. Volte-se para Deus. Assim como teve jeito para estas famílias, para estas pessoas, tem jeito para si e para a sua família também.
1: Então nós vamos agora, Pastor Flávio, ouvir mais testemunhos de fé. Voltamos com todos vocês à hora do milagre.
3: A minha vida na infância foi sempre uma vida muito atribulada. Eu não tinha carinho dos meus pais, porque não havia carinho, não havia harmonia, não havia amor, porque havia muitas brigas, os meus pais brigavam muito. Depois a minha mãe saía de casa, ela desmaiava e eu nunca tive o carinho dos meus pais, nem de ninguém. Fui sempre discriminada e cresci naquele ambiente sempre de muita aflição, de muito terror. Eu nessa altura já tinha pesadelos, já ouvia vozes, já ouvia muitos barulhos durante a noite, doente também, depois fiquei doente. E depois cheguei a uma altura em que eu queria era sair de casa, sair daquela situação, ser livre para construir a minha própria vida. Só que depois ali foi pior ainda, porque o mal me acompanhou sempre. Eu tinha ataques epiléticos, dava-me ataques, eu tinha depressão, fui a vários médicos de psiquiatria, onde me davam vários medicamentos. Só que eu chegava a casa, eu tomava aquilo, só que aquilo não ainda era pior. Ainda era pior, eu me sentia pior. E aí então, depois, eu queria arranjar uma pessoa para casar, sair de casa e ser livre, porque eu achava que ia ser livre, não é? Casei, mas entretanto as coisas pioraram ainda, porque logo na primeira noite que eu casei, o meu marido já não dormiu em casa. Ele ficava na rua, ia para o jogo. Ele tinha outras mulheres, ele fazia uma vida como a que fosse livre, sozinho. E eu ficava ali, mas ele achava que eu tinha que ser, que era uma presa dele, que eu tinha que ser dominada por ele. Eu tinha que ficar ali, sujeitar-me a tudo aquilo que ele queria fazer. E eu estive um mês, um ano, dois anos, três anos, cinco anos, dez anos, até que ele começou-me a agredir fisicamente e começou a andar com as minhas roupas, a fazer trabalhos de bruxaria. Ele chegou a trazer coisas, um pó, e a colocar na cama. E tinha num frasco um trabalho feito e no, na mala do carro ele trazia a minha roupa interior para levar para a bruxa. E por isso é que eu descobri, soube que ele que andava na bruxa para fazer trabalhos para mim. comecei, o que é que fiz? Os medicamentos que eu tinha, eu tomei-os para me suicidar. E então tomei tudo que eu tinha lá e tentei o suicídio com álcool. Eu tomei os comprimidos com álcool. Ele, quando depois chegou de madrugada, ele me encontrou morta. Deus é que me deu vida, porque eu estava morta, eu já estava sinusada e tudo, a pessoa começa a ficar roxa, não é? E era assim que eu já estava. Ele viu-me assim, ele disse que me deu um chá para eu beber e eu comecei a deitar fora. E então eu vomitei aquilo que tinha ingerido, a maior parte, não é? Continuamos, só que não dava mesmo, não dava, porque não havia carinho, não havia amor, era um desespero. Eu estava com ele, mas era uma obrigação. Tinha um casal, amigo, que já conhecia um centro de ajuda, que é a Igreja Universal do Reino de Deus, e convidaram-me. Eu senti que algo me abraçou, assim, que eu ainda hoje sinto dentro de mim, essa força tão grande. Eu senti, assim, um abraço tão grande que até hoje eu tenho cá, como aquele pai que está à espera do seu filho há muito tempo e o abraça. E eu vi que ali que havia poder, que havia algo maravilhoso, que havia algo muito bom. Mas acabei por me divorciar à mesma. Acabei por me divorciar à mesma porque eu não gostava, derivada de toda aquela situação, eu não conseguia gostar dele. E eu hoje estou feliz porque conheço o Senhor Jesus, fui livre, fui curada. Eu fui curada da doença, da depressão, fui livre de todos aqueles males que me acompanharam ao longo daqueles anos todos e estou abençoada, graças a Deus, porque tenho o Espírito Santo, porque ali a minha prioridade maior era o Espírito Santo. Eu queria saber o que era o Espírito Santo, eu queria saber a sensação de ter o Espírito Santo. Então eu buscava tudo, toda a maneira e feitio. Eu queria, eu tinha muita sede. Eu choro porque foi tão forte que ainda hoje, quando me lembro, é maravilhoso. Sem o Espírito Santo, nós não somos nada. Ele é que nos leva a toda a verdade. Ele é que toma conta da nossa vida, toma conta de nós. Ele nos orienta, ele nos guia. Eu passei por uma prova de fogo muito forte, que nunca esperei. Eu tive um câncer na mama. Eu fui no meu médico de ginecologia. E nem foi preciso ele pôr a mão, nem nada. Ele via-se aqui por baixo aquele nódulo grande. Parecia um ovo. Entretanto, Deus usou ele. Fizeram aquilo tudo muito rápido. Eu comecei logo a fazer a quimioterapia. Fiz, só que ao fim de dois tratamentos, ele já não viu um tumor. Estou curada, não tenho mais nada. Onde eles diziam que os gânglios que estavam debaixo do braço estavam em cima da veia, que transporta para o cérebro o sangue. E graças a Deus, ele estava a pensar que eu ia ficar sem mexer o braço. Eu estou aqui tal e qual como antes, porque eu entreguei nas mãos de Deus e pronto, não me preocupei com mais nada. Fiz tudo aquilo que tinha que fazer, fiz tudo direitinho. Amém, eu estou aqui curada, livre. E com o Espírito Santo, eu sou a mulher mais feliz do mundo. Tenho muita alegria dentro de mim, quero ganhar almas, quero transmitir a outras pessoas. A minha alegria é ver pessoas salvas, pessoas que querem esse Deus. É a minha maior alegria. Tenho a minha vida realizada, financeiramente, fisicamente, e a família também está abençoada. Os meus filhos estão formados, têm os seus empregos, têm o seu lar abençoado, e eu também estou, graças a Deus.
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5: A minha vida começou a ficar um caos, podemos dizer, na idade dos 7 anos, quando eu fui abusada por um familiar muito próximo e logo em seguida por mais 4 homens. A partir daí a minha infância foi de uma criança super perturbada, só que eu guardei tudo isso para mim, eu não falei com ninguém. Quando casei muito jovem também, para um pouco fugir ao meu passado, tentar esconder, e já comecei a ter problemas no meu casamento, porque eu descobri que o meu marido era toxicodependente. Então nós emigramos para a França, tentando fugir do problema. Então, uma vez lá em França, os problemas foram muito maiores, porque tínhamos já o problema da língua, de não saber falar o francês, e lá, como não tínhamos família, então estávamos à deriva. Estávamos livres e, nesse caso, meu marido não encontrou trabalho, mas encontrou novamente o mundo da droga. Que me levou a eu entrar em depressão. Eu fiz 3 tentativas de suicídio. Eu via vultos, era um vazio enorme no meu interior. Eu não me amava, eu não gostava de mim. Perdi a minha autoestima completamente. Eu tive um problema no coração, que era uma válvula aberta, que diziam que era para a vida, com tratamentos. Mediante também a depressão, eu tomava 14 antidepressivos, que seria para a vida. Eu tinha a fibromialgia e tinha também a eczema no corpo. Devido a eu tentar me suicidar e ter um marido toxicodependente, eu fui fechada em psiquiatria durante 2 meses e meio. E colocaram as minhas filhas num centro de crianças tipo abandonadas, que seria para mais tarde dar a famílias de acolhimento. Então, passado esse tempo que eu estive em psiquiatria, voltei para casa de novo, a situação cada vez piorava mais. Nós queríamos comer, nós não tínhamos o que comer. Vivíamos às custas dos serviços sociais, à custa do Estado, porque eu tinha sido considerada uma pessoa inapta a trabalhar o resto da vida. E com os problemas de saúde todos que eu tinha e os medicamentos que eu tomava, eu cheguei aos 130 quilos. Eu não via saída para mais lado nenhum. Eu não via solução para a minha vida. Quando mais tarde, em 2014, o meu marido faleceu, eu me encontrei sozinha com 3 filhos. Foi o meu fundo de poço, mais uma vez. Eu sem trabalhar, não havia rendimentos, eu não tinha autoestima nenhuma em mim. Eu detestava-me ao ponto de querer me suicidar, porque eu não me amava. A minha alma estava completamente destroçada, né? A minha alma estava completamente destruída, sem vida, sem gosto. Mesmo o amor pelos meus filhos, nem isso me dava gozo na minha alma. Não havia nada que me satisfizesse a minha alma, nem coisas, nem pessoas, nada. Porque a tristeza era tão grande, que invadia o meu ser, o meu interior, e não havia espaço para mais nada, porque eu não tinha a visão de outra coisa a não ser da escuridão que estava dentro de mim. E eu era uma pessoa que tinha necessidade de expor todos os meus problemas, todas as minhas dores nas redes sociais, ao ponto de eu construir um altar com a fotografia do meu esposo, com velas, com flores, porque eu queria ter aquela presença dele ali, eu queria sentir aquela presença dele ali, Então eu colocava isso tudo aos olhos do mundo, né, nas redes sociais. Foi quando eu fui evangelizada, então, por alguém que estava do outro lado de França, me dizendo que havia uma solução, que havia uma saída na Igreja Universal, que seria uma porta que nunca estaria fechada para mim. E era isso que eu estava procurando. Logo no dia a seguir, eu aproveitei logo essa oportunidade e eu fui logo na Igreja Universal, mais próxima de mim, onde eu fui muito bem acolhida pelos obreiros, pelos pastores. E naquele momento estava a ter uma reunião e era como se estivessem a falar exatamente da situação que eu estava a viver. As lágrimas corriam pela cara abaixo porque era exatamente a minha vida e ninguém conhecia. Ninguém conhecia o que estava a passar comigo e com a minha família. E nesse dia à noite, como era hábito, eu colocava os medicamentos para dormir, que eu não dormia, mesmo com medicamentos eu não dormia. E quando eu dei conta, eu adormeci e não tomei os calmantes. Quando eu acordo de manhã, eu falei para as minhas filhas, bah, eu dormi toda a noite, mas desta vez eu não precisei dos calmantes. Foi o primeiro milagre, foi esse na minha vida. Então eu comecei por me libertar dos medos, dos traumas, das bagagens do passado que eu tinha na minha infância, mesmo do escuro, os vultos que eu via durante a noite. Comecei a gostar de mim, de me arranjar, de me valorizar. Durante esse processo de libertação, eu ouvia falar no Espírito Santo. Eu ouvia testemunhos na rádio, na televisão, e eu falava, eu tenho que ter isso também. Porque eu vejo que, tendo o Espírito Santo, todas estas áreas que eu estou lutando, tudo vai encaixar, tudo vai ser diferente e tudo vai se fazer novo na minha vida. Então foi essa atitude que eu tomei. Comecei por doar, mesmo se as pessoas já tinham falecido, por doar as pessoas que me fizeram mal durante toda a minha vida, deixar a mentira, deixar as palavras feias, o palavrão, que era uma pessoa que falava muito mal, deixar para trás todas essas bagagens que me vinham sobrecarregando dia após dia. Depois de receber o Espírito Santo, eu não tomo mais medicação nenhuma, o peso desapareceu, as minhas filhas estão todas na presença de Deus, estamos servindo a Deus. Hoje eu não preciso de mais nada para ser feliz, para ser realizada, porque eu já sou realizada, eu já sou feliz comigo mesma. Os problemas que eu tinha do coração foram resolvidos. A fibromialgia, que é uma doença que os médicos dizem que não tem cura, eu fui curada. Eu tive nódulos também na minha garganta, eu fui curada. Não há vícios na minha casa, na minha família. A minha família foi reconstruída, somos unidos, somos felizes.
1: Pastor Flávio, da nossa igreja de Machico, aquela igreja abençoadíssima, o povo ali de Machico, povo querido. Quinta-feira o senhor faz a reunião para abençoar ali as famílias, os casais, jovens, moças, rapazes. O senhor vai estar onde, Machico?
2: Eu estarei ali no centro da cidade de Machico, realizando a reunião às 19h30, no final do dia, e ungindo e orando por todas as famílias, ali na rua Doutor João Abel de Freitas, número 35, ali bem próximo ao supermercado Continente e Pingo Doce.
1: O pessoal do Caniçal, ali tem vários lugares ali, né, Pastor Flávio?
2: Todas as pessoas que são ali próximas, você que nos acompanha neste momento do Caniçal, você que nos acompanha de Maroços, Água de Pena, Bem Posta, Santa Cruz, Faial, Santana. Nós temos pessoas de Machique e arredores que se reúnem ali na nossa Universal e que têm sido abençoadas. E nós estendemos esse convite a você e a sua família também.
1: Da mesma maneira, meu amigo, da mesma forma, na mesma fé, estaremos ali na rua Dom Carlos I, número 11, no Funchal, próximo ali dos teleféricos, ali na Luz, às 8 da manhã, às 10 da manhã, às 15 horas e também às 19h30. Para mais informações, Pastor Flávio, essa pessoa deve ligar para onde?
2: Nós temos a nossa linha de apoio 24 horas por dia disponíveis, é o número 218 368-008. Você pode ligar, desabafar, contar o seu problema, a sua situação. Você pode deixar os nomes dos seus familiares, o seu também, e receber oração e ser ajudado.
1: Meu amigo, minha amiga, ficamos por aqui. Pastor Flávio, todo o povo de Machico, um forte abraço e até a próxima programação.
2: Que Deus abençoe a todos.